0: Agora, 9:01. 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

0: 9:32. 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
1: Jorge Mateus,
2: Paulinho Natan.

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0: Eu acho que você tem que mandar aquela mensagem. Mas manda o que tá no seu coração.
1: Porque se fosse eu falaria mais ou menos assim.
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0: Não, apaga.

0: Cobra FM, informando a hora certa, pontualmente 10 horas. 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
3: 10 horas e 32 minutos.

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1: conferindo seu relógio com a Cobra FM, pontualmente 11 horas. 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

Conferindo a hora certa com a gente. Agora, 11 horas e 55 minutos.

0: conferindo. Meia-noite e um.
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2: Conferindo a hora certa com a gente. 12:15.
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0: meia-noite mais 32 minutos. 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

0: hora certa, conferindo 1:03. 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

0: 1:29. 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

0: 1:32. 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

0: 1:39.
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2: Vai ter azar igual esse caboclo que eu nunca vi, viu?

0: todos eles dão um grito! Rio Negro e Solimão!
1: Rapaz!
2: 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Acerte o seu relógio, 1:45.
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0: Hora certa, 1h51. 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
1: 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Olha essa história aqui, ó.

0: Hora certa para você, agora pontualmente 2 da manhã. 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

0: conferindo 2 e 7. 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
1: É, história verdadeira, meu compadre. Não é não?

Cobra FM informando a hora certa, 2 horas e 20 minutos.

0: Agora 2:31. 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
2: Essa moda apaixonada demais. Eu não queria viver uma história dessa não, viu?

0: Gustavo Lima, meu amigo, tudo bem?
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2: Hora certa, 2:52.
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0: conferindo. 3:01. 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

0: 3:33. 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

0: acertando 4 e 2.
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0: 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Sejam todos bem-vindos ao mundo da música sertaneja. A partir de agora, você é o nosso convidado. Prepare-se. Prepare-se. Aqui não toca modinha. É só modão ao universitário. Com ele, Renato Peruca. Aumente o volume, porque está começando mais um programa Só Modão.
1: É, meu filho.

0: 4, 3, 2, 1.
1: O caldeirão vai ferver.
2: É, meu filho, o caldeirão vai ferver e a poeira vai subir nesta segunda-feira. Você participa, manda sua mensagem no 43-33-16-40-06 e pede o seu motão.
0: Bom dia.
2: Ah, bom dia.

0: E até às 6 da manhã.
1: Bom dia pra vocês, boa tarde. Vai, cachorro.

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2: Ótima. Segunda-feira pra você. Que maravilha, que beleza. Um abraço pra nossa amiga Gersina. A verdadeira, um beijo no seu coração. Obrigado pela audiência. Daqui a pouquinho, programa Cobra Repórter. E você sabe que das 4 até as 7 da noite tem o Boteco da 107 com muito, mas muito modão. Um abraço, meu parceiro Roger, de Bela Vista do Paraíso. Alô, Roger. Um abraço, meu parceiro, meu amigo Carreirinha Caminhoneiro. Também tá com a gente, meu parceiro, meu amigo Paulão da Rural. Alô, Paulão da Rural. Ótima.
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2: Segunda-feira.

0: última.
1: Segundo.
2: Livro do céu, só tem o sinarzinho. Só o sinarzinho.
1: Um abraço, meu parceiro Jefinho, o famoso sinalzinho, tá ligadinho com a gente nesta segunda-feira. Beleza, maravilha. Daqui a pouquinho, meu parceiro, meu amigo Dárcio Campos, trazendo tudo que vai acontecer no programa Cobra Repórter. Alô, meu parceiro Juliano, obrigado pela audiência. Meu parceiro Almir, de Floresópolis. Alô, alô, Zezinho, de Bela Vista do Paraíso. Ótima e abençoada segunda-feira pra você, meu parceiro Nestor, tá ligadinho com a gente, meu parceiro Jacaré. E você sabe que até às 6 da manhã muita, mas muito amor.

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13: Ótima! Segura!
14: Vontade de sair pra rua!
13: Você quer sair, você sai, meu filho, mas não grita não, pelo amor de Deus, não grita não!
15: Bom dia!
11: Bom dia, um abraço meu parceiro, meu amigo Natanael Santos, ligadinho com a gente. Alô, Nato, obrigado pela audiência. Meu parceiro, meu amigo Laranjinha, também tá com a gente nesta segunda-feira. Beleza, maravilha. Lembrando que tem Boteco da 107, das 4 às 7 da noite, de segunda a sexta-feira. Beleza, maravilha. Um abraço, meu parceiro, Sangue no Zói. Alô, Sangue no Zói. Como é que tá seu coração? Tá bom demais? Então segura, segura.

0: Zezé de Camargo e Luciano, na sua manhã de segunda-feira, às 6 da manhã, programa Cobra Repórter.
1: Se você levanta cedo e já está com depressão, estou aqui, meu amigo, para lhe dar sugestão. Vai lá e liga o seu rádio e procura a estação 107.1 para ouvir o Só Modão.
0: Aí sim!
1: Aqui é o Moreira de Londrina. Estou aqui ouvindo seu programa. Muito bom dia, boa semana, meu amigo.
0: Valeu, meu amigo Moreira, obrigado pela audiência, ótima manhã pra você, é isso mesmo, hein, rapaz do céu, um abraço, tudo de bom daqui a pouquinho, Moreira, eu toco a moda de primeira pra você aí, beleza, show de bola.
2: Bom dia, peruca. Bom dia a todos os ouvintes, uma semana abençoada a todos.
0: Amém, aí.
2: E peruca, vou falar pra você, eu sou o cara que quando entra numa briga, ou eu mato, ou eu morro.
0: Ô louco, velho.
2: Por quê? Se der pra correr pro mato, nós corre pro mato. Se der pra correr pro dentro do morro, nós vai subir lá pra dentro do morro. Tchau, um forte abraço, tudo bom.
0: Ei, Marcelão, você tá doido? Eu tô nessa pegada também, viu? Nossa. Ave Maria, eu tô nessa pegada, viu, meu parceiro Marcelão? Marcelão, daqui a pouquinho eu toco a moda pra você aí, beleza?
3: Bom dia, meu anjo Renato.
0: Tudo
3: Deus
0: bom.
3: Te abençoe. Ô, meu anjo, manda um abraço pro Laranjinha, né, que fez aniversário ontem.
0: Isso, verdade, é.
3: Que Deus abençoe, que dá muita saúde, muita paz pra ele, muitos anos de vida. O Laranjinha é um amigo muito, muito querido.
0: Gente,
3: conheço
0: boa,
3: o Laranjinha, né? Há muitos anos. Que Deus dê muita saúde, muito sucesso pra ele. Um abraço pra Solange, filha dele também.
0: Uhum.
3: E hoje é aniversário da Letícia, né?
0: Isso.
3: Trabalha lá com o Laranjinha.
0: É verdade.
3: Deus abençoe a Letícia também. Muitos anos de vida, tá bom?
0: Beleza.
3: Um abraço a toda a minha família e as amigas em geral. Fica com Deus.
0: Amém.
3: Edneia de Cambé.
0: Valeu, Edneia.
3: Se der tempo, manda o modão do Peão do Vale, Valentim, aí oferece pro Laranjinha, tá bom?
0: Combinado, então, é.
3: E pra Letícia.
0: Tá bom, é. Beleza.
3: Deus.
0: Amém.
3: Um abraço.
0: Valeu, Diné. Um beijo no seu coração. Obrigado pela audiência. É ontem aniversário do nosso parceiro Laranjinha. E hoje é da Letícia.
4: Bom dia, Renato Peruca. Bom dia, os ouvintes da Rádio Cobra FM 107.1. A mais ouvida do norte do Paraná. Renato Peruca, segunda-feira vamos começar a semana com um modão de primeira qualidade.
0: Tô dentro.
4: Tião Carreiro e Paraíso, o tesouro é do patrão.
0: É isso aí.
4: Vou oferecer pra você, viu, Renato? Oferecer pro Dácio Campo, oferecer pro Nilson lá de Cambé, o Jacaré de Cambé e o Roberto Sá de Munhoz de Melo.
0: Beleza.
4: E vai pra Dona Preta lá de Rolândia, Maria do Céu de Rolândia, a Elzinha de Rolândia e a Creuza Celestine de Rolândia. E eu quero desejar a toda a família sertaneja que está ouvindo o programa aí uma semana abençoada. E eu vou ficando por aqui, Renato. Quero deixar o meu carinho, o meu abraço e o bom dia do Nestor aqui de Guaianás, São Paulo, capital. Fica com Deus, família sertaneja. Até o próximo programa, se Deus assim nos permitir.
0: Beleza.
4: O bom dia do Nestor. Tchau, tchau.
0: Valeu, meu amigo Nestor. Daqui a pouquinho tem a sua moda. Beleza, show de bola, meu amigo. Nélio Quindão, ligadinho aqui com a gente na cidade de Londrina. Alô, alô, Nélio. Ótima manhã pra você daqui a pouquinho, Nélio. Vou tocar a moda de primeira pra você. Beleza, show de bola. Meu amigo Valdecir tá ligadinho com a gente. Meu amigo Sem Terrinha. Alô, alô, Sem Terra. Vamos pra cima, Sem Terra. Se perder um dia desse, meu filho, nunca mais. E olha, quem tá aqui é o Dárcio Campos, que vem trazer tudo que vai acontecer no programa Cobra Repórter. Alô, alô, Dárcio Campos, bom dia.
5: Muito obrigado, Peruca. Muito obrigado, Peruca. Bom dia pra você também, Peruca. Bom dia pra todos os nossos ouvintes. É, Peruca, segundou, hein? Novo dia, nova semana. Mais uma semana na vida da gente. É novo mês também, né? Excelente sexto mês do ano pra todo mundo. Peruca, já coladinho com seu programa. Tem um programa Cobra Repórter. Vamos repercutir as principais notícias do final de semana. Tivemos, na sexta-feira, dois homens que morreram em confronto com a equipe do Rony, viu? No Flores do Campo. É, eles se entraram em confronto com a essa equipe especializada e tombaram mortos. A gente vai trazer detalhes daqui a pouco. Homem embriagado é preso após bater em carros e motos parados na Rua Brasil. Teve um traficante que foi preso, Peruca, em um apartamento de luxo na Gleba Palhano. Achou que não ia pegar ele, viu? Tivemos também em Apucarana, polícia está investigando armas encontradas no Parque da Raposa. Teve perseguição na cidade de Arapongas, que terminou com a viatura da polícia militar ali se acidentando, né? Os policiais se acidentando aí nessa perseguição. Daqui a pouco os detalhes.

0: Em Mauá da Serra, já já os detalhes, tem a previsão do tempo, tem o futebol. Rapaz, seleção brasileira ganhou de 6-2, hein? Se preparando para a Copa do Mundo, Londrina perdeu, mais uma. Já já no programa Cobra Repórter.
1: Opa, combinado então, Darcio Campos, daqui a pouquinho a partir das 6 da manhã. Muito modão para você. E depois das 6, muita informação no seu rádio.

0: Um Tião Carreiro e Pardinho na sua manhã de segundona.
1: Bom dia, bom dia, bom dia, Renato. Bom dia, Darcio Campos, Renato, marido de Jardim Teresópolis, seu Renato. Gostaria de mandar os parabéns para o nosso grande amigo. Esse programa é junto com vocês, Guilherme Gaspar. Que Deus abençoe ele com bastante saúde e muitos anos de vida. Manda parabéns também pro Laranjinha, que é aniversário.
0: Olha quanta turma, Gana.
1: Desculpa. Onde também, meus parabéns, Deus abençoe ele com bastante saúde e muitos anos de vida. Mas gostaria de tocar pra mim fazendo um favor hoje.
0: Qual que é, meu?
1: Eu quero uma... Não sei se vocês estão de Sororó, se é de Camargo Luciano, página de amigo.
0: Beleza.
1: Também fez aniversário, Deus abençoe, com bastante saúde, muitos anos de vida.
0: Aham.
1: E para minhas amigas, os amigos que oferecem para mim.
0: Show de bola.
1: Com o Nestor de São Paulo, Roberto Fernandes, esposa dele, enorme, com a carinha de Camargo, sua esposa, Godinho, sua namorada Morena.
0: Olha que turma, cara.
1: A Manu e a Luísa, a Dona Preta, a Elzinha do Baitira. A Edneia de Cambé. A Gersina e a Anitta.
0: Tá bom.
1: Uma ótima segunda-feira, abençoada pra todos nós. Tudo de bom, Renato. Beijo, fica com Deus.
0: Valeu, Marinho. Um beijo no seu coração. Quem tá ligadinha com a gente na cidade de Porecatu, nossa amiga Claudineia. Alô, alô, Claudineia. Um beijo no seu coração. Ótima manhã, nossa amiga Claudineia Pachola, direto de Porecatu, sintonizada pela 90.3. É. Alô, pessoal do Vale do Paranapanema. Ótima manhã. Meu amigo ligadinho conosco, Elias Pereira Cunha. Alô, Elias, meu amigo Darcy Alves. Ei, Darcy, esse final de semana deu certo, né, cara? Ei, Darcy, o povo te alertou, Darcy. Você não quis acreditar, meu parceiro. Meu amigo Márcio Juliano, o famoso Braquiara, tá ligadinho com a gente. Alô, alô, Braquiara, ótima manhã pra você. Obrigado pela audiência. Tudo de bom, meu amigo Marcelão, tá ligadinho com a gente na cidade de Arapongas. Alô, Marcelão, tudo de bom pra você. Quem tá com a gente participando, mandou uma mensagem, um bom dia, meu amigo Donizete. Alô, Isaías Pedreiro, vamos pra cima, Isaías. Se perder um dia desse, meu filho, nunca mais...
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0: 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Às 5h57, eu tô indo nessa. Alô, alô, pessoal da padaria. É, Roland, um abraço, meu amigo Edivan. Alô, Tabata e toda a turma lá. Marisa, Amanda. Alô, seu Roberto, jogador nem profissional dos bons mesmo, hein? Cê tá doido? Às 4 da tarde tem o Boteco do Peruca. Show de bola, maravilha. E ó, o negócio é o seguinte, hein? 10h10 é 20. Um abraço.

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0: Senhor, no silêncio deste dia que amanhece, venho pedir-te a paz, a sabedoria e a força. Quero olhar hoje o mundo com os olhos cheios de amor. Ser paciente e compreensivo, manso e prudente. Quero ver os meus irmãos e irmãs além das aparências. Quero vê-los como tu mesmo os vês, e assim não ver senão o bem em cada um. Cerra meus ouvidos a toda calúnia, guarda minha língua de toda maldade. Que meu espírito viva só de paz. Seja eu tão bom e alegre que todos quantos se achegarem a mim sintam a tua presença, Senhor. Reveste-me interiormente da tua beleza e que no decorrer deste dia eu te revele a todos. Amém.
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1: 6:05, 6:05. Bom dia, Norte do Paraná. Está começando mais uma edição do programa Cobra Repórter. Edição desta hoje, segunda-feira, novo dia, nova semana e novo mês, hein? Primeiro de junho, sexto mês do ano, tá aí, viu?
2: Brasil!
1: É mais um mês na vida da gente. Vamos caminhando, né? No final desse mês a gente chega à metade do ano já. Meu Deus do céu, tá voando, voando. 6:06, horário da coincidência, viu? Hoje, dia 1º de junho, dia de número 152 do ano, estando 213 dias para terminar 2026. Hoje é dia da imprensa, viu? É, dos amigos profissionais, do rádio, da televisão, do jornal, a imprensa. Hoje é dia mundial do leite também, né? Você gosta de um leitinho? Bom, hein? Rapaz do céu, um leitinho agora, hein? 6:06 agora, viu? 6:06. Vamos levantando, acordando. Ah, Darcio Campos, segunda-feira, anima, fi, porque pra você que vai folgar, tem gente que vai folgar, é feriado. Tem feriado essa semana. Então é hoje, amanhã e quarta. Se você for emendar, praticamente hoje é quarta-feira pra você, né? Muita gente folga só a quinta, o pessoal do comércio volta na sexta. No nosso caso aqui, né, Miro? É, eu trabalho a semana inteira, né? Com muita alegria. Você vai estar de folga? Ah, você não tá na escala de folga não, viu?
3: Será?
1: 6:07. É mais um dia na vida da gente. A semana mais curta, né? De feriado de Corpus Christi na próxima quinta-feira. 6:07. Vamos levantando, acordando. Ah, Darcio Campos. Domingão, sabadão, final de semana foi bom. Que espero que seja bom mesmo. Tenha sido bom mesmo, né? Que você tenha uma excelente semana e um novo mês, né? Que esse sexto mês do ano traga só coisas boas pra você. 6:07. Então pula da cama, mira o chuveiro, toma aquela ducha caprichada pra você sair fresquinho, fresquinha. Vamos tomar o nosso café gostoso, é o café mineiro. Ah, tô tomando meu aqui, viu? Café forte encorpado pra dar aquele levante. E o cheiro de café tá vindo da casa de quem hoje, hein? Quem que tá passando aquele café? Ah, o Isaías! Ô, Isaías Pedreiro de Rolândia. Já tá passando um cafezinho gostoso. Porque hoje é dia de luta, né, Isaías? Dia de labuta. É, não tem que trabalhar, não tem jeito. Abraço pra você, viu? 6:08 agora. Tá indo pro trabalho, bom trabalho pra você. Tá voltando do trabalho, bom descanso pra você. Você que trabalhou a noite toda, a madrugada toda, agora vai descansar. Agora a gente quer saber como que tá o seu caminho pro trabalho, viu? 3316-4006, você manda mensagem, interage conosco na programação. Tá vendo uma situação inusitada, acidente de trânsito, animais na pista. 3316-4006, polícia trabalhando. Bombeiros em ação. Polícia Rodoviária Federal, Polícia Rodoviária Estadual, SIAT, SAMU, as forças de salvamento, as forças de segurança, para mais um dia.
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1: 6:08 agora, e a bandeira tarifária permanecerá amarela em junho, informou na última sexta-feira a Agência Nacional de Energia Elétrica, ANEEL. Com isso, será mantido o acréscimo nas contas de luz neste mês para todos os consumidores conectados ao sistema interligado nacional, sim. O custo adicional da bandeira é de R$ 1,88 a cada 100 kWh consumido. Segundo a ANEEL, a decisão foi tomada devido ao período seco no Brasil, o que leva uma geração elétrica, ou melhor, hidrelétrica menor, e o acionamento de usinas termoelétricas com custo mais elevado. Desde janeiro a abril deste ano, a bandeira tarifária permaneceu verde, refletindo as condições favoráveis de geração. Em maio, foi acionada a bandeira amarela e essa situação permanece nesse mês de junho, disse a nota da ANEEL. 6:09. Evandro Ribeiro está chegando com seu destaque. Evandro, bom dia.
4: Olá, pessoal, muito bom dia. Daqui a pouco os detalhes de um acidente em que um homem bêbado bateu num carro e mais três motos. Uma delegada do Pará apareceu no local defendendo o homem. Mesmo assim, ele acabou sendo encaminhado para a delegacia. Ele bateu no carro de um homem que estava com a esposa no restaurante, comemorando 11 anos de casados.
1: 6:10, Miro Silva com seu destaque. Miro, bom dia.
2: Muito bom dia, Darcio Campos. Bom dia, nossa equipe. Bom dia para você que está sintonizado aqui na rede de rádios. Daqui a pouco eu trago detalhes a respeito de uma mulher que foi atropelada na cidade de Biporã. 31 anos de idade, ela precisou de socorro do SIAT e o atropelador, ele fugiu do local sem prestar socorro, viu? Daqui a pouco os detalhes.
1: 6:10:30, Luiz César James com seu destaque. Luiz, bom dia.
3: Olá, muito bom dia para você também, bom dia a todos aí, trazendo meu primeiro destaque para esta segunda-feira. E atenção, a Polícia Civil e o Corpo de Bombeiros localizaram duas armas de fogo submersas na represa do Parque da Raposa. Armas que podem ter sido utilizadas em casos de latrocínio e roubo ocorridos na Cidade Alta. Os detalhes a gente traz daqui a pouco.
1: 6:11 agora, o aniversariante do dia. Guilherme Gaspar com seu destaque. Gaspar, bom dia.
5: Opa, Darcio Campos, muito bom dia. Um bom dia à nossa equipe e um bom dia para você que está sintonizado aqui no Sistema Cobra de Comunicação. E olha, a Petrobras informou em nota divulgada neste domingo que a partir de hoje implementará um desconto de 0,35 centavos por litro nos preços de venda de óleo diesel A de uso rodoviário. O preço médio de venda da Petrobras passará da Petrobras para as distribuidoras de R$ 3,65, vai cair para R$ 3,30 por litro. Já eu trago os detalhes e também o quanto isso vai afetar no bolso do consumidor.
1: 6:11 agora. André Garcia com seu destaque. André, bom dia.
6: Olá, muito bom dia para você que acompanha o programa Cobra Repórter. Daqui a pouco iremos trazer notícias da cidade de Arapongas que aconteceram nesse final de semana e essa envolveu uma perseguição da Polícia Militar contra dois homens que estavam em uma motocicleta tentando fugir próximos à rua Tangará. Daqui a pouco voltamos com mais detalhes.
1: 6:12, é um show de notícia pra você nesta hoje, segunda-feira, 6:12, agora não vai perder o horário, hein? 6:12, daqui a pouco tem o nosso momento do esporte, falando de futebol, o campeonato parou, o campeonato brasileiro, última rodada no final de semana, da parada, né? Parou aí pra Copa do Mundo, agora só em 22 de julho, hein, Miro? Alguma surpresa no Campeonato Brasileiro?
2: Ah, teve vários jogos aí que surpreenderam, na minha opinião, viu, Darcio? O Palmeiras e Chapecoense é um deles, porque o Palmeiras jogou com um time completamente reserva, né? E também teve ali um jogador expulso ainda no primeiro tempo. Acabou surpreendendo ali o time da Chapecoense, que teve várias chances. Pênalti desperdiçado, um gol anulado, várias chances de gols ali com um a mais, mas não ganhou do Palmeiras. E o Palmeiras segue líder na competição.
1: Mas também, né? Chapecoense, né? Chapecoense tá ruim também, né? Vai, um candidato ao rebaixamento.
2: É,
1: né?
2: Eu acho que anularam o gol da Chapecoense ali, mal anulado.
1: Mas você vai cair, ó. Chape vai cair. Quem mais vai cair? Se o Remo não abrir o olho, cai. Mirassol tá na boca do corvo, né?
2: O Vasco tá na zona de rebaixamento,
1: né? Entrou, perdeu, né? Perdeu o Vasco esse dia tava em nono, cara. Oitavo. Na retomada, o Vasco venceu 3-4 seguida.
2: Abriu o olho.
1: Quando o Renato Gaúcho assumiu, tava em oitavo, nono. Agora, filho, já tá na boca do corvo de novo. Sai Corinthians, sai Santos. Santos também tá ali, né? Pererecando ali também, né? E os times do Rio Grande do Sul, né? Tanto o Internacional quanto o Grêmio. Tamo ali, filho. Eles estavam olhando pra tabela ontem, porque se o Vasco vence, quem cai é o Grêmio, né? O Grêmio que entrava na zona de rebaixamento.
2: Tá ali com
1: todo pezinho, com o mesmo, né? Ponto, né? 21. Tá um monte de gente com a mesma quantidade de pontos. Então, ó, na retomada, uma vitória e um empate já muda totalmente ali de novo a zona de rebaixamento. 6:14. Destacando também, o Corinthians venceu, né? O Grêmio, o próprio Grêmio, que complicou a vida do Grêmio, né? Essa vitória do Corinthians, né, Gaspar?
5: Exatamente.
1: No sábado, né?
5: Exatamente, Darcio. O Corinthians saiu atrás do placar, no primeiro tempo não fazia um jogo bom. Inclusive, achava, tinha mais chance do Grêmio aumentar o placar do que o Corinthians virar o jogo. Aí, no segundo tempo, melhorou, conseguiu fazer 3-1 ali, colocando o Grêmio naquela parte de baixo da tabela também. O primeiro time fora da zona do rebaixamento.
1: Tá aí. O time do Rio Grande do Sul tá ruim, né? O Internacional perdeu ontem pro Red Bull Bragantino, né?
2: E aí vamos comentar.
1: O Dacir deve estar bravo com o time dele, né?
2: Vamos comentar aqui do nosso Londrina, né? Que tá feio.
1: O Londrina,
2: né?
1: Perdeu também, jogando em casa, né? 1-0.
2: Tá difícil sair da zona de rebaixamento. Se não abrir o olho, vai cair, viu?
1: Hoje entra, se depender do jogo da Ponte hoje, ele fica na penúltima colocação. Ele tá na antepenúltima colocação, né? E a Série B não para, né, Miro?
2: Não para, continua. Não para. Mesmo com a Copa
1: próximo do jogo Mundo. Do Londrina, semana que vem, vai até vai jogar contra o Avaí, depois, não, contra o Criciúma, depois pega o Avaí em casa.
2: Só pauleiro.
1: 6:15. E falando da seleção brasileira também, gostou da seleção ontem?
2: Ah, não tem como não gostar, né? 6-2, é.
1: E outra... Segundo tempo da seleção foi boa, né?
2: Eu não consegui apontar um que jogou mal ontem. Eu acho que todos jogaram bem, apesar da a seleção do Panamá ser uma seleção fraca, mas todo mundo jogou bem.
1: É, né? Vai pra Copa, né, o Panamá, né? Tá na Copa. É. Mas assim, cara, o Brasil tem time bom pra ser campeão, cara. Eu confio na seleção brasileira.
2: Mas a goleada ontem não foi culpa do Panamá, viu? Porque o Panamá jogou certinho. O Brasil quis jogar bola mesmo.
1: É, o Brasil, cara, historicamente, sempre digo aqui, que às vezes que o Brasil foi campeão, 58, 62, 70, 94, 2002, não era favorito. E aconteceu com muitas seleções também. A própria Argentina, que não era favorito na última. Então, eu acho que jogos da Copa do Mundo é um torneio. É 8 jogos pra você ser campeão. Quem tiver melhor nesses 8 jogos, às vezes nem o melhor vence. É uma zica ali, você faz um gol, a bola bate no você ali. Bate no ombro do cara, entra pro gol aí. O goleiro faz uma noite, uma tarde de defesas fantásticas. A bola não entra, acabou o jogo. Passou. E é a final da Champions, né? Que trouxe também o Marquinhos, né? Que pode, capitão da seleção, ele pode erguer, né? Troféu, quem sabe, né?
2: É, o Marquinhos.
1: Marta zagueiro, né?
2: Já vem com moral lá em cima.
1: É. Hein? Daqui a pouco, no nosso Momento do Esporte, todas as informações, faltando hoje 10 dias para a Copa.
4: Identificados os dois homens que morreram numa intervenção policial com resultado morte no Flores do Campo. Não usava tornozeleira eletrônica. Muita droga apreendida. Foi a Rony lá de Curitiba.
2: Um duplo homicídio aconteceu na Zona Norte de Londrina na noite de ontem, viu? Um casal foi morto a tiros. A mulher seria o alvo principal ali dos atiradores. O rapaz que morreu, ele teria tentado defender a namorada. Daqui a pouco os detalhes.
3: E a região recebe a Missão Paraná e reforça a rede de proteção às mulheres. A capitã da PM, Luísa Bodanese, da subchefia do setor do programa Mulher Segura, fala daqui a pouco no programa.
5: E olha, a regra que limita trabalho nos feriados no comércio começa a vigorar a partir de hoje. Antes valia o acordo entre patrões e empregados. Com essa mudança, o funcionamento de serviços e comércios nos feriados deverá passar por acordos coletivos com os respectivos sindicatos. Viu, já eu trago todos os detalhes.
1: 6:18, Miro Silva, dessa situação na noite passada, finalzinho da noite, já entrando nessa segunda-feira. O rapaz morreu só, né?
2: Isso mesmo. Corrigindo aqui, a mulher foi levada em estado grave para o hospital, mas continua internada.
1: Ela foi baleada, né, também, né?
2: Foi baleada. Ela seria o alvo principal, né, Darcio?
1: Tá. Rapaz de 22 anos, a gente vai contar essa história já já aqui no programa 6:18. Daqui a pouco tem um trânsito nosso de cada dia, tem as informações da previsão do tempo. Como que vai ficar esse mês, hein? É, fi. Será que vem frio por aí? Daqui a pouco as informações...
4: Um traficante boa pinta, playboy, preso num apartamento de luxo na Gleba Palhano.
2: E olha só, um acidente envolvendo dois carros deixou uma pessoa ferida na cidade de Biporã, viu? A equipe do SIAT foi acionada juntamente com o caminhão do Corpo de Bombeiros para atender a vítima. Daqui a pouco os detalhes.
3: E a Semana do Meio Ambiente tem programação especial no Parque Arthur Thomas, em Londrina. As atividades incluem oficinas, exposições, bate-papos e ações educativas abertas ao público. Daqui a pouco, mais informações.
1: Seis e 19, o que foi combinado, Pirulito? 6:19, a galera tá meio dormindo aqui hoje, hein? 6:19, é um show de notícia pra você na nossa programação. Vamos juntos até às 9 aqui no programa Cobra Repórter.
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4: A previsão do tempo. Como que fica o tempo? A temperatura é segunda-feira, hein? Segundo, boa semana pra você. É semana, começando o novo mês, e a expectativa é saber se esse mês de junho vai vir frio. É, já te adianto, porque esse mês começa o inverno, né? Então já tá na época, não tem onde escapar. Quem goste ou quem não goste, vai ter aí temperaturas baixas esse mês, mas é um assunto pra gente ir falando aí no decorrer da semana. Nesta segunda-feira, amanhece com temperaturas baixas, amenas na maior parte do Paraná e com a presença de nevoeiros em diversos setores do estado. No centro-sul, por exemplo, as temperaturas mínimas ficam próximas dos 7 graus. Ainda no período da manhã, o sol aparece favorecendo a dissipação aí dos nevoeiros e a elevação das temperaturas. Destaque para grande amplitude térmica, prevista em vários setores. Semana até fez um, final de semana, fez até um calorzinho, né? É, sexta, né? Ali sexta, é sábado, tal, ontem. É bem típico mesmo do mês de outono, né? Da época do outono mesmo. Essa finaleira já dessa estação outono, que antecede a estação mais fria, o inverno. Inclusive o outono, ele tem essa característica. Ele deixa aí a manhã fria, né, com ventinho, depois à tarde tem aí gradualmente a amplitude térmica e à noite frio de novo, né? Bem típico mesmo da estação outono. A mínima foi 12 durante a madrugada aqui na nossa região da Grande Londrina. A máxima não passa dos 23, 24 graus. O sol nasce daqui a pouco às 6h59 e vai se pôr às 17h47. Tempo bom hoje, viu? Não há previsão de chuva, é o que diz a meteorologia, é o que diz aí o CIMEPAR para hoje. Haja vista, essa semana será uma semana de tempo estável, viu? É, estável para amanhã, quarta-feira, quinta, sexta. É, e só que as temperaturas não sobem tanto, não. Elas vão estar aí menores que a semana passada. Semana passada a gente bateu o quê? 23, 24. Teve até 2 dias que teve ali 25 graus. Essa semana, a máxima que a gente vai ter aqui até sexta-feira, deixa eu ver aqui, é 22 graus, cara, olha só. 22 graus. Na quinta-feira. Hoje, a temperatura mais alta, no caso, é hoje, né, da semana. 23/24. Depois, amanhã, 21. 21 para quarta, 22 aí para quinta e 20 para sexta. Sábado também vai estar com 20 graus. Deve ser o dia mais frio aí no sábado. A mínima vai estar 8 graus no sábado. Máxima não passa dos 20 graus, é o que diz a meteorologia. Portanto, para essa semana, primeira semana aí de junho, sexto mês do ano, o tempo deve ficar estável e sem previsão de chuva. E tem uma fria casinha, viu? É, tanto na noite quanto durante a madrugada, viu? É, deixa eu ver aqui, as mínimas devem variar essa semana de 8, que é lá no sábado, 8 graus a mínima, 12 graus, que é hoje, né? Que é a a mínima mais assim, a mínima que tem aí mais expressão, portanto, essa amplitude térmica aqui da mínima. Depois amanhã 11, 10 na quarta, 11 na quinta, 10 na sexta e 8 graus aí no sábado, é o que diz a meteorologia. Portanto, uma semana bem fresquinha, viu? Aquela blusa meia estação, não precisa colocar blusão não, viu? É aquela meia estação porque vai fazer essa friaca, né? Principalmente aí nas primeiras horas da manhã, na arrancada do dia e também no período da noite. 6:26 agora, Gaspar. Traz pra mim, pra gente aí, né, pros ouvintes, um panorama aí do tempo, da temperatura nas principais cidades do Paraná.
5: Cidade de Arapongas, Darcio, 12 graus nesse momento, a máxima hoje não ultrapassa os 23 graus, inclusive a maior temperatura para esta semana é pro dia de hoje. Pra amanhã, mínima 11, máxima 21, pra quarta-feira, mínima 10, máxima 20, na quinta, mínima 11, máxima 22, sexta e sábado, mínima 12, máxima 21, pro domingo, mínima 12, máxima 22 graus, aí as temperaturas, as mínimas essa semana variando entre 10 e 12 graus e as máximas entre 20 e 22 graus. Como eu disse, a maior temperatura para o dia de hoje, quando a temperatura atinge 23 graus e sem previsão de chuva aí para os próximos dias, pelo menos até semana que vem, na Cidade dos Pássaros. Indo lá para o nosso litoral, 15 graus nesse momento, a máxima chega aos 19 hoje. Mesma temperatura para amanhã, para quarta e para quinta-feira também, mínima 15, máxima 19 graus. Para sexta, mínima 15, máxima 21. Para o sábado, mínima 15, máxima 22 graus. Para o domingo, mínima 15, máxima 21 graus. A maior temperatura desta semana é quando atinge apenas os 22 graus. No restante da semana, aí, as temperaturas variando, as máximas entre 19 e 21 graus, com indicativo de chuva para hoje 2 milímetros. Amanhã, o indicativo de chuva também de 3 milímetros de chuva. E na quinta-feira, 6 milímetros. Nada muito significativo, apesar de não ter chuva no nosso litoral, ainda não dá praia, viu? As temperaturas máximas aí, 22 graus para esta semana. Indo lá para a região do Vale do Paranapanema, 14 graus nesse momento. A máxima chega aos 24 hoje. Para amanhã e para quarta, mínima 13, máxima 22. Para quinta-feira, mínima 13, máxima 24. Para sexta-feira, mínima 14, máxima 23. Para o sábado e para o domingo, mínima 13, máxima 22 graus. Maior temperatura desta semana para hoje e para quinta-feira, quando atinge os 24 graus. Não temos previsão de chuva também para a região do Vale do Paranapanema, e um pouquinho, a temperatura um pouco mais elevada se comparada aqui à nossa região. Indo lá para a região noroeste, 16 graus nesse momento. A máxima chega aos 23 hoje. A mesma temperatura no decorrer da semana também. As mínimas variando ali entre 11 e 13 graus e as máximas entre 22 e 23 graus. Não muda a temperatura em nenhum dia, não sobe para 24, nem cai para 21 graus. Aí depende muito da sensação térmica para a gente saber como vai ficar, se vai ficar um tempo mais fresco ou se vai fazer frio durante a tarde, visto que a temperatura máxima aí para esta semana é de 23 graus. Indo lá para a região do Norte Pioneiro, 13 graus nesse momento, a máxima chega aos 24 hoje também, as temperaturas variando aí, as mínimas entre 11 e 13 graus e as máximas entre 22 e 23 graus, sem indicativo de chuva também na região do Norte Pioneiro. Aí, como eu disse, a temperatura máxima para essa semana também para o dia de hoje, quando atinge 24 graus, aí no restante da semana as temperaturas entre 22 e 23. Finalizando aqui, nossa capital Curitiba e região metropolitana, 10 graus nesse momento. A máxima hoje não ultrapassa os 20 graus. Para amanhã, mínima 11, máxima 18. Para quarta-feira, mínima 8, máxima 18. Para quinta, mínima 12, máxima 16. Para sexta-feira, mínima 10, máxima 18. Para o sábado e para o domingo, mínima 9, máxima 21 graus. Também as temperaturas abaixo aí, sempre um pouco mais abaixo do que se comparado às outras regiões. As mínimas aí entre 8 e 12 graus para esta semana e as máximas entre 16 e 21 graus para a nossa capital. Então, um tempo fresco ainda em todo o Paraná. As temperaturas máximas não devem ultrapassar a casa ali dos 24, 25 graus em nenhuma das nossas regiões e sem indicativo de chuva para esta semana, Darcio.
4: Semana seca e com temperaturas baixas aí, né? É, clima fresquinho de outono mesmo. Pontualmente, 6:30.
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4: 6:33, é um show de notícia para você, é um show de informação para você que tá ligado aqui na nossa programação. Vai mandando a sua mensagem, 3316-4006, é até as 9, você muito bem informado. Para ficar informado é só você ficar ligado das broncas do setor policial, setor do trânsito, setor da política, que houveram aí no final de semana, você fica sabendo aqui, vai? Vai mandando aí, 3316-4006, Pirulito vai apertando o play assim que a sua mensagem for chegando, tá? É sempre importante dizer, né, o nome, de onde você está nos ouvindo, qual que é a cidade, né, a demanda também que você vai mandar, 3316-4006. Pirulito, nesse final de semana perdemos um grande cantor, né, da música popular brasileira, um baita do compositor, fez sucesso aí, década de 70, com essa música aqui, ó.
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4: Quem lembra dessa, hein?

o cantor Gilson, hein? Gilson Vieira da Silva. Ele morreu no último sábado aos 73 anos. O artista estava internado nas últimas semanas em razão de problema de saúde. E aí ele acabou falecendo, natural de Macaú, na Costa Branca do Rio Grande do Norte. Ele nasceu em 1º de agosto de 52, construiu uma trajetória marcada por pela essa música aí, ó. Um dos grandes sucessos dele, ó. Muita gente gravou, inclusive, hein? Fábio Júnior. Quem mais? Tem a Ivete Sangalo cantou também. Tem aquele menino João Gomes também cantou no show dele. Ficou muito bonita a versão, inclusive, viu? Essa música foi lançada no final da década de 70. Casinha Branca alcançou projeção nacional, integrou a trilha sonora da novela Marrom Glacê, exibida em 1979.

0: 6h35 agora.
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2: Segunda-feira, 1º de junho, trazendo primeiro o mercado financeiro para hoje. O dólar comercial fechou a R$ 5,04. O dólar turismo para venda, R$ 5,24. E o euro a R$ 5,88. Nos produtos agropecuários, o boi gordo em pé arroba, R$ 349,70. O frango congelado, R$ 7,03 o quilo. E o suíno a R$ 4,72 o quilo. Nos produtos agrícolas, o café robusta R$ 952,56 a saca de 60 quilos. O café arábica R$ 1.555,67. O milho saca de 60 quilos R$ 51,70. O trigo R$ 70 e o soja R$ 111,50 a saca de 60 quilos. Nos produtos do Ceasa de Londrina, o destaque de hoje vai para o preço do abacate. A caixa com 20 quilos saindo a R$ 35.
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2: Seis horas 39 minutos, é um show de notícia. Miro Silva, finalzinho da noite de ontem, um corre-corre danado, Vila Romana em Londrina. O que é que aconteceu, Miro?
3: E olha só, lamentavelmente um tiroteio aconteceu ali no Vila Romana, viu, Darcio Campos? Um homem morreu e a namorada, né, a companheira dele ali, que seria o alvo principal, ela foi baleada também, mas foi socorrida com vida e levada até o hospital da cidade de Londrina. Foi por volta das 23 horas da noite de ontem e que os socorristas do SEAT com o médico do SAMU foram acionados para atender duas vítimas na rua José Pirola, na Vila Romana, zona norte da cidade. Chegando no local, João Bosco Cabral, de 22 anos de idade, foi socorrido com... Ele estava com 6 disparos de arma de fogo, foi socorrido, viu, Darcio? Estava com vida ainda, levado para o interior da ambulância, mas após 40 minutos na tentativa ali de reanimar essa vítima, ele não resistiu aos ferimentos e acabou morrendo. Ele levou tiros ali no abdômen, na barriga, no braço e no pescoço, viu? 6 disparos, esse jovem de 22 anos, ele não era o alvo principal. Ele tentou defender a namorada e acabou levando a pior. Já a namorada dele, o Darcio Campos, ela foi socorrida com vida e levada até o hospital. Tem até um áudio que ela gravou aí, um vídeo, aliás, que ela gravou ali, ela ferida, né? E ela gravou esse vídeo, né, falando nomes das pessoas que teriam atirado no namorado, né? Ela chocada com a situação e aí ela relatou aí, né, sobre o que teria acontecido. Vamos ouvir aí.
4: Pedro, Luana Kelvin, você tá morta! Olha o que você fez com meu marido, sua desgraçada! Você tá morta, seu Pedro, seu maldito! Olha o meu marido! Olha o meu marido!
3: Tá aí, essa meu aí Deus, seria horror, a Renata Cristina Silva Ortega. Ela tem 33 anos de idade, seria namorada do rapaz que, infelizmente, o Pedro, né, que acabou entrando de óbito. E ela seria o alvo principal. Acontece o seguinte, Darcio, ela tem uma desavença com uma ex-amiga. Ela era amiga da pessoa ali que arquitetou tudo com o namorado para poder atirar a vida dela, né? Ela era amiga dessa mulher, eles tiveram uma desavença, porque a polícia até agora não divulgou qual seria essa desavença, não sei se ela falou para a polícia ou não, mas ela tem uma desavença com a ex-amiga. E aí eles estavam ali em uma distribuidora de bebidas, eles passaram na frente, viram ali esse casal e aí acabaram efetuando disparos contra ela. O namorado teria entrado na frente e ele levou a pior, né? Ele que não tinha nada a ver com essa desavença, acabou morrendo ali no local, viu?
2: Tá aí, portanto. Então é uma desavença que já havia sendo alimentada, né, Miro?
3: Ela era amiga da mulher ali que arquitetou tudo, né? E aí eles não sabem qual o motivo, né? Não sei se ela repassou a polícia. Luana e Henrique, ela falou os primeiros nomes ali desse casal que teriam ido até essa distribuidora no Vila Romana e atirado contra ela, mas acertou o namorado. Luana e Henrique. A polícia, Darcio Campos, conseguiu imagens de câmera de segurança e algumas características foram repassadas à polícia. Através disso, a polícia conseguiu encontrar a caminhonete, uma Amarok de cor branca. Essa seria a caminhonete utilizada aí nesse homicídio, nessa ocorrência que aconteceu no Vila Romana, na cidade de Londrina.
2: Tá aí, 6h42, faltando 18 para 7, a gente vai continuar acompanhando essa notícia, daqui a pouco trazendo a Polícia Militar para falar também, notícia que chama atenção, hein? O alvo seria essa, não sabe ainda o motivo, né, Miro?
3: Não, só sabe que elas tinham uma desavença, elas eram amigas, inclusive muito amigas, viu, Darcio?
2: Que será, hein, que aconteceu, hein?
3: E aí, né, aconteceu algo que elas deixaram de ser amigas e aí tinha ameaças de uma para outra nas redes sociais. Elas se ameaçavam. E aí ontem teve esse desfecho aí que, lamentavelmente, um jovem acabou perdendo a vida, ele que não tinha nada a ver com a situação.
2: Vila Romana.
3: Vila Romana, zona leste de Londrina.
2: E parece que eles estavam pouco tempo os dois juntos, né? Eu vi alguma postagem aí, quatro meses.
3: Ela até fala ali no vídeo, né? Que tem um vídeo, ela até fala no vídeo que é marido, né? A informação de que eles seriam namorados. Uhum. Não sei se estavam convivendo juntos.
2: Tá aí. A gente continua acompanhando essa notícia, viu, Miro? Trazendo até mais informações. Rapaz, 22 anos. Repete o nome dele pra mim, Miro.
3: O nome dele, Darcio Campos. Só um minutinho que eu já saí.
2: Foi praticamente uma execução sumária, né?
3: Ele levou 6 disparos de arma de fogo, né? Ele teve 6 tiros ali em toda a região do corpo, né? Ele que é o João Bosco Cabral Júnior, ele tinha 22 anos de idade.
2: Tá aí, 22 anos de idade, foi tentar aí, né, evitar que a companheira, a namorada, né, morresse, né? Nesses tiros, não é? Nesse crime. Não sabe o motivo, parece que ela já estava até sofrendo ameaça. E uma também, informação que a gente recebeu, viu, Miro? Que uma estava processando a outra, então já estava na esfera judicial. Um rolo danado, mas a polícia deve, né, falar com a imprensa nesta manhã de segunda-feira para tentar entender, né? Até ouvindo a própria... Como que é o nome dela? Renata?
3: Renata.
2: Renata, ouvindo até a própria Renata para saber, não é? Apesar dela, parece que recebeu um tiro aí de raspão, tava bem consciente e orientada, né, Miro?
3: Ela recebeu um tiro que acertou. Mas
2: ela fez um vídeo aí, né?
3: Ela acertou a região do ombro e transfixou, viu, Darcio? Tem saída nas costas. A polícia tá já, o Darcio Campos, com a imagem do casal que teria praticado esse homicídio na Vila Romana, viu?
2: Tá aí, viu, gente? Já finalzinho da noite de ontem, nessa distribuidora de bebida. E às vezes é bom evitar vários lugares, né? Porque o tiro comendo solto, né, Miro? A pessoa pega um inocente ali que não tem nada a ver?
3: E a informação de que tinha bastante gente no local, viu? E pelas imagens ali que estão sendo divulgadas nas redes sociais, você vê que realmente a rua tinha bastante pessoas ali.
2: Você é doido,
3: no
2: cara.
3: Momento do ocorrido, viu?
2: O povo não tem mais pudor, né? Antigamente os caras iam se enfrentar aí na calada da noite, acertar suas contas. Hoje não, hoje é qualquer hora. Hoje não tá nem aí, o comércio lotado, né, o cara que tá ali, né, passa atirando, e é bom evitar, hein? Tem lugares aí que é bom nem sair de casa, porque você evita muito, muita chateação.
3: Você vê que é assim, Darcio, eu falei muito isso, e ainda, às vezes eu comento, que Londrina, apesar de ter algumas violências, é uma cidade tranquila. Por quê? Porque se você se comparar a Londrina com Sarandi, por exemplo, lá em Sarandi o corpo come. Lá em Sarandi todos os dias tem um homicídio, tem pessoas baleadas. Infelizmente, lá o couro come. Então, se você se comparar a Londrina com algumas cidades da região, você vê que Londrina é uma cidade tranquila. Mas Londrina, nos últimos dias agora, chamou a atenção, inclusive está sendo comentado aí, porque você vê... Semana passada teve um homem que estava ameaçando a ex-companheira e falava de matar a família inteira, inclusive de arrancar a cabeça do pai e pendurar no portão.
2: Deus.
3: Morreu em confronto com a polícia militar após os vídeos, áudios serem divulgados aí. E agora, né, mais uma ocorrência que chama atenção. Duas mulheres brigando pelas redes sociais, uma processando a outra. O namorado de uma delas falou, não, vamos acabar com isso tudo. Vou lá e vou matar essa mulher. E aí, em vez de matar a mulher, né, que, né, tava ali com o namorado que levou a pior, que não tinha nada a ver com
2: isso. Já a gente volta nesse assunto, viu, Miro? Atualizando, ampliando essa informação.

0: Euclides José Ricardo Medeiros dos Santos, 23 anos de idade. Os policiais receberam denúncias de tráfico de drogas numa das casas do Flores do Campo. Mais detalhes com o tenente Hudson.
1: Positivo, na data de hoje, as equipes de Rony receberam informações a respeito de traficantes aqui da região. No local estaria acontecendo comércio intenso de entorpecentes e também a utilização de armas de fogo no local. Então nós viemos até essa região para verificar a veracidade da situação. Em um primeiro momento, em uma abordagem em uma residência, houve um confronto armado. Nessa situação, um indivíduo trocou tiro com a equipe e outro indivíduo pulou a janela do imóvel portando também uma arma de fogo e se deslocou em direção à região de mata, certo? Com isso, todas as equipes de Rony estiveram no local, realizaram um cerco policial e determinado momento, durante as diligências, em um local um pouco mais distante, área de mata, foi localizado o segundo cidadão aí, o qual reagiu também à abordagem policial e veio a ser alvejado. Após essa situação, foi acionado o SEAT, o atendimento médico para esses dois indivíduos. O SEAT esteve no local, o local foi isolado, né, foi constatado o óbito dos dois homens e o local segue isolado, aguardando a perícia. Positivo nas duas situações de confronto, tanto no imóvel quanto na região de mato, foi localizado certa quantidade de entorpecente, ainda não foi contabilizado, mas tem maconha, tem crack, cocaína, tem de tudo ali. Ainda não contabilizamos a quantidade exata que tem de entorpecente. Um dos indivíduos ali foi possível perceber que tem tornozeleira eletrônica. O indivíduo está monitorado. Positivo. Nós tínhamos essa informação também. Justamente por isso foi feito o cerco policial na tentativa de realizar a abordagem e a prisão do indivíduo. No entanto, esse indivíduo atentou contra a equipe policial e houve confronto armado. Positivo. A Rony está na região para intensificar o patrulhamento, o policiamento ostensivo, no sentido de auxiliar as forças locais na contenção da criminalidade. Então, infelizmente, acontece esse tipo de situação.
0: Os policiais acabaram apreendendo muito material durante ali a revista, nesta casa onde estava acontecendo a traficância. Os policiais encontraram crack, cocaína e maconha e armas também. Repórter Evandro Ribeiro.
2: Obrigado, Evandro Ribeiro, por suas informações. Tá aí, viu? Confronto, rondas ostensivas de natureza especial, Rony. Os caras vieram da capital, foram lá abordar uma traficância ali no Flores do Campo, os caras reagiram e o couro comeu. Dois tombaram mortos, inclusive um na hora e o outro fugiu, né, Miro?
3: É, um deles usava tornozeleira eletrônica, viu? A polícia já tinha ciência de que esse um era bem conhecido no mundo policial, foi, né, na tentativa de abordagem ali, ele reagiu e levou a pior, né,
2: Dércio? Fez o cerco e conseguiu outro confronto, né, prendê-lo, né, tentar prender, mas ele entrou em confronto também e dois tombaram mortos. 6h51, Cobra Repórter, bom dia.
4: Pra você também, Dércio Campos, a nossa equipe e a todos aqueles que nos acompanham através do rádio. Muito bom dia. Às 6h51 agora. Olha, rapaz, lamentavelmente, nós tivemos várias ocorrências que chamaram a atenção. Esse da Vila Romana que vocês comentaram mais cedo aqui, que nós vamos trazer mais detalhes também, mas a polícia tá trabalhando, tá agindo, hein? O cara que faz coisa errada é porque ele já colocou na vida dele que a vida dele vai ser curta. Ele vai trombar com a polícia uma hora e o pior vai acontecer pra ele. O cara que faz coisa errada, que tá no mundo do crime, já tem que pensar nisso. Os criminosos que estão aí fazendo coisa errada, a traficância, o cara que ameaça, o cara que tira a vida do outro, uma hora vai cair, não vai ter jeito, porque a polícia não está brincando em serviço. Não está brincando em serviço. Você viu aquele cara que fez toda aquela presepada? Ele ameaçou a ex-companheira. É ex-companheira dele, Miro Silva?
3: Ex-companheira, viu, Cobra? Zona Norte de Londrina também.
4: Zona Norte da Grande Londrina, aquilo foi de quinta para sexta, né, Miro?
3: Quinta para sexta.
4: Ou quarta para quinta? Bom, foi na semana passada. E aí, ele depois mandou um recado pros policiais. Ele ainda falou, pode vir a porra toda. Foi lá. A porra toda foi lá. E o que aconteceu com ele? Não tá mais aqui pra falar nada. Então, gente, desafia a polícia quem quer. A polícia tá aí pra fazer prevalecer a tranquilidade, a paz, o direito de ir e vir.

0: E se o cara tá fazendo coisa errada, vai chegar a hora dele. Não vai ter jeito. A hora dele vai chegar.
1: Exatamente, Cobra. Inclusive, trazendo já mais informações a respeito da situação que aconteceu na Zona Leste, a polícia já localizou, a polícia segue trabalhando e já localizou o veículo do casal envolvido neste homicídio na Zona Leste da cidade de Londrina na madrugada de hoje. Uma Amarok branca, então agora já localizado o veículo, provavelmente em breve aí teremos a prisão deste casal envolvido neste homicídio. A polícia segue trabalhando e ali buscando, né, as soluções contra o crime organizado na cidade de Londrina e também toda a região.
0: 6h53, Vila Romana, né, Miro? Foi por quê? Por causa de mulher?
2: Foi assim, ó, Cobra, tem uma desavença entre a mulher do que morreu e a mulher do que acabou executando esse homem.
0: As duas mulheres têm desavença. É,
2: elas eram amigas no passado. E aí alguma coisa aconteceu, que a polícia não divulgou ainda, algo aconteceu, e essas duas mulheres começaram a brigar, inclusive se ameaçar ali pelas redes sociais. Inclusive uma estava processando a outra já, né, já tinha um processo em andamento, e aí esse casal teria ido lá para matar essa mulher. E aí o namorado entrou ali na frente, tentou defender a namorada e quem levou a pior foi o rapaz de 22 anos.
0: Ele morreu e ela tá no hospital.
2: Ela, a princípio, não é nada grave com ela. Ela teria levado um tiro no ombro que transfixou e saiu nas costas.
0: Olha só pra você ver, é muita vida louca também, não é, Darcy?
3: Muito vida louca, viu, Cobra? Inclusive, no momento que nossa equipe tava lá ontem, viu, Cobra? Cobrindo essa situação já nessa madrugada, né? Porque foi no finalzinho da noite, já barra madrugada, ventilou-se uma informação extraoficial, né? Não é oficial, a gente vai até perguntar daqui a pouco para a polícia, que vai atender a imprensa falar sobre isso, que a Renata, ela teria tem um envolvimento, um relacionamento com um integrante do PCC, né? Então, pode ter mais, né, situações que corroborem com essa situação, com esse desfecho da morte desse rapaz João Bosco, né? Não se sabe, mas ventilou-se essa informação, repito, extraoficial, que ela teria no passado um relacionamento com um do PCC, né, do Primeiro Comando da Capital, e aí ventilou-se essa informação com os amigos da imprensa ontem. A gente vai indagar logo mais o delegado, que já está cuidando desse caso.
0: 6h55, Miro Silva, o João Bosco foi o que morreu.
2: Esse seria o que morreu. Que era o namorado da Renata, que é essa mulher que o Darcy Campos falou. A Luana e o Pedro, né, são os que estão foragidos aí. O Pedro que teria efetuado os disparos contra a Luana. O namorado entrou na frente, que seria o João Bosco. E aí ele acabou levando a pior, levou 6 disparos. A Luana levou um tiro nas costas. A Renata, aliás, levou um tiro no ombro que transfixou, tá internada, mas nada de grave com ela.
0: 6h55. Ô Miro Silva, e um detalhe, onde estava o João Bosco e a Renata? Eles estavam namorando aonde?
2: Eles estavam em uma distribuidora de bebidas ali no Vila Romana. Eu esqueci o nome da rua, mas eles estavam no Vila Romana em uma distribuidora de bebidas quando passou a caminhonete com o Pedro e a Luana e eles perceberam ali que eles estavam lá, pararam essa caminhonete e efetuaram os disparos nessa distribuidora de bebidas.
0: 6h56, crime bárbaro na Vila Romana, zona leste da Grande Londrina, final da noite de domingo, gente, uma tragédia, viu? Uma fatalidade. É, o João Bosco acabou morrendo. Levou diversos tiros e acabou morrendo. A companheira dele, a namorada Renata, levou um tiro e foi hospitalizada. Não corre o risco de perder a vida. Quem teria disparado os tiros é um casal que teria desavença com a Renata e com o João. O casal está foragido, mas já foram identificados. O veículo também já foi identificado, é um Amarok. E a polícia já está atrás. Olha que crime bárbaro, rapaz. A briga começou entre as duas mulheres. Entre as duas mulheres. Renata e quem, Miro Silva?
2: Renata e a Luana.
0: E o nome do rapaz?
2: É o Pedro e o João Bosco, né?
0: As informações é que a Renata e a Luana teve uma desavença. E aí, no dia de ontem, eles encontraram eles ali numa... Se encontraram ali numa loja de conveniência e deu no que deu. Tragédia. A polícia está atrás do casal que cometeu esse crime bárbaro na Grande Londrina, mais um, infelizmente. 6h57, tem um povo aloprado, né, Darcy? Briga a troco de nada, estraga a vida a troco de nada.
3: É. Vai ter que agora, o casal já foi identificado, né, Cobra? Vai ser um autor e o cúmplice, né? Então vai sobrar para os dois. A polícia já identificou, né? Como a gente já comentou isso aí antes. E agora, questão de horas para prendê-los, né?
0: 6h58.
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0: 6h58, 6h58. Tem ouvinte participando, o telefone é o 3316-4006, já coloca o ouvinte no ar, tá? Você que está em trânsito, pode mandar mensagem pra nós aqui. Bom dia, Pirulito, tá bom? Tudo certo, Pirulito? Tudo certo, né? Dormiu bem, Pirulito? Final de semana foi bem? Tudo certinho, né? Namorou, Pirulito? Namorou.
5: Jesus!
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6: Oi, bom dia pro Cobra, bom dia pro Darcy, bom dia pra todo mundo aí. Aqui é o Badaim que tá falando, Badaim do Vai e Vem. E eu tô voltando de Londrina, aqui na 445, sentido Shopping Catuai, sentido Rolândia, na 445, tem uma carreta quebrada aqui, ó. Provavelmente o trânsito vai ser pesado aqui hoje, pela parte da manhã.
0: Carreta quebrada, gente, na 445, um carro parado, né? Isso faz com que então o trânsito possa ficar complicado se os motoristas não pararem ali, né? Se os motoristas não pararem ali. Teve briga em Bela Vista de novo, Miro Silva?
2: Mais uma confusão na cidade de Bela Vista do Paraíso.
0: Deixa eu corrigir a notícia aqui. Se não retirarem o carro de lá, vai ficar congestionado. Se retirarem, vai liberar. Agora sim, teve briga em Bela Vista?
2: De novo, né, Cobra? Mais uma confusão na cidade de Bela Vista. O bicho pegou lá na cidade de Bela Vista do Paraíso. A polícia militar acionada. E mais uma vez, uma loucura. Os policiais tiveram trabalho para conter os ânimos. O motivo da briga ali, ninguém sabe. Mas foi uma das ruas da cidade de Bela Vista do Paraíso. E muita gente na rua ali. Coisa foi feia, viu, Cobra?
0: E detalhe que a briga em Bela Vista do Paraíso, rapaz, as mulheres entram pro meio pra brigar, né, Miro?
2: Tudo, até os cachorros que estavam na rua ali entraram ali
0: os pra brigar. Os cachorros brigam também, né?
2: Todo mundo.
0: Nossa.
2: O couro come lá, viu, Cobra? É coisa feia, viu?
0: É coisa feia, né? Coisa feia, rapaz. O povo briga, mas briga feia, né, Miro? É. Agora, tinha uma... O prefeito até baixou uma lei lá pra não abrir os bares mais de madrugada, né?
2: Não pode mais, viu, Cobra? É lei municipal, então é até uma hora da manhã e depois tem que fechar tudo que é estabelecimento comercial. Mas o povo vai pra rua, vai pra casa de um amigo, de outro, e fica aí aquela confusão danada.
0: 7-1 agora. Teve briga em Bela Vista de novo. Ô, povo que gosta de brigar, gente. Sai pra se divertir, pra brigar não. Vocês estão abusando. Na hora que a polícia chegar aí e der um cacete em todo mundo que estiver arrumando confusão na rua, vocês vão ver. Olha só, briga de novo em Bela Vista do Paraíso. Olha aí, rapaz. E as brigas de Bela Vista chega a ser bonito de ver, cara. Olha, é cachorro pro meio, é mulher e homem brigando, é aquela confusão. Final de semana teve briga de novo em Bela Vista do Paraíso. Ei, meu Deus do céu! Vocês estão desafiando a polícia! Vocês estão desafiando! Depois não vai reclamar da sorte! Sai pra se divertir, vai se divertir, para de arrumar encrenca! Vai gostar de encrenca assim não sei aonde, rapaz. É a molecada da noite em Bela Vista. Olha aí, ó. É briga pra cá e briga pra lá. Confusão de cá e confusão de lá. Ê, Bela Vista do Paraíso. É uma meia dúzia que arruma encrenca que gosta de brigar, né? É briga de rua mesmo. Briga de rua em Bela Vista do Paraíso e dá trabalho pra polícia. Agora são 7:02.
7: Bom dia, Dalos Campos. Bom dia, Cobre. Tá meio ruim a rádio, tá meio chiando.
0: Uai?
7: Não tô entendendo vocês falar.
0: Por que que tá chiando, fia? Onde ela tá? Hã? Em Guaravera? Por que que tá chiando, será? Né? Vai ver. Tá chiando, fia. Tá chiando. Qual o sentido da 445? É no sentido... No sentido Cambé. No sentido Cambé. 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
7: Eu moro em Aracanduva, minha Rosilda. Tá chiando, Ana, estão vocês falar quase.
0: Ah, ela tá em Aracanduva, é 88.9, né? É 88.9. Eu vou ver. Liga aí na 107.1 pra ver se tá pegando certinho. Tenta outro. Se não dá numa, dá em outra, né? É, rapaz. O Gustavo Seguro de Apucarana, rapaz. Um copo americano cheio de café. Ô, Gustavo. Primeira vez que ele tá mandando mensagem. Obrigado pelo carinho da sua audiência, tá? É, muito obrigado. Tomando aquele cafezão gostoso. Se for mineiro, então, rapaz do céu. 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Café mineiro, gostoso, saboroso, delicioso. 7:04 agora. Nós temos aniversariante na bancada, né, rapaz? Quem faz aniversário hoje, Miro Silva?
2: É o Gaspar Afonso, viu, Cobra? Completando mais um aninho de vida, né?
0: Ei, parabéns, Gaspar, pra ele. Quantos anos, Gaspar?
1: 21, Cobra.
0: É o caçula, rapaz. É o nosso caçula, né?
2: Novinho ainda, né, Cobra?
0: Novinho, rapaz. É a nossa revelação do rádio. Não é o Senão, Pirulito. É o Gaspar que é a revelação do rádio. Você nem no rádio fala, Pirulito. Fazendo aniversário hoje, completando mais um ano de vida. 21 anos o Gaspar, rapaz. 21 anos. Quem conhece o Gaspar?

0: Guilherme Afonso Kaminski Gaspar é o nome dele, rapaz. Olha só. O ouvinte pode ligar e escolher o nome que quer, né?
1: Jesus!
0: Que a gente chama ele. Guilherme Afonso Kaminski Gaspar. Qual que é o mais bonito, Lito?
2: Afonso, né?
0: Afonso?
2: É.
0: Qual que é o mais bonito, Lito? É o Afonso?
2: É. Gaspar Afonso.
0: Gaspar Afonso. Guilherme,
2: é o que ele mais gosta também.
0: Guilherme Afonso Gaspar. É Guilherme Afonso Kaminski Gaspar, é isso?
3: É isso, cobra.
0: É isso?
3: É isso. Mas eu prefiro o Kaminski ou o Guilherme, né?
0: É.
3: Aí coloca o Gaspar junto ali, fica bonito.
0: Fica bonito, fica, né?
3: Bonito.
0: O Afonso, você não gosta do Afonso?
3: Não, o Afonso não é do meu gosto, não.
0: Não é do seu gosto, não. Não é do seu gosto, Afonso, rapaz. Tá, e 21 aninhos?
3: 21, cobra.
0: Olha, corintiano.
3: Corintiano roxo,
0: sofredor.
3: Desde criança.
0: Sofredor,
3: brasileiro.
0: Aí, ó. Namorado da Amanda, né?
3: Namorado da Amanda.
0: Vai casar?
3: Vou casar.
0: Quando?
3: Ah, eu tô conhecendo ainda, né, cobra?
0: Vai demorar um pouquinho. Ainda. Tá conhecendo ainda? Quanto tempo de namoro tem?
3: 5 anos.
0: 5 anos? Olha aí, gente. E é o galã da rádio também, né, Miro?
2: É, galã bonitão, meninão.
0: É, o galã da rádio, rapaz. O galã da rádio, rapaz. Vale a pena, né, conhecer aqui o galã da rádio. Ele é gente boa toda a vida. Você gosta de rádio?
3: Eu gosto de rádio, cobra. Quando eu entrei aqui, eu lembro até hoje, eu trabalhava em uma outra empresa, uma fábrica, que inclusive hoje é parceira aqui da Rádio Cobra. Você chegou lá em mim perguntando se eu sabia fazer um tipo de serviço que você precisava aqui, não sabia fazer nada. Falei que sabia. Aí vim aqui, aprendi. Em uma oportunidade, o Luiz, ele tinha pegado férias, Luiz César. Uhum. Aí você colocou eu pra cobrir ele. Falei, vixe, agora ferrou, né?
0: Uhum.
3: Morrendo de vergonha, mas tô aí.
0: 7-7. Então eu vou te dar um presente.
3: Diga lá.
0: Vou te dar um presente. Vou te dar um programa.
3: Aí, ó.
0: Então, o Guilherme Afonso Kaminski Gaspar vai ter o programa dele no rádio.
3: Aí sim. Agora sim, cobra. O Guilherme Kaminski Gaspar vai ter um programa.
0: Vai ter um programa. Vou te dar um programa. Vai ganhar um programa. Tá? Vamos preparar o programa pra você ter o seu programa. Tá? Fazendo aniversário, Darcy.
4: É, mais um ano de vida, hein?
0: Ficou bom, menino?
4: Ficou bom. Vai melhorar, né? Mais ainda. Vai, tem, né? Talento ele tem.
0: Talento ele tem, né? Vai melhorar mais ainda.
4: É.
0: Tá aí, parabéns. É um menino muito querido, é um menino bom. E um detalhe, né? Radialista é aquele que faz os trabalhos certinho, chega na hora certa. Ficou um baita de um profissional, né, Darcy?
4: Exatamente.
0: Posso dizer que não estragou na capação?
4: Não.
0: Já passou essa fase?
4: Já passou.
0: Já passou,
4: já, né? Já viu o que é o rádio, né? O que é a comunicação. Uhum. Porque o rádio é isso aí, né? A comunicação, a gente entra no lar das pessoas, a gente tem que trazer a informação correta, checar a informação. Principalmente a gente faz um programa desse, um rádio jornalismo. Esse programa aí vai fazer quase 30 anos, né, Copa? Você começou lá atrás, né?
0: Quase 30 anos, rapaz.
4: Nossa. Você pegou a enxada ali e você foi só capinando. Pra estrada que a gente tá hoje, né?
0: É verdade.
4: Então é.
0: Quase 30 anos mesmo, Darcy.
4: Exatamente.
0: Antes do Gaspar nascer, nós já tava no ar.
4: Então, exatamente.
0: Já tava no ar. Falando, né, rapaz? Acordando às 5 da manhã, andando no brejo, né?
4: No brejo.
0: Porque a rádio era no brejo. Tinha que ir lá enfrentar os sapos. No brejo, né?
4: Tinha que ir até pra chegar pra ligar o transmissor, porque ela ficava ligada, desligada, né, a rádio, né? Ficava 24 horas, né? Você tinha que atravessar um brejo pra ligar, né?
0: Pra ligar. E quando tava chovendo?
4: Deus o livre.
0: E o medo?
4: Colocava o botão medo de assombração, hein?
0: Medo de assombração. Tinha
4: umas histórias ali de assombração, né?
0: Rapaz.
4: Também que tinha uns boi lá, os cavalos, né?
0: Tinha os cavalos.
4: Os cavalos que...
0: Cada história, né?
4: Cada história. Tem que sair no livro, viu, cobra do seu... O livro aí, da sua biografia. Tem que sair essas histórias,
0: Tem que sair. Vamos fazer uma festa, um evento nos 30 anos de rádio.
4: Legal, hein?
0: Esse ano fez 25, né?
4: Então.
0: Vamos nos 30 anos, daqui mais 5 anos vamos fazer.
4: É de prata, hein, cara? 25, hein?
0: 25.
4: Estrada, hein?
0: É verdade. Parabéns, Gaspar.
3: Valeu, cobra. Obrigado.
0: A hora certa você confere.
2: Agora 7:09.
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10: Agora são 7:13, 7:13, final de semana movimentado, né, rapaz? Muita gente com a gente, deixa eu ver aqui o ouvinte rapidinho.
11: Bom dia, povo lindo, bom início de mês aí pra vocês, que seja um mês abençoado, de muita paz, muita saúde, muitas vitórias, e hoje desejar o feliz aniversário pra minha irmã, que ela é irmã, mãe, amiga, tudo ela é para mim. Que Deus abençoe a vida dela, que ela tenha muitos e muitos anos de vida. O nome dela é Maria Aparecida, mora lá em São Martim. Que Deus abençoe ela. Nossa Senhora esteja com o manto estendido sobre a vida dela, tá bom? Bom dia!
10: Bom dia! Parabéns para ela, que Deus abençoe, que Deus proteja. Obrigado pela audiência, minha querida.
12: Bom dia, Cobra. Bom parabéns dia pro Gaspar, que Deus abençoe, que ele vive 100 anos.
10: Amém.
12: Parabéns. Que Deus proteja, ilumine ele com muita saúde.
10: A Rose, agradece ela.
13: Ô, Rose, obrigado, viu? Deus te abençoe e te dê tudo em dobro.
10: Ah, quem que é?
14: Neuza.
10: É Neuza, né, Rose? Neuza. Não.
13: Obrigado,
10: é Neuza, de Arapongas.
15: Bom dia, Cobra. Bom dia, Darcio. Bom dia. Bom dia, Guilherme e a Tânia do Nobre. Feliz aniversário. Dê muita saúde pra você. Eu não te conheço, mas...
13: Obrigado, Tânia. Deus abençoe também. Tudo em dobro. Ouço falar muito bem de você aqui na rádio. Preciso ir comer a maionese da Tânia, inclusive.
10: Cobra. É verdade. O Miro gosta. 7:15.
0: Essas anóis aí, ó. Parabéns aí, Gaspar. Gaspar Afonso, pelos seus 21 anos, graças a nós. Porque se não fosse nós aqui do outro lado, o Dácio Campos não queria deixar você nem fazer o tempo e a temperatura. Hoje ele ainda divide ainda o tempo e a temperatura. Hoje você se tornou esse locutor bom aí. Foi graças a nós do outro lado aqui, tá bom? Alô, o programa tá uma beleza. Ô Pirulito, põe meus áudios no ar, Pirulito. Alô, Pirulito. Não tenha medo do patrão, não, tá?
10: Ô Luizinho, obrigado, Luizinho. Obrigado.
13: Obrigado, Luiz. Deus abençoe sempre. É, foi uma luta pro Darcy conseguir deixar fazer essa previsão do tempo, mas a gente conseguiu.
14: Na época eu não queria nem pegar férias, viu? Não, Cobra, não quero férias, não.
10: 7h16.
16: Bom dia, Cobra. Eu sou a Cidique de Arapongas.
10: Bom dia.
16: Deus abençoe esse mês de vocês. Abençoa também essa semana. Que Deus passe à frente de tudo. E Maria também.
10: Amém.
16: Ô Gaspar, feliz aniversário. Que Deus abençoe bastante você, com bastante saúde e prosperidade.
10: Amém. Obrigado, querido. Amém.
13: Muito obrigado.
10: Tá aí, ó. Tô ouvindo vocês aqui, a Regina Frigo de Cambé. Obrigado, Regina, pelo carinho da sua audiência, tá? Que Deus te abençoe. 7h16.
17: Bom dia, Cobra. Bom dia a todos os ouvintes. Bom dia, Gaspar. Parabéns, tá? Que Deus te abençoe, te ilumine, guerreiro. Você continua esse cara legal que você é, tá? E parabéns. E tá cada dia melhor, né? Tá nota 10. A gente que acompanha aí, a gente vê o seu desenvolvimento, como ficou nota 10 mais ainda, tá? Parabéns, que Deus te abençoe. Muita saúde e paz pra você, Roseli.
10: Tá aí, ó.
13: Obrigado, Roseli. Deus abençoe também. Fico muito feliz.
18: Bom dia, Cobra. Bom dia, Darcy. Bom dia a todos aí da 107.1. Eu sou Sebastião do Benedito Ferreira. Ô Gaspar, parabéns pelo seu aniversário, que Deus nossa sorte cubra com manos sagrados, que você tenha muitos e muitos anos de vida. Um abraço.
10: Tá aí.
13: Obrigado, Sebastião, Deus abençoe sempre também.
10: Não é sempre que a gente comemora 21 anos de um radialista. Ei, seus 21 anos, hein, Darcy?
14: É, rapaz do céu.
10: Eu com 21 anos nem sonhava em falar em rádio.
14: É verdade,
10: eu tinha. Era uma coisa também. Tão distante pra mim, eu tava lá no sítio com 21 anos.
14: É.
10: Lá no sítio, tomando banho de bacia e de chuveiro, às vezes que sem chuveiro daquele de corda.
14: É, tudo nessa época. Você vê como que mudou as coisas, né, cara?
10: É, rapaz.
14: E o sonho é que é uma sementinha plantada, né, Cobra? Porque você tinha um sonho e conseguiu realizar, né? E o Gaspar aí, 21 anos, e é bacana disso. Eu falei até isso pra ele, viu, Cobra, quando ele começou. E pro rádio, pra gente que é profissional do rádio já há algum tempo, e é bom porque essa turma nova, tá vindo o Augusto aí também, esse menino que tá fazendo esporte, um baita do comunicador, vai se tornar também. E é bom que dá uma oxigenada, né, na nossa profissão, né? Né? O radialista, o comunicador, isso é bom, né? Pra nós, né, profissionais, e pro ouvinte também.
10: E nós estamos com uma dificuldade enorme com o Augusto, rapaz. Uma dificuldade enorme. Por conta da pouca idade, né?
14: É, ele tem
10: 15 anos.
14: 15 anos, certo?
10: 15 anos.
14: 15 anos, verdade.
10: 15 anos de idade,
14: rapaz. Tem 15 anos de idade.
10: Ele vai vir aqui no rádio essa semana, vamos trazer ele aqui na quinta-feira.
14: Aham.
10: Ele sabe quem é o goleiro da Inglaterra, quem é o goleiro dos Estados Unidos. Ele sabe todos a história de todos os jogadores da Copa.
14: É.
10: A gente sabe de alguns, né?
14: É, sabe de alguns.
10: Ele sabe de todos.
14: Sabe de todos, não, ele acompanha.
10: É impressionante o menino, né, Gaspar?
13: É exatamente, Cobra. O conhecimento dele ali pra área do esporte, do futebol, entende das táticas do jogo, a história dos jogadores, sabe dos times, a história de cada time, a classificação de todos os campeonatos. É um menino que tem um conhecimento muito profundo nessa área e é só desenvolver a comunicação agora.
10: É, eu acho que aqui no norte do Paraná, aqui na nossa região, com certeza não tem alguém com tamanho conhecimento, viu, Darcy?
14: Ah, também acho que não, viu,
10: Paulo? Não tem. Até os grandes profissionais da comunicação não têm o conhecimento que esse menino tem com o esporte. Ele, às 7h19, ele está estudando, ele estuda na parte da manhã. A gente está achando uma maneira, na hora que ele completar 16 anos, de contratar ele registrado.
14: Uhum.
10: Porque realmente é uma dificuldade que a gente tem agora. Mas é um baita de uma de uma promessa, né? De um talento que, uhum, a gente não encontra isso em lugar nenhum. É difícil encontrar, né, Darcio?
14: É difícil. Quando eu ouvi ele, né? Você já a primeira vez que eu ouvi ele, você já vai percebendo que é diferenciado, né? E é como você falou, né, Cobra? Hoje, um profissional, pra você ter um... criar um profissional no gabarito desse é difícil. Vai da pessoa também, né? Porque hoje isso aí vai muito trabalho de pesquisa, né? Você tem que se debruçar. Ah, vou pesquisar a história do jogador. Não é uma coisa que vai dar um estalo, você vai aprender do nada, né? Então, ele é um menino que vai pra cima mesmo. Bacana.
10: 7h20.
19: Opa, bom dia. Que bacana, viu, Gaspar? Parabéns, viu? Deus abençoe a sua vida, tá? Felicidade sempre. Receba aí um bração do Zé da Roça pra você, tá bom? Tudo de bom e boa semana pra todos, né? Deus abençoe.
13: Obrigado, é o Zé da Roça, né?
10: É o Zé da Roça.
13: Muito obrigado, Deus abençoe sempre, Zé.
10: Ô, Zé.
20: Parabéns, Gaspar. Bom dia pra você, pro Cobra, pra todos os ouvintes da 107.1. Deus possa te abençoar cada dia mais, Gaspar.
13: O Vilmar, obrigado, Vilmar. Deus abençoe sempre também.
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21: Bom dia, Cobra. Cobra,
10: bom dia.
21: Eu queria fazer uma retificação sobre aqui do postinho do São Fernando. Eles não estão tendo aquele copinho de colher e exame. Não tem como você ajudar nisso aqui no postinho, não, fazer uma reclamação com a secretaria. Eles estão sem esse potinho. É que nem eles falam, é baratinho para comprar, mas esse baratinho não é todas as pessoas que têm.
10: Já vou atrás para você, tá bom? Nós já vamos atrás. 7h22.
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23: Bom dia, Cobra.
10: Bom dia.
23: Um bom dia pra você, um bom dia pro Darcio Campos, pro Mira Silva e um bom dia pro aniversariante aí, o Gaspar. Desejo tudo de bom pra ele, que ele seja feliz hoje e sempre. E eu gosto muito da voz dele, viu, Cobra? Ele vai ser um bom locutor aí, tá? E uma boa semana pra todos os ouvintes em geral.
10: Amém.
13: Aí, obrigado. Obrigado, Sueli. Deus abençoe, viu? Fico muito feliz com o elogio também. O Darcio sempre falou que minha voz é bonita também.
10: Tá aí, ó.
14: Ah, sempre, hein?
10: Deixa eu ver aqui. Aonde carregar carro elétrico em Rolândia? Pra quem não tem padrão 220. Boa semana a todos. Eu não sei, Darcio.
14: Também não sei, viu, Cobra? Pelo menos assim, visualmente, eu não tô conseguindo lembrar nenhum, não, né? Um posto aí que faz isso. Geralmente eles montam, né, uma estrutura pra carros elétricos. Lá em Rolândia, eu não lembro, não, viu?
10: Aham. Uhum. Tá aí, ó. Também não sei. 7h24.
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4: A criminalidade e a violência estão entre as principais preocupações dos brasileiros. Por isso, os Estados Unidos nomearem o PCC e o Comando Vermelho como terroristas pode ser a chamada luz no fim do túnel para uma nação já desacreditada em uma solução definitiva contra o crime organizado. Mas, na avaliação do especialista em segurança pública e mestre em sociologia política Roberto Ochoa, o posicionamento do governo Trump traz apenas um benefício: promover o debate interno sobre o combate ao crime.
24: Porque vamos imaginar, por exemplo, que o Comando Vermelho ele atua dominando territórios. Ou seja, você tem comunidades e trechos de cidades que são controlados pela organização criminosa, e dentro desse território, o que ela faz? Ela controla serviços, controla a venda de produtos e também o tráfico de drogas. Agora, vamos imaginar como os americanos poderiam ajudar libertando esses territórios. Alguém imagina, nesse momento, tropas americanas descendo nas principais cidades do Brasil para libertar comunidades controladas pelo crime organizado? Isso não vai acontecer. Nem no melhor sonho hollywoodiano a gente imagina se os americanos descendo, por exemplo, em comunidades como os Complexos do Alemão, onde nós tivemos 2.500 policiais sendo mobilizados para entrar. Está arriscado se por algum acaso entrarem, terem que ser resgatados por policiais do BOPE. São treinados para esse nível de confronto que a gente tem no Rio de Janeiro.
4: Para o show, é pouco provável uma ação militar direta dos Estados Unidos no Brasil. Uma possibilidade são os estadunidenses fazerem o que realizaram no México, onde agentes da CIA foram mortos atuando de forma clandestina contra cartéis mexicanos.
24: Então a gente precisa entender também que as organizações criminosas brasileiras, elas funcionam de forma diferente de outras organizações criminosas, como os cartéis mexicanos, onde, por exemplo, a morte ou a prisão de um líder desarticula a organização. No Brasil, não. As lideranças já estão presas. E elas se tornaram tão resilientes que elas funcionam e continuam a se expandir, mesmo com as suas lideranças encarceradas. Então, o presídio, ele não é uma força de coerção que impede o crime. Para o Comando Vermelho e para o PCC, as prisões funcionam como fontes de recrutamento e de fortalecimento.
4: Tanto o governo Lula quanto o Congresso Nacional brasileiro já rejeitaram a possibilidade de enquadrar as organizações criminosas como terroristas, porque o modus operandi e os objetivos de cada um são distintos. PCC e Comando Vermelho oprimem as comunidades para obter lucros financeiros, enquanto o terrorismo tem objetivos políticos e religiosos. O Ochoa, que também é conselheiro do Fórum Brasileiro de Segurança Pública, avalia que não há interesse das facções brasileiras agirem como terroristas.
24: O PCC, depois de 2006, quando ele fez aqueles ataques a São Paulo, a organização entendeu que esse tipo de ação, desse ato que foi considerado terrorista e tudo mais, não é uma forma de agir que dê lucros. Desde então, a organização entendeu que muito melhor do que enfrentar o Estado é comprar o Estado, através da corrupção, através da infiltração em instituições, através do investimento em mercados legais, e o PCC se expandiu nos últimos 20 anos dessa forma. O Comando Vermelho também sabe que muito melhor do que atacar prédios públicos é pagar o arrego para batalhões de polícia militar ou para delegacias de polícia civil para evitar determinadas ações que permitam controle territorial ou financiar campanhas de políticos para que eles defendam de alguma forma os interesses da organização.
4: A avaliação do governo brasileiro é que a medida anunciada pelo governo Trump possibilita a interferência dos Estados Unidos na soberania nacional. O setor bancário exportador brasileiros temem ações que prejudiquem as atividades econômicas. De Brasília, Alan Barbosa.
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10: Sete e vinte e nove agora, 7:29. Não perca a hora, trabalhador, não perca a hora, dona de casa. 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Oi, 7:32.
5: Bom dia, Cobra, bom dia, Darcio, bom dia, Miro, bom dia a todos da rádio, mas meu bom dia hoje especial é para o Gaspar. Gaspar, feliz aniversário. Muitos anos de vida, muita saúde, muita paz, muita alegria, muito sucesso em sua vida. Que Papai do Céu sempre te abençoe. Tchau, obrigado, meus lindos. Aqui quem fala é a Laine Félix.
13: Ô, Laine, obrigado, viu? Muito feliz com a sua mensagem, com o carinho de todo mundo que está mandando mensagem. Fico muito feliz de verdade, de coração.
10: 7:32, olha aqui, o Paulo Marques está mandando os parabéns também, dizendo que você jogou bola com ele.
13: Eu joguei bola com ele sábado, Cobra.
10: Ah, é?
13: Sábado. Ele foi o goleiro junto comigo, na zaga, ele no gol.
10: Olha só, rapaz. E o Paulo ainda joga bem, né?
13: O Paulo joga bem ainda, cara. Uhum. Salvou nosso time. Obrigado aí também pela mensagem. Trabalha junto comigo,
10: Cobra. Os dedos também. Tudo torto, cara. E tanto levar bolada, né? Quebrou os dedos, tudo torto. Goleiro é assim, né, Miro? Né, Darcy?
14: Goleiro é assim.
10: Você tem dedo quebrado, Miro?
6: Nenhum, Cobra, mas já quebrei o dedo.
10: Ué?
6: Não. Não, não tenho quebrado agora, mas já quebrei o dedo.
10: Não, então você já quebrou um dedo um
6: já.
10: Dia?
6: Já.
10: Jogando bola?
6: Jogando bola.
10: Levou bolada?
6: Tava contra o sol, aí o cara chutou e eu não vi porque não dava pra enxergar.
10: Já levou frango na sua vida, Miro Silva?
6: Ah, todo mundo, né? Todo goleiro, né?
10: Como não levou, né? E que foi? Quantos frangos, né? Muitos frangos.
6: Ah, não. Não foi muito assim também, não.
10: Não,
6: né?
10: Foi, não? Você já jogou no gol também, Darcy?
14: Eu era goleiro também. Eu adoro profissão de... profissão não, né? Eu adorava jogar no gol, né?
10: Ah, é?
14: Quando tinha um time. A gente tinha um time de salão, jogava também em suíço. E ela era goleiro, viu?
10: Você era goleiro?
14: Era.
10: Eu também me aventurei no gol.
14: É.
10: Me aventurei. Eu fui um goleiro nota 1,5, 2 no máximo. Muito baixo,
13: hein? Aqui na rádio tem um monte de goleiro. O Brunão também é goleiro, né?
10: O Brunão, mas o Brunão é nota 10, porque se ele deitar não passa nem uma bola. O Brunão é nota 10. Falar nisso, foi aniversário do Brunão ontem também, né?
14: Aniversário do Brunão, exatamente.
10: Brunão Chupetão, foi aniversário ontem, rapaz. Parabéns, Brunão. Muitos anos de vida, felicidades, que Deus te abençoe. Dele e do filho dele, cara. Os dois juntos fizeram aniversário ontem. O Brunão comemorou mais um ano de vida ontem. Parabéns pro Brunão, nosso companheiro de trabalho também. 7h34.
7: Bom dia, Cobra. Bom dia, Darcio Campos. Bom dia, Suspiroquinha. Cobra, ele é em Picote. Agora eu tô morando aqui em Aricanduva, tá? Dá os parabéns aí pro Gaspar, que Deus dá muitos anos de vida pra ele, tá? Eu casei, tô muito feliz, tô morando aqui em Aricanduva.
10: Ah, você foi embora? Foi para Aricanduva.
14: Tá fazendo caminhada lá em Aricanduva agora.
10: Andando com a bicicletinha dela em Aricanduva. Arrumou um companheiro para ela, né? Tá certo, Irene. E não perde o nosso programa. Obrigado, minha querida. Que Deus te abençoe. Vida nova, né? Vida nova. Que bacana. Que Deus te abençoe. Tá lá em Aricanduva. Já fez o exercício dela de manhãzinha. Olha só que bacana.
8: Ô, Gaspar. Bom dia. Bom dia, Cobra. Bom dia, das crânias. Parabéns, viu? Pelo seu aniversário, apesar que eu não conheço você, tá? Às vezes já vi, mas não, né? Mas parabéns, tá? Com bastante saúde. É o Abílio aqui do Sítio Santa Maria. Falou? Tchau e fique com Deus.
13: Ô, Abílio, muito obrigado. Deus te abençoe. Muito feliz com sua mensagem.
10: A hora certa, você confere.
13: Agora 7h36.

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2: O que é que tem depois do esporte, Darcio Campos, 7h39?
3: Cobra, a gente fala que para diminuir as filas e o tempo de espera de crianças com sintomas de gripe, a Secretaria Municipal de Londrina anunciou uma nova parceria, viu, com o Hospital Evangélico. Os detalhes já já.
2: Daqui a pouco, às 7h39, Miro Silva.
4: Uma mulher foi atropelada na cidade de Biporã e o autor do atropelamento, ele fugiu sem prestar socorro, viu? Daqui a pouco os detalhes.
2: Gaspar, o que, que tem depois do futebol?
5: Uma mulher foi atropelada na cidade de Rolândia. Dois indivíduos fugindo da polícia. Dois vagabundos acabaram atropelando essa mulher que estava voltando do supermercado. Lamentavelmente, essa senhora ela acabou sofrendo ali algumas escoriações. Os detalhes eu trago daqui a pouco. Cobra.
2: Às 7h40 agora.
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3: Hoje é uma segunda-feira, 1º de junho, ano 2026, a estação outono brasileiro, dia de número 152 do ano, restando 213 dias para terminar 2026. Nesta data, no exato 1º de junho lá de 1961, a Comissão Federal de Comunicações regulamenta o padrão para radiodifusão estéreo em FM. Surgia nesta data o FM. Hoje é dia da imprensa e dia mundial do leite. É um show de notícia, é um show de informação. Vamos juntos, até às 9 aqui, na sua

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1: A 18ª rodada do Brasileirão foi de derrotas para os times gaúchos na Série A. O Grêmio jogou no sábado e perdeu para o Corinthians por 3-1 de virada em plena Arena Tricolor. Pelo mesmo placar, o Internacional foi derrotado pelo Bragantino no interior paulista. Com as derrotas, a dupla Grenal vai para o recesso da Copa do Mundo em namoro firme com a Série B do ano que vem. O Grêmio começou o jogo sinalizando que ia dar uma alegria ao torcedor. Aos 6 minutos, Gabriel Meck marcou para o Tricolor gaúcho, mas André empatou na prorrogação da primeira etapa, fez o segundo aos 19 do segundo tempo e Caio César, aos 21 minutos, sacramentou a vitória corintiana. Vaiado pela torcida, o técnico do Grêmio, Luiz Castro, fez uma avaliação do time desde que assumiu os trabalhos.
2: Primeiro, assumo a responsabilidade total desses 150 dias de trabalho e tudo aquilo que nos aconteceu. Tem razão que nós não temos essa constância, nós sabíamos que ia ser uma época difícil, uma temporada muito difícil e ela está a ser. O que é que nós podemos avaliar desta nova construção de um clube como o Grêmio? Vamos aos factos. Um gauchão ganho, verdade. Uma sul-americana apurada não em primeiro lugar, mas em segundo lugar. Uma Copa do Brasil apurados e uma dificuldade no campeonato. É uma avaliação de ter tido muito trabalho ao longo destes 4 meses e gostaria que os resultados desse trabalho tivessem sido melhores fundamentalmente no campeonato.
1: Quando já estava 3-1 para o Corinthians, a situação piorou após o goleiro Beltrame ser expulso ao derrubar Matheus Bidu na entrada da área em clara possibilidade de marcar o gol. Já o Internacional escapou de uma goleada em Bragança Paulista. Fernando marcou para o Red Bull aos 17 minutos do primeiro tempo, Juninho Capixaba ampliou aos 51 e o ex-gremista Thiago Volpe, goleiro, marcou de pênalti aos 5 minutos do segundo tempo. O quarto gol do Bragantino chegou a sair, mas foi anulado por impedimento.
3: A seleção brasileira goleou o Panamá por 6-2 neste domingo no Maracanã, em amistoso de preparação para a Copa do Mundo. O jogo marcou a despedida do Brasil em território nacional antes da competição. O time de Carlo Ancelotti abriu o placar com Vini Júnior no primeiro minuto de jogo, levou o empate de Murillo, mas voltou à frente com Casemiro antes do intervalo. O treinador, no penúltimo teste antes da estreia no Mundial, fez 10 trocas e viu o Brasil construir a goleada no segundo tempo com gols de Rayan, Paquetá, Igor Thiago e Danilo Santos. O Panamá ainda marcou o segundo gol com Harvey. Ancelotti agradeceu a torcida pela injeção de ânimo antes da viagem para os Estados Unidos.
4: A atuação da segunda parte é uma atuação importante para a equipe, para os jogadores que entraram, que mostraram qualidade, que mostraram de poder competir com todos os outros da lista. Temos que ter em conta também o rival, que ha baixado um pouco o ritmo, menos intensidade, mais possibilidade de mostrar claridade. A primeira parte é um partido distinto, uma coisa, boa coisa, coisa que temos que melhorar. Óbvio, é uma noite para nós, bonita. Agradecemos, coisa mais importante, agradecer a torcida, o ambiente criado. Para nós é uma injeção formidável de confiança.
3: A boa exibição da seleção brasileira no segundo tempo deixou algumas dúvidas na cabeça do treinador com relação a possíveis mudanças de estratégia.
4: Passa por a minha cabeça a possibilidade de mudar a equipe, de mudar a estratégia. E eu acho que o jogo da segunda parte mete mais dúvida. Isto para mim é bom, é importante ter dúvida positiva. E a verdade é que o jogo da segunda parte me mete mais dúvida. Isto é muito bom.
3: A seleção ainda enfrenta o Egito em amistoso preparatório no próximo sábado em Cleveland. O primeiro jogo do Brasil no Mundial será contra o Marrocos no dia 13 de junho em Nova Jersey. João Fonseca segue fazendo história em Roland Garros. O brasileiro de 19 anos venceu o norueguês Casper Ruud, número 16 do mundo, por 3-7-1 neste domingo em Paris. As parciais foram de 7-5, 7-6, 5-7 e 6-2, em quase 4 horas de partida. A vitória levou Fonseca às quartas de final de um Grand Slam pela primeira vez na carreira. O jogo contou com um torcedor especial nas arquibancadas. Gustavo Kirten, o Guga, tricampeão de Roland Garros, acompanhou a partida e aplaudiu a atuação do jovem brasileiro, que recolocou o país nas quartas de final do torneio após 22 anos. Na próxima fase, João Fonseca vai encarar o tcheco Jakub Mensik. A partida está prevista para a próxima terça-feira, dia 2 de junho, ainda sem horário definido. Com a campanha em Paris, Fonseca também deve subir no ranking mundial da ATP. Ele chegou ao torneio como número 30 do mundo e já aparece na disputa por uma vaga entre os 25 melhores. Produção e reportagem, Iveson Gomes.
5: É, junho chegou e com ele a expectativa da Copa do Mundo. Bola vai rolar daqui 10 dias, isso mesmo. Dia 11 de junho tem México e África do Sul no lendário Estádio Azteca, abrindo oficialmente a Copa de 2026. E hoje, o Tabelando em um Minuto destaca a tradicional seleção do Uruguai, que tá no grupo da Espanha, e eu vou falar a verdade pra você, hein? Eu acho difícil tirar o primeiro lugar dos espanhóis. A Fúria vem muito forte, é candidata ao título, tem Lamine Yamal voando no Barcelona, Gavi, Oyarzabal deve passar em primeiro. Agora, eu acho que o Uruguai passa também. Em segundo, só que aí mora o perigo. Passando em segundo, pode cruzar logo na primeira fase com ninguém.

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2: Faltando 10 dias para começar a Copa do Mundo, vamos conhecer melhor os três goleiros da seleção brasileira. Começando por Alisson Becker, o gaúcho de Novo Hamburgo praticamente nasceu dentro do futebol. O irmão mais velho, Muriel, também era goleiro e acabou servindo de inspiração. Revelado pelo Internacional, Alisson construiu uma carreira brilhante e virou uma lenda do Liverpool na Inglaterra, sendo considerado por muitos um dos melhores goleiros da geração. Depois de ficar cerca de 2 meses afastado por lesão, ele voltou a vestir a camisa da seleção e foi titular no amistoso de ontem contra o Panamá, mostrando que continua sendo uma das grandes referências do elenco e um homem de confiança para Carlo Ancelotti. Agora vamos falar de Ederson, nascido em Osasco, na Grande São Paulo. Ederson teve um caminho cheio de desafios até chegar ao topo. Com um estilo diferente, chamou atenção pela qualidade com os pés, algo que revolucionou a forma como muitos enxergam a posição de goleiro. Ele marcou época no Manchester City e hoje está no Fenerbahçe da Turquia. Apesar da qualidade indiscutível, vive um momento complicado no clube, com críticas e pressão da torcida. Ontem, entrou no segundo tempo diante do Panamá e ganhou mais minutos com a camisa da seleção brasileira. E fechando a lista, temos o Everton, lá do Acre, e ele precisou percorrer um longo caminho até chegar à elite do futebol brasileiro. A persistência sempre foi uma das grandes marcas da carreira dele, e depois de se tornar ídolo do Palmeiras e conquistar títulos importantes, ele vive agora uma nova etapa defendendo o Grêmio. Sabe aquela história de estar pronto quando a oportunidade aparece? Foi exatamente o que aconteceu. Com as oscilações de Bento e Hugo quando foram testados, o Everton aproveitou as chances, vive boa fase e vai para a sua segunda Copa do Mundo consecutiva. Bom, Alisson, Ederson e Everton, três goleiros com trajetórias bem diferentes, mas que carregam a mesma responsabilidade, proteger o gol da seleção brasileira. Com as informações da seleção brasileira, Augusto Galinho, do Rádio Cobra FM.
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4: Sete e 52 agora, faltando 8 para as 8, viu? Segunda-feira, boa semana para você, excelente sexto mês do ano. Tempo bom, sem previsão de chuva, pode lavar roupa, pode colocar no varal que não vai chover nesta segunda-feira. A máxima deve chegar hoje a 23, 24 graus e deve perdurar a estabilidade ao longo desta semana, é o que diz a meteorologia.
5: Agora são 7h52, não chove hoje, Darcio?
4: Sem chuva, viu, Cobra?
5: Sem chuva pra hoje, durante a semana tem previsão de chuva, lá no domingo talvez uma pancadinha só, né, Darcio?
4: É, no domingo, o resto da semana, viu, Cobra, estabilidade, temperatura também não sobe tanto, né? É. Vai ficar oscilando aí entre 21, 22, 23 graus, né? Não vai ficar aí, então não vai esquentar tanto essa semana, não.
5: Mas todos os dias com sol brilhando, gente. E um detalhe, quinta-feira é feriado, né, Darcio?
4: Feriado, exatamente.
5: Quinta-feira é feriado.
4: Tempo bom, a previsão aí, as projeções da meteorologia, tempo bom em toda a nossa região, viu?
5: É, a máxima hoje chega quanto em Arapongas, Gaspar?
6: 23, Cobra.
5: Nesse momento em Arapongas?
6: 12 graus.
5: Tá friozinho. 7h53 agora. Fala pra mim, lá em Matinhos, no nosso litoral paranaense, a máxima chega a quanto?
6: 19 graus hoje.
5: Nesse momento em Matinhos?
6: Apenas 15 graus.
5: E também não chove durante a semana, pouquinha pancadinha de chuva ali, talvez amanhã um pouquinho, também na quinta pouquinho, mas não dá praia, viu, gente? Porque não passa dos 20, 21 graus a temperatura no litoral paranaense, né? Não tem jeito de entrar no mar. Porecatu, a nossa região dos lagos.
6: 14 graus nesse momento.

0: A máxima.
1: 24 para hoje.
0: Já chega um pouco mais, né? E também não há previsão de chuva. E um detalhe, temperaturas ali 22, 24, 23, né? Chega ali até os 25 graus até a próxima segunda-feira. Às 7h53, Cornélio Procópio.
1: 14 graus nesse momento, a máxima chega aos 24.
0: Bem parecido com a região dos lagos também, né? 7h53, vamos ver aqui a nossa querida cidade de Rolândia, como é que vai ficar agora. Não é? Rolândia, bem parecido com Cambé, com Arapongas, né? Com Londrina, nesse momento.
1: 13 graus nesse momento.
0: 1 grau mais quente que Arapongas, a máxima.
1: Chega aos 23.
0: Aos 23 também não há previsão de chuva, nem para hoje, nem para os próximos dias. A semana vai ser inteirinha, semana de sol, mas com essa temperatura que nós estamos agora, gente. Hoje a mínima foi 13, a máxima vai ser 23. E durante a semana, a mínima 11 e a máxima ali entre 20, 21, 22 graus no máximo. É essa temperatura que nós vamos ter todos os dias da semana. Esse friozinho, né, Dárcio?
2: Esse friozinho, viu, Cobra? Friozinho de manhã na arrancada do dia, amplitude térmica, né? Sobe um pouquinho aí a temperatura no período da tarde, depois esfria à noite, viu? Já nesta reta final, viu, Cobra, do outono. Lembrando que daqui 20 dias começa o inverno.
0: Às 7h54, né? Nesse momento na Grande Londrina.
1: 12 graus.
0: E a máxima?
1: 23.
0: E continua igual também, não é, para os próximos dias. Não há previsão de chuva para os próximos 9, 10 dias na nossa região, gente. E vai ficar essa temperatura que tá aí, olha, com esse friozinho. Às vezes tem que colocar blusa, né, Darcy?
2: Colocar blusa, principalmente na arrancada do dia, viu? Cobra friozinho. Aí durante o dia a minha estação, né? Vai ficar aquele tempo mais ameno, né?
0: É verdade. 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
1: E a polícia encontrou armas, rapaz, dentro da represa do Parque da Raposa, em Apucarana. O Luiz César James tem detalhes a respeito dessa ocorrência.
2: E a Polícia Civil e o Corpo de Bombeiros de Apucarana localizaram duas armas de fogo submersas na represa do Parque da Raposa. A operação busca provas para esclarecer casos de latrocínio e roubo ocorridos no município. As armas encontradas na represa podem ajudar a esclarecer a morte de um idoso. O delegado da 17ª Subdivisão da Polícia Civil de Apucarana, Dr. Marcos Felipe, fala sobre as investigações e o achado das armas.
3: Sim, na verdade essas informações elas correspondem a um desdobramento das investigações que apuram a prática do crime de latrocínio ocorrido em fevereiro e também a prática de um crime de roubo ocorrido no mês de março. Em decorrência desse roubo, inclusive, os policiais militares localizaram os autores que confrontaram, resistiram à prisão, né, armados, e acabou havendo o confronto no mês de março, que ocasionou ali a morte de três suspeitos da prática desse crime, né, principalmente do crime de latrocínio. Como desdobramento dessas investigações, nós recebemos diversas informações que algumas armas de fogo, elas teriam, na verdade, sido lançadas no lago do Parque da Raposa. Nós acionamos o Corpo de Bombeiros Militar aqui da cidade de Apucarana e na data de ontem e anteontem nós fizemos buscas, né, o Corpo de Bombeiro, através de sua equipe especializada, mergulhando no lago do Parque da Raposa, chegaram a mergulhar até 4, 5 metros de profundidade, sem já nenhuma visibilidade, mas ainda assim, em diligências, eles conseguiram localizar duas armas de fogo. De acordo, e essas armas de fogo, elas são exatamente as armas que nós recebemos as informações, que são armas que poderiam ter sido utilizadas para a prática do crime, ou até mesmo armas que seriam objeto da prática da subtração. Essas armas elas foram apreendidas, né? Agora nós vamos encaminhar essas armas à polícia científica para fazer os exames periciais necessários e prosseguir com as investigações.
2: Daí, portanto, armas possivelmente utilizadas em crimes ocorridos na cidade de Apucarana são encontradas dentro da lagoa do Parque da Raposa.
1: 7h58, tá aí essa informação, né? E perseguição termina em acidente entre viatura da PM e motocicleta. Cidade de Arapongas agora, a informação é com André Garcia.
4: Uma viatura da Polícia Militar de Arapongas estava realizando um patrulhamento nas proximidades da rua Tangará, pois havia chegado uma denúncia dizendo que dois homens estariam em uma motocicleta em atitude suspeita naquela região. Os agentes identificaram esses indivíduos e uma tentativa de abordagem foi iniciada. De imediato, o condutor da motocicleta tentou empreender fuga, que durou por alguns metros ali no Jardim Interlagos, até que uma colisão envolvendo a viatura e a motocicleta aconteceu. Uma equipe do SAMU foi acionada para prestar o atendimento por conta dos dois estarem com alguns ferimentos. Quem passa mais detalhes a respeito de todo o caso é o Cabo Escoparo da 7ª Companhia Independente da Polícia Militar e o condutor socorrista Marcos, membro do SAMU.
5: Sim, nesta tarde nós estávamos em patrulhamento pela rua Tangará. Em dado momento nós visualizamos uma motocicleta com dois indivíduos. E ao perceberem a presença da viatura, eles frenaram bruscamente, né, alterando o sentido de direção. Então, né, durante a visualização pela viatura, foi visto que um deles estava com tornozeleira eletrônica. Diante da fundada suspeita, nós iniciamos acompanhamento tático, sendo que durante algum tempo a motocicleta e o seu condutor, ele andou por várias ruas com velocidade incompatível com a via, causando risco à vida de outros transeuntes. E em dado momento, próximo à rotatória, ele veio a frear bruscamente e a viatura veio a colidir com ele. No momento da queda, mesmo assim, eles ainda levantaram e tentaram empreender fuga. Nesse momento, nós realizamos a abordagem e mobilizamos. Em buscas pessoais, com o condutor, foi localizada uma quantia de cocaína, certo? Ainda em verificação junto ao sistema, foi constatado que ele não possuía CNH. A motocicleta estava com os débitos certos, porém, o motorista não possuía CNH. Diante dos fatos, a equipe acionou o SAMU devido aos ferimentos causados pela motocicleta. O condutor, no local, recusou atendimento. E, posteriormente, o condutor e o passageiro foram encaminhados para quinta central de flagrante para as providências com a autoridade policial.
0: Agora vamos falar com o condutor socorrista Marcos, membro do SAMU da cidade de Arapongas, que atenderam essa ocorrência junto com a polícia militar, em que dois homens acabaram tendo ferimentos. Marcos, pode passar os detalhes a respeito do quadro que as vítimas se encontravam?
6: Na tarde aí desse sábado aí, o SAMU foi acionado via a PM, né? Sobre esse acidente aí envolvendo aí o motociclista. Segundo relato aí da PM aí, deram voz de abordagem aí para poder abordar aí o motociclista, empreenderam fuga aí. E ali na rua Taperaçu Cinza acabaram perdendo o controle, caindo, se eu não me engano, aí da motociclista, e sofreram ferimentos, né? Um dos motociclistas, o piloto da moto aí, de 33 anos, sofreu escoriações, porém ele recusou encaminhamento, né? Recusou atendimento aí por parte do socorrista do SAMU. Já o passageiro, o garupa da motocicleta, ele teve aí também várias escoriações e um corte bem profundo aí no queixo, né? Aí esse garupa aí foi encaminhado para a UPA para atendimento médico.
0: Então apenas escoriações leves nesse rapaz que foi encaminhado.
6: Isso, escoriações, né? Esse corte aí no queixo dele aí precisa passar por um raio-x e fazer sutura aí também.
1: Tá aí a informação, né, rapaz? 8:02 agora, cidade de Arapongas, essa confusão toda. E em Londrina, Gleba Palhano, apartamento de luxo e traficante preso, hein? O Evandro Ribeiro tem os detalhes.
7: Policiais da companhia de choque prenderam o morador da Gleba Palhano. Na casa dele era preparada a droga para venda. Todo o material apreendido foi devidamente embalado para ser apresentado ao delegado de plantão. Tinha de tudo, hein? A ocorrência começou na Zona Leste e terminou num prédio de alto padrão na Gleba Palhano. Mais detalhes e informações com o tenente Thiago Henrique da Silva Rodrigues, do 5º Batalhão.
8: Exatamente, as equipes que estão realizando aqui o trabalho em Londrina, né, as equipes provenientes da CIOC, que é a unidade que trabalha, né, com operações com cães lá de Curitiba, tinha informação, né, desse veículo que estava fazendo ali atividade de tráfico, né, uma informação que foi apurada durante a semana. Então hoje conseguiram, né, abordar esse veículo na rua Pingo d'Água, né? Ali durante a abordagem solicitaram então o apoio das equipes de choque, né? Nós chegamos lá no local, verificamos ali que no veículo foi encontrada uma certa quantia, né? Dois PCs que a gente acaba nominando, mas seriam dois pacotes, né, com diversas porções de cocaína. O indivíduo que conduzia esse veículo acabou assumindo, né, a autoria da atividade da traficância, né? Só que a informação, ainda que as equipes tinham, é de que o lugar, né, em que essa droga era preparada e distribuída seria um apartamento na Gleba Palhano. A gente acabou então deslocando, sim, né, nesse apartamento na Gleba Palhano, né? E já na chegada da equipe, né, foi franqueada ali a entrada, né, das equipes de choque pela portaria, né? Acompanharam até as equipes até o apartamento. Quando da chegada do apartamento foi utilizado ali o cão de faro, né, o cão Beretta, né, ela acabou apontando, né, a porta desse apartamento, que já era identificado, né, foi apontado ali a presença de entorpecentes, né? A equipe então fez o contato ali, tentou o contato na porta do apartamento e foi atendida por um indivíduo. Esse indivíduo, quando verificou que se tratava, né, das equipes policiais, se assustou, correu para dentro do apartamento e foi abordado, né? Na abordagem verificamos ali que com ele não tinha nada de ilícito, né? Afinal ele estava dentro de casa. Só que já na chegada das equipes, nós notamos ali num balcão, uma mesa, né, vários pacotes de dinheiro, né, notas trocadas, né, já embaladas e armazenadas ali em voltas de elástico, né? Então já estava ali contado esse dinheiro separado, um dinheiro trocado, bem característico do tráfico de drogas, né? E ainda o cão, ele acabou indicando, né, em um armário, né, certa quantia de droga. Então a primeira droga que foi abordada lá na rua Pingo d'Água, né, uma porção de 58 gramas, né, porções variadas, pesando um total de 58 gramas, né, eram exatamente, né, iguais, né, em embalagem e frações, tamanho, né, igual essa droga que foi encontrada no apartamento, né, pesando daí um total, essa droga do apartamento, 353 gramas aproximadamente.
7: Repórter Evandro Ribeiro.
1: Obrigado, Evandro, pelas suas informações. 8:06 agora. 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Doutor Carlos, bom dia!
9: Bom dia, Cobra. Tudo bem com você, meu amigo?
1: Tudo
9: prazer
1: bem,
9: estar falando com...
1: O prazer é nosso, doutor. Segunda-feira, começar com boa notícia. Aquela pessoa que sonha em fazer um implante dentário. Dá para começar essa semana, doutor?
9: Com certeza. Começo de junho aí chegando, né? Mais um mês abençoado, passamos um mês abençoado também. 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
1: 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Doutor, boa semana para o senhor, bom mês e obrigado por atender os nossos pacientes aí.
9: Amém para nós todos. Um abraço, Cobra.
1: Um abraço. 8:10, 8 horas 10 minutos.
10: E olha, Cobra, trazendo mais informações. Na noite de sexta-feira, aconteceu um acidente ali na rua Esmeralda, próximo ao posto Pare, na cidade de Rolândia. O que, que aconteceu ali? Dois indivíduos, eles estavam em uma motocicleta e a polícia resolveu fazer uma abordagem. Visualizaram ali os dois indivíduos e tentou realizar uma abordagem. Nisso, eles empreenderam fuga ali pela BR-369, Avenida Presidente Getúlio Vargas, e furaram diversos sinais vermelhos em alta velocidade e pegaram ali a rua Esmeralda. Nisso, uma mulher, ela estava atravessando com suas compras, ela havia acabado de sair do mercado. Esses homens acabaram atropelando essa mulher. Felizmente, ela sofreu apenas leves escoriações, mas as compras delas ficaram todas espalhadas pelo chão. As equipes do SEAT foram acionadas até o local para prestar o atendimento a essa vítima e os dois indivíduos, infelizmente, conseguiram fugir da polícia militar, mas a polícia já tem a placa da moto e certamente em breve vão encontrar esses dois indivíduos que acabaram causando esse acidente, como eu disse, noite de sexta-feira, Rua Esmeralda, cidade de Rolândia.
11: Às 8h11, eu fiquei com uma dó, gente, mas uma dó, eu não conheço a pessoa, né? Não sei quem é, mas veja bem você que está com o rádio ligado agora, acompanhando a nossa programação. A mulher trabalhou o dia inteiro, e ela passou no supermercado, comprou ali as coisinhas pro final de semana pra casa. Fez uma despesinha ali. Tava com a mão cheia de sacolas. Cheia de sacolas que ela tava indo pra casa. Certamente, gente, com aquele pensamento, chegar em casa, vou guardar isso aqui. Amanhã, que seria no sábado, eu vou fazer isso aqui. No domingo, porque a mulher se programa. Eu vejo como é que é lá na minha casa. A mulher, ela se programa, vou fazer um bolo, o almoço eu vou fazer isso. A mulher se programa pra isso. E essa coitada, rapaz, que tinha trabalhado o dia todo, que fez a comprinha e estava indo pra casa, foi atropelada por um aloprado. Por isso que não dá pra gente ter dó de bandido, de vagabundo. Tem gente que tem dó, e eu não consigo ter dó dessa raça. Por mais que eu seja cristão, mas como é que você vai ter dó de uma pessoa que foi lá fugindo da polícia e atropela uma mulher que tá vindo de casa? O que me deu dó, gente, aquele sentimento mesmo, é de ver as coisinhas que ela comprou tudo espalhada pelo chão. Ela comprou ali um maço de tomate, tava espalhado pelo chão, um macarrão espalhado pelo chão, tudo espalhado ali no chão. E culpa de quem que foi? Do vagabundo, do pilantra que tava errado fugindo da polícia. Como é que a gente vai ter dó de uma raça dessa? Não tem jeito, né? E o que que aconteceu? Você vê, a coitada que não tinha nada a ver, tava trabalhando indo pra casa, teve ferimentos e foi pro hospital. O vagabundo fugindo da polícia não teve nenhum arranhão e continuou fugindo, né, Gaspar?
10: Exatamente, dois, inclusive, em cima da moto. No momento que atropelaram essa mulher, não tiveram nenhum tipo de remorso, continuaram a fuga, conseguiram fugir da polícia militar. Certamente a polícia, ela parou ali no local já para prestar os primeiros atendimentos a essa mulher, mas pode ficar tranquilo, viu, Cobra? A polícia identificou a placa desses indivíduos e em breve esses dois vão estar atrás das grades.
11: Vai ter que prender, porque não é possível, rapaz. A coitada trabalhando, ganhando o pão de cada dia dela, foi vítima de dois vagabundos fugindo da polícia. O fato aconteceu na cidade de Rolândia, na sexta-feira. Olha só, o estado de saúde dela é bom?
10: Bom, o segundo o Tenente Pérez, ele mesmo que passou as informações pra gente, foi apenas escoriações leves, um ferimento ali no pé, diz que no momento ali os dois indivíduos acabaram passando em cima do pé dela também, mas não corre risco de vida.
11: Tá aí, gente. Né? Tá aí esse fato que chama atenção, aconteceu na sexta-feira, na cidade de Rolândia. 8h14. Atenção, Rolândia. A mulher que foi atropelada por dois elementos em uma motocicleta fugindo da polícia em Rolândia, ela passa bem, viu? Graças a Deus não foi nada de grave. Os dois vagabundos, pilantras, desqualificados, safados, estavam fugindo da polícia. E na perseguição eles atropelaram essa coitada que tinha trabalhado o dia inteiro, tinha passado no supermercado e levava sacolinhas de mercado para casa. Fez uma pequena despesa ali e estava levando para casa, quando foi atropelada por esses vagabundos. A coitada, que não tinha nada a ver e estava voltando do trabalho, teve escoriações pelo corpo, né? em tempo de perder a vida. Os vagabundos que estavam fugindo da polícia e atropelou ela, não tiveram nenhum arranhão. Continuaram a fuga. Mas eu quero dar uma notícia para vocês dois. A polícia já sabe quem é vocês e já avisou que vai pegar, tá bom? A notícia que eu tenho pros dois vagabundos é que a polícia já identificou, já sabe e já tá atrás de vocês. Graças a Deus, a mulher está bem. Agora são 8 horas e 16 minutos. 8 e 16. Miro Silva.
12: E olha só, a mulher foi atropelada, falando em atropelamento, né? Uma mulher foi atropelada na cidade de Biporã. Essa mulher, ela sofreu alguns ferimentos pelo corpo e aí socorro do SEAT acionado. Só que o condutor que teria atropelado ela acabou fugindo do local. O Jefferson Pinheiro traz as informações.
13: As imagens são de mais um atendimento da equipe do Corpo de Bombeiros na Luiz Carlos Zani, em Biporã. A vítima, de 31 anos, foi atropelada por um carro que evadiu-se do local. Os socorristas tiveram todo o cuidado, principalmente com o pé da vítima. Soldado Chagas, como é que estava a vítima na chegada de vocês?
14: Ele encontrava-se consciente, orientado, sendo amparado ali por populares que deram o primeiro atendimento no local.
13: Foi muito importante esses populares que sinalizaram ali até a chegada de vocês, porque estava caído na via, né?
14: Isso é bem de extrema importância, né? Evita, assim, que ocorra um novo atropelamento. Devido a ele ter ficado no meio da via ali, poderia outro veículo atropelar novamente.
13: Ele tinha ferimentos ali?
14: Não, o principal ferimento era uma contusão em membros inferiores e também estava com uma suspeita do veículo ter passado sobre o pé dele. Foi feita uma imobilização ali, pois havia uma suspeita de fratura.
13: Por isso a preocupação de vocês ali, a gente percebeu que no atendimento vocês ali segurando a perna, imobilizando, para que não tivesse movimentos ali, né?
14: Isso é, apesar de não ter feito uma laceração ou tendo grande sangramento, que às vezes chama a atenção da pessoa, uma lesão de grande, né? Só que o peso do veículo ter passado sobre o pé dele, isso aí pode ter várias lesões internas, então a gente toma esse cuidado para que não agrave o estado da vítima.
13: Vocês foram também deslocar com o caminhão ali pro local, né? Tanto o caminhão quanto a polícia militar estiveram ali, né?
14: Isso é de praxe nossa, né? Que ao entrar a ocorrência, foi avisado que seria na rodovia. E de praxe do Corpo de Bombeiro, para dar o apoio e a segurança da equipe, nós desloca com o nosso caminhão. Chegando lá, foi a margem da rodovia, né? E mesmo assim foi de extrema importância para poder sinalizar o local e auxiliar no atendimento.
13: A polícia militar também esteve ali colhendo as informações desse atropelamento, né?
14: Isso, foi deslocado a viatura da PM lá, que a primeira informação que tivemos é que era uma briga de trânsito e o veículo acabou um colidindo com o outro, né? E aí foi pedido para o solicitante entrar em contato com a polícia também, no qual foi explicada a situação lá. Eles achou melhor deslocar o local para evitar um crime maior.
13: É mesmo, porque o carro não ficou ali no local, fica a critério agora da polícia atrás, né?
14: Isso, o Corpo de Bombeiro, ele foca mais no atendimento à vítima, né? A segurança do local, e aí a PM faz essa parte de trânsito, onde vai fazer o levantamento, os veículos envolvidos, e apurar tal situação.
13: Foi encaminhado para o hospital?
14: Foi encaminhado ao hospital para fazer os exames de imagem ali, e poder fazer um atendimento melhor à vítima.
12: Tá aí esse atropelamento, essa mulher que foi atropelada na cidade de Biporã, né? Ele, o condutor, né, no caso, ele acabou fugindo do local sem prestar socorro à vítima, viu, Cobra?
11: Aí, ó, em Biporã, né, rapaz? Ei, meu Deus do céu! Tem os rolos, não tem jeito, né? Lamentável, o que tem de motorista aloprado por aí tem que tomar cuidado, viu, gente? Muito cuidado. A hora certa você confere.
12: 8h19.
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4: Oito horas 23 minutos, 8:23, Dárcio.
5: Ô Cobra, o Nota Paraná continua em busca de pessoas que foram sorteadas pelo programa com R$1.000 e ainda não resgataram seus prêmios, viu? Dados da Secretaria de Estado da Fazenda revela que são mais de 520 prêmios esquecidos por moradores de 125 cidades. Na prática é comum, né? Pessoa pede o CPF na nota, mas não entra lá no aplicativo Nota Paraná para conferir. Londrina tem 32 pessoas, Araponga 6, Cambé 5, Rolândia 4, Ibiporã 3 e outras cidades também, as pessoas que não resgataram seus R$1.000. Entra lá no aplicativo Nota Paraná, quem sabe, né? A pessoa tem aí milão, hein, na conta.
4: Quantas pessoas em Londrina?
5: 32 pessoas.
4: 32 pessoas?
5: É. No Paraná, no total, são 520, viu?
4: 520 no Paraná.
5: 125 cidades aqui da região. Na região, eu peguei aqui, né? Arapongas tem 6 pessoas, Cambé 5, Rolândia 4 e Ibiporã 3, Bela Vista do Paraíso 2 e por aí vai. Aí as pessoas que têm dinheiro, né? Que foram sorteadas, né? Desses R$1.000 no Nota Paraná.
4: São R$1.000?
5: R$1.000, é.
4: E as pessoas não foram retirar?
5: É, aí não vão retirar e tem um tempo, né? Volta de novo para a Secretaria de Estado da Fazenda, né? Se passar o prazo.
4: E como é que faz pra retirar?
5: Entra lá, viu, Cobra? Entra lá no Nota Paraná, o pessoal entra com a senha, vai lá, né? Na premiação, vai estar lá marcado que a pessoa tem e ela coloca o número da conta que ela se inscreveu no Nota Paraná, ela já encaminha, né? Já encaminha, daí vai estar em dois, três dias, já tá na conta dela o dinheiro.
4: 8:25 agora, tá aí, gente. Tá aí a informação, né? Às 8:25. Você que às vezes pode ter um dinheirinho. Quantas pessoas em Londrina?
5: 32 pessoas.
4: Cambé?
5: Cambé 5.
4: Rolândia?
5: Rolândia 4.
4: Arapongas?
5: 6.
4: Olha só, Apucarana tem também?
5: Apucarana tem também, viu, Cobra? 5.
4: 5, olha só. Ibiporã tem?
5: Ibiporã tem 3.
4: Tem 3. Tá aí, as pessoas que têm R$1.000 pra receber e não foram atrás, né? R$1.000 pra receber e não foram atrás.
5: A orientação, né, Cobra, é sempre a pessoa tá entrando no aplicativo, né? Entra lá, porque o número do CPF entra lá e vai dando uma conferida, né? Quem sabe tem um dinheiro lá.
4: 8:26 agora e vai começar a era dos girassóis aqui na cidade de Rolândia, né, Ratolino? Bom dia.
6: Cobra, bom dia pra você, pra todos os ouvintes, uma semana abençoada pra todos. Exatamente, Cobra. Nós falamos lá com o Mauro, né, do Panamá. E os girassóis já abriram lá, tá ficando muito bonito, viu, Cobra? Agora do lado ao contrário, né? Era de um lado da estrada descendo ali pra fazenda, né? Agora do outro lado, plantou do outro lado.
4: O Saulo mandou uma foto aqui. Será que o Saulo já tá lá, rapaz? Olha lá, ele mandou uma foto no girassol, olha aí.
7: Fica a situação, né?
8: Bom dia, Rádio Cobra. Cadê? Bom dia a toda a equipe.
4: Bom dia. Aumenta aqui pra mim, pro Lito.
8: Eu tô indo. Campos Corinthians. A gente agradou, hein, Darcio?
4: Ô!
8: Por aqui tudo tranquilo, BR-369, trecho do Max, até JBS, Avenida Atlanta, tranquilinho.
4: Obrigado, meu amigo, Deus te abençoe. Tá aí, ó, o Denis, meu amigo, meu parceiro, Não é? O Denis está lá em Ponta, em Presidente Prudente, ouvindo a gente, na boleia do caminhão. Ouvindo pela 107. Rapaz. Ô, Denis, tá lá longe, né? Atravessou o cordão.
6: E tem mais um lugar, Cobra, que o pessoal plantou girassol também. Né?
4: São dois lugares em Rolândia que tem girassol, gente. Final de semana, agora tem o feriado, né, Darcio?
5: É, quinta-feira.
4: Quinta-feira tem o feriado, Corpus Christi. Então você já pode tirar foto ali no girassol entrando em Rolândia e tirar foto também lá no contorno, né?
6: Exatamente, abaixo das polícias ali.
4: Já saiu assim as flores?
6: Tá bonito, coisa mais linda. Tá saindo já, tá.
4: Você já tirou as fotos com o girassol?
6: Não tirei ainda.
4: Você não tirou?
6: Não tirei. Eu vou levar a esposa que o ano passado não, né? Que foi esse ano ainda, né? Mas eu não levei ela pra tirar foto, vou levar agora.
4: Ela reclamou?
6: Reclamou, ela queria tirar foto. Ah, todo mundo tá tirando foto, você não levou eu lá pra tirar foto.
4: Entendi.
6: Agora eu vou levar, né?
4: Entendi, vai levar a dona Eliane, né?
6: Levar
4: então
6: lá.
4: Tem girassol, Miro Silva. Vai tá bonito, né, Miro?
9: É, o final de semana já tinha bastante gente lá tirando foto, viu, Cobra? Um ambiente muito bacana aqui da região de Londrina, né? Da nossa região, aliás. Tem várias pessoas que vêm aqui de todo lugar aqui pra tirar foto aqui.
4: Olha só, rapaz.
9: Bonito, hein?
4: Bonito, né? Bonito, que bacana, rapaz. Tá aí, ó. E bastante gente vai, Miro.
9: Muita gente vai lá pra registrar o momento, né? É igual o Ratolino, né? Vai levar a esposa e o José lá, o netinho José, né, Rato?
6: É, o Zó de Boneca vai lá também tirar foto, né?
4: Vai
6: tirar
4: o Zó de Boneca vai?
6: Vai.
4: O Zó de Boneca é gente boa, né, rapaz?
6: Gente boa demais. Mandou um abraço pra você.
4: Ô, Zó de Boneca.
6: Ele e toda a equipe dele lá. Comemos um porquinho no tacho lá na casa dele, viu?
4: É.
6: Fez um porquinho pra nós lá.
4: Uhum.
6: Deu bom, viu?
4: Deu bom, né?
6: Deu bom.
4: Tá aí, ó.
6: Porquinho foi embora, rapaz. Tava bem temperadinho, né?
4: Tava bem temperadinho, né?
6: É. Dona Eliana fez uma mandioquinha. Como que é, Miro? Mandioquinha frita no alho, né?
9: No alho, né?
4: Que com delícia.
9: Com bacon, né?
4: com bacon.
9: Uma delícia, né?
4: Uhum.
9: Muita gente tomando aquela pinguinha com limão rosa, né?
4: Como é que é o nome do seu sogro? Como é que é o nome do teu sogro?
6: Seu Dair, meu sogro.
4: Ô, seu Dair! Seu Dair se perdeu na Aparecida, rapaz. Mas deu trabalho, coitado. Se perdeu lá na Aparecida. Ainda bem que eu achei ele. Ele disse que ia vir embora de vai e vem. Falou, Cobra, vou pegar o vai e vem e vou embora. Falei, mas não tem vai e vem aqui. E daqui lá um vai e vem vai custar um pouquinho, viu? Ô, seu Dair. Mas graças a Deus nós achamos ele, rapaz. Entregamos ele pra sua sogra. Como é que é o nome da sua sogra?
10: Dona Rita.
4: Dona Rita, né? Dona Rita tava lá, rapaz. Dona Rita ficou esperando ele no mesmo lugar. Ele que ficou perdido. Andava pra lá, pra cá. Acho que o ônibus foi embora. Falei, não foi. O ônibus vai embora só 4h30, era meio-dia. Mas eu não achei esse. Eu não tô vendo ônibus. Eu falei, mas tinha lá mais de 300 ônibus, né? Falei, tá aí pro meio aí, ó. Mas não sei. Liga pra um, liga pra outro e vai, vai. Não, eu vou ter que ir embora. Chama o vai-vem pra mim. Eu falei, não tem vai-vem aqui. Aqui não tem vai-vem. Como é que eu faço? Um táxi cobra caro? Eu falei, vai cobrar muito caro. Você vai deixar uns três e meio de aposentadoria aí nos táxis. Ou mais, né? E aí, rapaz, até que nós chamamos a Dona Rita. Deu certo. Você falou com ele? Falou? Tô tranquilo, né, Ratolino? Tá aí, ó. Se perdeu, mas graças a Deus tá tudo bem agora. 8h30. E olha só, gente, o governador Ratinho Júnior, ele fez uma festa para os radialistas do Paraná na fazenda dele, rapaz. Olha que bacana que o governador fez. Foi uma maneira que ele teve de agradecer os comunicadores por esses 7 anos e meio de mandato que a comunicação esteve ao lado dele, levando as melhores informações, ajudando. Então ele fez essa festa para os radialistas, rapaz. E lotou de gente lá. Lotou de gente. Até o Peruca foi lá, né? Cadê o Peruca? Ô, Peruca, você foi lá?
11: Eu fui, tava bom, hein?
4: Tava bom, Peruca?
11: Nossa senhora.
4: Tava cheio de gente?
11: Lotado, hein?
4: Lotado, Peruca?
11: Bom demais.
4: Bom demais, né? Tá aí, ó. Então, um abraço pro nosso governador Ratinho Júnior. Tava lá o pré-candidato a Senado, o Alexandre Cury, e o pré-candidato a governador, Sandro Alex, estavam lá nessa grande festa, não é? E dos radialistas. O Gaspar também foi lá, né, Gaspar?
12: Eu tava lá também, Cobra.
4: Você foi lá?
12: Eu tava lá.
4: Jogou bola também?
12: Joguei bola também.
4: Jogou bola também, rapaz. Olha só, foi uma festa bonita?
12: Foi uma festa bonita.
4: Tinha muito radialista?
12: Muito radialista, todo mundo tava lá, todas as rádios aqui da nossa região e também de Curitiba e Paraná fora.
4: Parabéns, governador. Ato bonito, os radialistas agradecem. Agora são 8h31, 8 horas, 31 minutos.
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14: Uma boa segunda-feira para você. Enfim, chegou o mês de junho. E o mês de junho, como eu falei na semana passada, traz aí as festividades junina. Vamos começar com a maior festa junina da cidade de Cambé, que já virou tradição. É a 92ª Festa de Santo Antônio, que movimenta Cambé com programação religiosa, quermesse e costela de chão. A tradicional Festa de Santo Antônio já está movimentando a comunidade católica de Cambé. Em sua 92ª edição, o evento promovido pela paróquia Santo Antônio de Cambé, ou seja, a Igreja Matriz, reúne celebrações religiosas, quermesse, gastronomia típica e momento de confraternização entre fiéis e também os visitantes. E a programação acontece entre os dias 30 de maio, que já começou então, a 28 de junho, no Centro de Eventos da Paróquia. Um dos destaques é a Trezena de Santo Antônio, que vai até o dia 12 de junho, preparando os devotos para o dia de Santo Antônio, celebrado em 13 de junho. No dia do padroeiro, a programação contará com um bolo de Santo Antônio às 8h30 até às 19h, almoço às 11h30, missas com bênçãos dos pães às 7h, 10h e 12h, além da missa solene, seguida da procissão às 16h. E o encerramento das festividades religiosas será marcado pela tradicional fogueira de Santo Antônio às 19h45. A quermesse acontece até o dia 21 de junho, sempre das 20h até as 23h, aos sábados, domingos e também no feriado de Corpus Christi, oferecendo comidas típicas e atração para toda a família. Outro grande atrativo da festa será a tradicional costela de chão e o leilão, programados para os dias 28 de junho, a partir das 12h. Os organizadores também informam que ainda há convites disponíveis para a costela de chão, além de assados e risotos, com encomendas realizadas diretamente na secretaria da paróquia. A festa de Santo Antônio é uma das celebrações mais tradicionais de Cambé e mantém viva a fé, a cultura e o espírito comunitário que atravessam gerações, reunindo milhares de pessoas de todos os cantos, né? Então tá bom, tá aí dado o recado. Não perca a festa de Santo Antônio, que está sendo realizado no Centro de Eventos da Paróquia Santo Antônio de Cambé. Festa que começou no dia 30 de maio, vai até o dia 28 de junho. E não perca também a costela de chão e leilão, que será no dia 28 de junho, às 12h. E o dia de Santo Antônio, dia 13 também, grande festa, tá bom? Eu sou Marcelo do Carmo, desejo a todos uma boa segunda-feira.
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4: Obrigado, Marcelo do Carmo. Obrigado, Marcelo do Carmo, pelas informações, às 8h36 agora. 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Agora são 8 horas e 37 minutos, Dárcio Campos.
5: 8h37. Ô, Cobra, para diminuir as filas e o tempo de espera de crianças com sintomas de gripe, a Secretaria Municipal de Saúde de Londrina anunciou uma nova parceria, viu? Agora o Hospital Evangélico vai oferecer 30 consultas por dia para receber pacientes que buscam pronto atendimento infantil PAI nos momentos aí de superlotação. Essa medida reforça a rede de atendimento da cidade, que já contava com um acordo parecido com a Santa Casa, responsável por garantir outras 50 vagas diárias no hospital infantil. Portanto, essa parceria foi finalizada na tarde da sexta-feira e a partir já de agora, viu, Cobra, também o Hospital Evangélico terá essas 30 consultas diárias para desafogar o PAI, o pronto atendimento infantil, que ultimamente está lotado, viu?
4: É, rapaz, infelizmente, superlotação. E não veio a vacina do governo federal, viu, Darcio? Ainda não veio.
5: Eu estranhei, porque geralmente a campanha é para acabar agora nesse final de semana, né, Cobra? E geralmente, e como tá um pouco índice, né, de vacinação, geralmente eles abrem para todo mundo, né?
4: Então, e não veio a vacina.
5: Não veio, era para vir mesmo, né, pelo do governo, pro governo estadual, para distribuir aí para as regionais, né?
4: É, infelizmente o Ministério da Saúde não mandou a vacina e continua superlotação, não só no PAI. Aliás, o prefeito Thiago Amaral tá apanhando por isso, porque ele prometeu na campanha que não ia ter mais lotação, né?
5: Todo dia tem reclamação, viu, Cobra? Todo dia, nas unidades básicas de saúde, no PAI, tá lotado.
4: É, rapaz, lotado. E também tem nas outras cidades, viu?
5: Outras cidades também. Semana passada a gente trouxe aqui a Thalita Bengozzi, né? Secretária de Saúde de Cambé, falando também, aumentou aí mais de 300%. Abriu também aí outra localidade, né? A UBS do Cristal, para atender, viu, Cobra, pessoas que estão aí com esses sintomas de gripais. Então, Rolândia também teve um aumento muito grande no pronto atendimento, Arapongas. Então, é uma questão que está bem complicada nessa época do ano. E quem está no grupo, viu, Cobra, para se vacinar, mesmo tendo acabado a vacina agora, vai continuar a vacinação, tendo atendações. Londrina teve também nesse final de semana, vai ter quarta-feira também na prefeitura, no sistema drive-thru. Então, as pessoas que estão no grupo aí têm que se vacinar, viu?
4: 8h39, vamos falar com a Vívia Feijó essa semana?
5: Bora.
4: Para ela trazer notícias para nós. Agora, as pessoas têm que tomar alguns cuidados básicos, gente. O que a gente tem como praxe? Primeira coisa, chegou em casa, lava a mão com a água corrente. Eu chego em casa, tem a lavanderia assim, bem na entrada, eu já corro lá, já lavo a mão ali, antes de qualquer coisa. Eu vou lá e lavo a mão em água corrente. Eu tenho dentro do carro que eu ando, um vidro de álcool em gel. Cumprimentou as pessoas, conversou, pegou em alguma coisa, sabe? Vai lá, passa um álcool em gel na mão, que é pra desinfetar, né? Porque você pega em muita coisa, sabe? Você vê, ó, tá aqui na rádio, tá pegando em coisas. Né? Você vai abrir uma porta, você pega na maçaneta. Né? Você vai entrar no carro também, você pega na maçaneta do carro. Então, tudo você tá. Então, tem que passar o álcool em gel na mão, gente, pra limpar a mão. A dona Lourdes e o seu Tomás têm o álcool em gel já na porta da casa. Eles chegam lá, já passam o álcool em gel, a hora que entra em casa, que já é pra desinfetar.
5: Lembrando, né, Cobra, que essa gripe tá vindo mais forte, né? Não é mais aquela gripezinha que vinha, a gripe forte, tá demorando pra curar, viu?
4: É, rapaz, tá feio. 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
4: 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Gás de qualidade é lá no Gás Central. 8h41 agora, Gaspar, como é que tá o trânsito nosso de cada dia?
17: Ô Cobra, vou dar uma olhada aqui já, segundo as informações, tem ocorrência no trânsito aqui na nossa região, inclusive mandaram aqui pra gente, vamos escutar.
18: Bom dia, 8 horas, 6 minutos, pra quem tá subindo da Pedreira Expressa pra Cambé, o negócio aqui tá arrochado, então, depois do 5º Batalhão ali, já fecharam a rodovia, tá desviando pela marginal ali. Segundo tubarão que eu encontrei, uns 3 acidentes pra frente aí. Tudo parado.
17: Tá aí, ó. O Indião Caminhoneiro mandou a informação pra gente. Muito obrigado. É no sentido Cambé que tá esse congestionamento devido a diversos acidentes, como ele mesmo disse. Tem congestionamento também, já aproveitando aqui pra falar, PR-445, ali próximo a Valdemar Spranger, um grande congestionamento neste momento, inclusive o alerta de acidente ali na marginal, na verdade, da PR-445, próximo a Valdemar Spranger, ainda na PR-445, lá próximo ao UEL, tem congestionamento também. Avenida Brasília, próximo a Brataque, apresenta um congestionamento também. São esses trechos os mais preocupantes aqui da nossa região. Você que queira evitar, busque uma rota alternativa. Na cidade de Arapongas está tudo tranquilo. Cidade de Rolândia, esse congestionamento que o ouvinte nos mandou aqui devido a acidentes no sentido Cambé. E na cidade de Cambé, um pequeno congestionamento no sinaleiro da Balança das Açores, no sentido Cambé-Londrina. Todas as informações do trânsito você confere aqui durante a nossa programação e também nas nossas redes sociais. E você pode ser nosso repórter do trânsito. Viu um acidente, uma situação inusitada, passou por um congestionamento? Manda aqui pra gente, 3316-4006.
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4: A hora certa você confere.
9: Agora 8h43.
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8: 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Cobra, agora é dia 1º de junho, 8 horas e 48 minutos. 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Até às 9h30. 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
1: 8h50!
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1: Da capital do estado, Jomar, bom dia.
4: Opa, bom dia a toda a equipe do Cobra Repórter, você que está em Londrina, você que está em Arapongas, você que está no Vale do Paranapanema, bom dia. Segunda-feira, 1º de junho, estamos desejando saúde e prosperidade a todas as famílias deste mês que começa hoje. 12 graus a temperatura agora em Curitiba, previsão de 23 graus para a tarde de hoje. E a Secretaria de Saúde confirmou que o Paraná vai continuar a campanha de vacinação contra a gripe por tempo indeterminado, mesmo após o encerramento do prazo nacional. A estratégia mantém o foco nos grupos prioritários, como crianças de 6 meses a menores de 6 anos, idosos e gestantes, que ainda apresentam cobertura abaixo da meta de 90%. Maringá foi incluída na lista Smart 21-2026, que reúne as 21 comunidades mais inteligentes do mundo, segundo o Fórum de Comunidades Inteligentes. O reconhecimento internacional destaca iniciativas ligadas à inovação, tecnologia, conectividade e desenvolvimento sustentável. É a primeira vez que Maringá conquista espaço no ranking global, que avalia cidades de diferentes países com base em critérios como transformação digital, inclusão e qualidade de vida da população. Com previsão de 23 graus para a tarde de hoje em Curitiba, Jomar Valença com as informações da Rede AERP. A todos, um excelente mês de junho.
1: Tá aí, rapaz. Obrigado, Jomar. Tá aí, ó. Começando junho, né, Darcy?
5: Começando junho, viu, Cobra? Final desse mês já caminha aí pra metade do ano, hein?
1: Que horas que o sol nasceu hoje?
5: O Astro Rei, viu, Cobra? Nasceu exatamente às 6 horas e 59 minutos. Essa semana, inclusive, ele já vai começar a nascer 7 horas, 7 e pouco da manhã.
1: Esse mês é o mês que os dias são os menores dias do ano.
5: Menores dias do ano.
1: E depois, a partir de julho,
5: começa
1: a crescer.
5: Gradativamente, ele vai um minutinho pra cá, um minutinho. Vai, o sol vai nascendo um minutinho mais tarde, né? E se pondo mais cedo pra, nessa época, né? Uhum. Depois acontece o contrário, né? Pode falar.
1: Quantos dias já se passaram desse ano?
5: Desse ano, exatamente 152 dias, faltando 213 dias para terminar o ano.
1: Rapaz, quando é a metade do ano certinho, Darcy?
5: Vai ser ao meio-dia do dia 1º.
1: De julho?
5: É.
1: Ah, é?
5: De julho, é.
1: 1º de julho?
5: 1º de julho, meio-dia, aí metade para lá, metade para cá.
1: Olha só, rapaz. 8h53. Ô, Leonardo, bom dia.
6: Bom dia. 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
1: 8h55, as últimas, Dárcio Campos.
2: 8h55, viu, Cobra? Vamos trazendo aqui as últimas, então, informações. Ô, Cobra, o fechamento do único restaurante popular de Londrina em reforma desde 17 de abril acendeu um alerta do Ministério Público, viu? O local servia 640 refeições diárias para trabalhadores de baixa renda, idosos e famílias carentes e pessoas em situação de rua. É, o grande problema está sendo que eles não realocaram essas instalações para outra localidade. E por conta disso, o Ministério Público do Paraná está alertando a Prefeitura, viu, Cobra? É, o prazo aí para que seja previsto as obras é de cerca de 90 dias.
1: Tá, e as últimas, Miro Silva?
3: E olha só, teve mais um acidente ou colisão frontal envolvendo a caminhonete e um carro na PR-090 que liga a cidade de Biporã a Sertanópolis, ali na curva conhecida como Curva da Viúva. Aproximadamente 7 pessoas ficaram feridas, porém ninguém com ferimentos graves, mas o que chama atenção é que mais um acidente aconteceu ali na Curva da Viúva, na PR-090, Cobra.
1: As últimas, Gaspar.
4: E olha, entrou em vigor uma nova regra para o trabalho em feriados no comércio. A principal mudança é que empresas não poderão mais decidir sozinhas sobre o funcionamento nesses dias. Será necessário haver uma autorização em convenção ou acordo coletivo firmado com o sindicato da categoria. Na prática, lojas, shopping, supermercados e outros estabelecimentos comerciais precisarão negociar com os sindicatos para poder escalar os funcionários para trabalhar nos feriados. O trabalhador, ele continua tendo direito ao pagamento em dobro ou à folga compensatória quando trabalhar no feriado. A mudança vale para os feriados e não altera as regras já existentes para o trabalho nos domingos.
1: 8h57, antes da gente ir embora, doutor Moraes.
5: Aposentadoria, o seu direito em primeiro lugar. O doutor Moraes responde os seus questionamentos e fala tudo sobre seus direitos junto ao INSS.
6: Bom dia, Cobra Repórter, bom dia, Dárcio Campos, e um bom dia a todos os ouvintes da 107.1. Cobra, hoje eu gostaria de fazer um alerta importante para os seus ouvintes que usam o cartão de crédito, mas especialmente para aqueles que são clientes do Banco Itaú. Por meio de um acordo firmado em fevereiro desse ano com o Ministério Público de Minas Gerais e também com o IDEC, Instituto Brasileiro de Defesa do Consumidor, o Banco Itaú reconheceu que durante 14 anos realizou cobranças indevidas de serviços que muitos clientes sequer contrataram ou que já haviam sido solicitado o cancelamento. Estamos falando, Cobra, de valores pequenos, mas que, se somados ao longo do tempo, geram um enorme prejuízo. O Ministério Público e os órgãos de defesa do consumidor firmaram esse acordo para o ressarcimento dos valores cobrados de forma indevida entre o período de 13 de junho de 2011 a 18 de dezembro de 2025. Mas atenção, o direito ao dinheiro de volta não é automático para todo mundo. Para buscar esse reembolso, o consumidor precisa enviar essas evidências dos descontos e os dados bancários para o e-mail evidencias contratação seguros@itaú.com.br itaú.com.br até o dia 23 de março de 2028. O Itaú afirma que a análise e o eventual ressarcimento só serão feitos depois da conferência dos documentos enviados. Se você tem faturas antigas guardadas, o momento é de revisar. O prazo para solicitar essa análise ao banco vai até o dia 23 de março de 2028, mas é sempre bom não deixar para a última hora. E um aviso fundamental: cuidado com os golpes. O Banco Itaú informou que não entrará em contato pedindo senhas ou depósitos antecipados para liberar esse seu dinheiro. Fiquem atentos, porque o seu direito precisa ser exercido. Se tiverem qualquer dúvida sobre como encontrar esses registros ou como proceder quando encontrados, procure um profissional de sua confiança. Informação é o primeiro passo para garantir o seu direito. Lembrando que mais informações sobre esse tema e tudo mais que diz respeito ao INSS, você encontra no meu Instagram, que é o pupomoraes.advocacia_. Cobra Repórter, Dárcio Campos, a todos os ouvintes da Rádio Cobra FM, um grande abraço, uma ótima semana e nos vemos amanhã nesse mesmo horário. Até lá.
1: Até lá, Dr. Moraes atende você ao lado do Banco do Brasil, na cidade de Cambé, ao lado do Hospital São Rafael, na cidade de Rolândia. Vamos embora, Miro Silva?
3: Bora até amanhã, se Deus quiser.
1: Vamos embora, Gaspar.
3: Bora até amanhã, se Deus quiser.
1: Vamos embora, Dárcio Campos.
2: Vamos embora, Cobra, prometendo voltar amanhã na terça-feira. E lembre-se que este dia é único, nunca mais viveremos outra segunda-feira, 1º de junho de 2026, portanto.

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2: FM 95, bom dia pra você. Bom dia. 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Opa, bom dia, Cobra FM. A Rádio do Norte do Paraná, seja bem-vindo, seja bem-vinda. Começando mais um programa Manhã Total, em 1º de junho de 2026. Que o mês seja abençoado. Cobra FM. É isso aí, vocês ficaram na companhia do programa Cobra Repórter. Desde as 6 horas da manhã, muita informação, muitas notícias, muita coisa boa acontecendo na a região também, né? As informações para você continuam daqui a pouquinho, a partir das 11 horas da manhã. Às 11 horas da manhã tem Cobra News para você aqui, nosso trazendo para você aí o nosso Cobra News aí com Darcio Campos para atualizar aqui tudinho sobre os acontecimentos do norte do Paraná, do Brasil, do mundo. Beleza? Muito bem, 9 horas 6 minutos, 9:06. Manhã total, hein? De segunda a sexta, das 9 ao meio-dia. São 3 horas com muita música legal, com muito sucesso e, claro, com a participação do ouvinte. Você vai mandando beijo, você vai mandando seu abraço, seu recadinho no 3316-4006 nessa segunda-feira, céu azul. Tá bonito, dia ensolarado. Daqui a pouquinho a gente atualiza tempo e temperatura pra você. Está com o rádio ligado aí. Vamos que vamos!

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0: Começando muito bem, as melhores músicas reunidas para você no nosso Manhã Total, 9:18, bom dia. Você com o radião ligado aí do outro lado do rádio, curtindo a programação, obrigado pela sua companhia, valeu pela sua sintonia em casa, no carro, no trabalho, todo mundo tá ligado, ligadona, ligadão, começando mais uma semana, como eu falei, dia 1º de junho já, hein, estamos aí no meio do ano praticamente, né? Olha só, temperatura nesse momento é de 17 graus. Não há previsão de chuva para hoje, umidade 85% e vento 5 km por hora. A previsão máxima para hoje promete chegar aos 24 graus, hein? A mínima foi 13. Friozinho, né? Pela da noite e também durante a madrugada, comecinho da manhã. Mas a máxima para hoje promete chegar aí a 24 graus. Temperatura agradável demais. Nesse momento ensolarado, tá bonito. Céu azul, hein? Quem apareceu por aqui foi ela, Ellen Sorribas. Bom dia.
1: Bom dia, Sidney Domingues. Bom dia, povo abençoado da 107.1. Mais um começo de semana, começo de mês. Olha. Que vai ser maravilhoso. Tomara. Cheio de bênçãos para todos nós. Vambora. Estamos mesmo no meio do ano já. Perto já do início dos jogos da Copa, né? Nosso primeiro jogo vai ser dia 13.
0: Dia 13, né?
1: Tá animado?
0: Começa dia 11. Eu tô.
1: Eu também.
0: Depois do jogo de ontem, né? 6-2.
1: Tô animado. Eu acho que vai ser bom. Olha, acho que vai ser bom. Hein? Bacana. Começar o mês, a semana, tudo com o pé direito.
0: Chique na botina.
1: É isso aí. Olha só, pessoal, vai mandando seu alô, seu bom dia aqui pra gente no 4333-1640-06. Conta pra nós como foi o seu final de semana. Tá animado aí pra esse começo de semana, começo de mês? Fala pra gente aqui, segue a gente nas nossas redes sociais, Instagram, @RadioCobraFM, pra você estar sempre muito bem informado, atualizado com todas as notícias do Paraná e de todo o Brasil, conhecer os nossos bastidores, tem ganhadores de prêmios aqui. 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
0: Tem também a Alexa, chega na Alexa e pede pra ela tocar aí a Rádio Cobra FM e também o Radiosnet, onde você encontra as rádios do grupo Cobra de Comunicação. 9:20, bom dia pra você que está com a gente aí. 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
0: Bom dia!

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1: 7.1 9 horas e 28 minutos.

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7: Opa, vamos que vamos. Faltam 22 minutos pras 10. Bom dia pra você.
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7: Tudo bem por aí? Tudo bem, bem, bem, bem, bem, bem. Vamos lá, vamos lá, vamos lá. Começa agora aqui na sua
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7: Nosso Túnel do Tempo. Vamos voltar no passado, relembrar os velhos tempos, boas lembranças. E claro, você com o radinho ligado acompanhando a gente aí na sua casa, no seu carro, no seu trabalho. Como é bom voltar no passado e matar saudades, não é verdade? Começando muito bem com Billy Doll.

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0: sucesso do Leonardo pra você. Como esquecer de você, hein? É difícil. Ele também por aqui, passou por aqui também no nosso Túnel do Tempo, Pique Novo. A música Faz um Milagre em Mim com Regis Danese. Pra você também passou na programação LS Jack, Amanhã Não Se Sabe, Billy Doll. Só música top pra você, uma seleção bacana demais no nosso Túnel do Tempo de hoje. Amanhã tem mais, hein? A partir das 9h30 da manhã, amanhã, terça-feira, segunda, sexta, né? A partir das 9h30 da manhã, Túnel do Tempo. Logo mais ao meio-dia tem José Gazzone trazendo aí o baú da
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1: 9 horas e 56 minutos.
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3: Recentemente, Casemiro comentou em coletiva de imprensa sobre estar em sua terceira Copa do Mundo e aconselhou a nova geração de jogadores. O volante já disputou 2 mundiais com a seleção brasileira, ocupando o posto de capitão e os olhos dos treinadores em campo. Desde a sua primeira convocação, Casemiro tem 84 jogos pela seleção brasileira, 8 gols e 4 assistências e foi campeão da Copa América em 2019. O atleta da seleção comentou sobre sua experiência em mundiais, mas ressaltando que cada jogo é um jogo. Faltando 10 dias para começar a Copa, Guilherme Gaspar.
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9: Opa, vamos que vamos! 10:08, 10:08. Bom dia pra você que tá na rodagem, hein? Nos levando de carona, valeu.
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0: seu sucesso do Murilo Huff e Natanzinho Lima, Vida de Cão, e ponto final pra você. Um modão aí, né, nas vozes de Murilo Huff e Natanzinho Lima, ficou bacana demais pra você. Essa segunda-feira ensolarada, dia bonito, dia maravilhoso, tá bonito mesmo, hein, pessoal? Primeiro dia do mês, que esse mês seja repleto de muita paz na sua vida, de muitas felicidades, que tudo possa acontecer aí, claro, com certeza, que você almeja, não é verdade, Ellen?
1: Exatamente, começo de semana, começo de mês, muita coisa boa aí, até o final do ano muita coisa boa promete. Eita. Ainda tem muitas coisas pra chegar aqui ainda. A gente tem Copa esse ano, a gente tem eleição, tem mais alguns feriados prolongados. Olha, esse mês também, além da Copa, veja bem, dia 12 é o dia dos namorados. Dia 13, o primeiro jogo.
0: O primeiro jogo, dia 13.
1: Né? E aí tem outros feriados aí que dá pra aproveitar também. Olha, o mês tá cheio de coisa boa aí. Tem feriado essa semana.
0: Tem feriado
1: essa semana, quinta-feira é feriado.
0: Já emenda tudo aí, ó. Sábado, domingo, segunda.
1: Segunda volta, né? Pelo amor de Deus.
0: Segunda volta.
1: Tá pensando também que a vida é um morango?
0: Verdade mesmo, ainda. O pessoal que vai trabalhar aí quatro dias, né?
1: A pessoa se emendar aí são quatro, né?
0: 4 dias só de trabalho? Você?
1: De folga?
0: Não, você não vai folgar, hein?
1: Não, eu não vou folgar. Dessa vez eu vou ter que trabalhar bonitinho.
0: Então, a dona Anitta fala.
1: A dona Anitta tá ali, ó, certinha, né? Que só você que trabalha, eu sou à toa.
0: 10h20, bom dia pra você que tá. Você sabe cantar o hino nacional brasileiro?
1: Só um pedaço, tudo eu não sei, não.
0: Então, quando a gente não sabe, a gente não inventa, né?
1: Não inventa.
0: Então, tá bom.
1: Ah, tá. Por quê? Quem andou inventando? Cala-te boca. 10h20, olha só, pessoal. 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
0: É isso mesmo, 10h20 é o seguinte, você que fez aniversário sábado, fez ontem domingo e está fazendo hoje, manda o nome do aniversariante, sempre o nome completo, pessoal, nome completinho, bonitinho, pra não ficar fora do sorteio na sexta-feira, tá bom? Então, só mandar os nomes compostos, né, que a Ellen fala sempre, né?
1: Não é nome completo, né?
0: Tem que mandar inteiro.
1: Então, bom? Luiz Henrique, Mário Sérgio, falta o resto do nome.
0: Então vamos lá, 10h21, vamos atender as participações. Um abraço aqui pro nosso amigo Jefinho. Alô, Jefinho! Bom dia, Jefinho. E aí, tô na água hoje, né? Só tomando água gelada.
1: Na hidratação.
0: Não importa o frio, a água tem que ser gelada.
1: Tem que ser geladinha. Pra hidratar o cidadão. Saulo Moraes, vai Corinthians, Saulo. Um abraço pra você.
0: Venceu, né, o Corinthians.
1: 3-1 pra nós.
0: Terminou em oitavo, né?
1: Estamos confortáveis fora da zona.
0: Fora da zona, vamos dar uma olhada aqui na classificação. Dá uma olhadinha pra ver onde o Corinthians ficou aqui. Deixa eu puxar aqui, Ellen. Calma aí, está com pressa?
1: Não, pra mim conversar. Tá tudo certo. Vamos conversar onde nós estamos. Qual é a nossa pontuação?
0: Qual a pontuação do Corinthians aí
1: em que classificação
0: no Campeonato
1: a gente
0: Brasileiro,
1: tá?
0: Né? Como que ele ficou aí? O São Paulo perdeu ontem, falando nisso, né? São Paulo, ele perdeu pro Remo.
1: Santos tá bacaninha também, né?
0: O Santos saiu fora da zona também.
1: O Santos também saiu fora da zona.
0: O Corinthians ficou em décimo aí, antes da Copa, né? Décimo lugar, 24 pontos.
1: Estamos com 24.
0: O Santos ficou em 15º, né?
1: Tá beirando a zona ainda.
0: 21 pontos. Palmeiras, 41, líder absoluto.
1: Não perguntou? Ninguém perguntou.
0: Estão falando só dos paulistas, né?
1: Olha.
0: Abraço a Maristela ouvindo a gente. Alô, Maristela, bom dia.
1: Rejane e Cristina, um abraço pra você.
0: Quem mais tá com a gente? Oi, bom dia.
2: Bom dia, Ellen, Sidney, Ana Salles Perazolo.
0: Oi, Ana.
2: Oi. Ellen, Sidney, hoje é aniversário do meu filho, Paulo Sérgio.
0: Paulo Sérgio.
2: Qual é o nome dele no sorteio do bolo pra sexta-feira?
0: Beleza.
2: Deus abençoe vocês.
0: Amém.
2: Boa semana pra vocês.
1: Amém. Um abraço pra você.
0: Valeu pela audiência, hein? Obrigado pelo carinho.
1: Aline do 5 Conjunto em Londrina, bom dia.
0: Quem mais está com a gente aqui? Aniversário hoje do Lucas Samuel. A Rejane que mandou aqui, está fazendo aniversário hoje, Lucas Samuel. Mandou o nome completinho, tudo certinho aqui, né? Então, um abraço, obrigado pelo carinho da audiência.
1: Silmara de Apucarana, bom dia.
0: Um abraço aí pro Michael Luan ouvindo a gente, valeu, um abraço.
1: Paulo de Santo Amaro, Cambé.
0: Quem mais tá com a gente? Vamos lá. Bom dia, Ellen, Sidney, sou Reginaldo Escobosa da empresa Sigmácia. Sigmácia, né? Boa semana aí, o meu São Paulo, alegria pros outros. Vai Corinthians, ajuda o Corinthians, ele falou aqui, ó. Abraço, meu amigo Reginaldo, tudo de bom.
1: Abraço, Reginaldo. Tereza do Jardim Inglaterra de Londrina, bom dia. 10h24.
3: Vocês precisam admitir alguma coisa.

0: você, esse aí é o sucesso do Luan Pereira e Gustavo Mioto, moletom pra você. Até o meio-dia tem Manhã Total na 107.1 Cobre FM.
1: Pra você não esquecer.
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4: Tá na hora da hora. Cobra FM informa. 10 horas e 30 minutos.
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6: Faltam 19 para as 11 da manhã. Bom dia para você.
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6: Um gás legal no volume aí. Vamos juntos até o meio-dia.

0: refrigerante para você. Aniversariante da semana, presente da panificadora São Miguel Arcanjo. Se você fez aniversário de sábado passado até hoje, manda o nome do aniversariante aqui pra gente, para colocarmos aqui no nosso banco de dados. Vocês, pessoal, vão mandando de acordo com o dia da semana. Então, se você for fazer amanhã, quarta, quinta, manda no dia, porque senão o nosso cadastro aqui não aceita, tá bom? Então, manda no dia. Você fez sábado, domingo, hoje, aí você pode mandar. Se você for fazer amanhã, você manda amanhã, tá bom?
1: Beleza, então. 10 para as 11 da manhã. Bom dia, bom dia, bom dia. Tem recado para você. Olha só, atenção, atenção. Copa do Mundo tá chegando, hein, pessoal? O pessoal já na expectativa, já chegou para muita gente, né? Já acompanhando aí. 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
0: 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Minutos já, quase o horário do almoço.
1: Quase na hora do rango.
0: Muitas pessoas aí, né, que levanta cedinho, trabalhadores de verdade, já almoçaram.
1: Já almoçando, né, esse horário.
0: Né, já estão aí pensando em descansar depois do almoço, outros
1: pra quem tá
0: aí preparando
1: também,
0: né?
1: Aquele cheirinho no ar,
0: aí,
1: né?
0: É bom.
1: Aquele feijão bem
0: temperado. É, alho fritando pra refogar.
1: Eita,
0: feijão, né?
1: Nós.
0: Feijão com o quê?
1: Feijão?
0: Com pé, com pele de porco.
1: Já vem ela, lá vem ela, hein, Sorrivas.
0: Comidinha aquele leve.
1: Hoje tem que ser só alho, só e...
0: Não, é. Não, isso é pros fracos. Tem que ter sustância, o feijão tem que ter sustância.
1: Tem que ser forte,
0: tem
1: né?
0: Tem que ser forte.
1: Pra você que tá aí varrendo a casa com a piaçava, é piaçava?
0: É, aquelas vassourinhas.
1: Vassourinha
0: que tem aquela calibragem boa, né?
1: Eita, nós, hein?
0: Vassoura de mato.
1: É, piaçava. Lembra, né?
0: Lembro.
1: As avós, né? As avós.
0: Lembro.
1: Como arrancava lá no mato, assim, depois
0: fazer vassoura de mato, bucha vegetal.
1: Também, né? Vamos lá, um abraço aqui pro Darcirlino ouvindo a programação. É, ele é do Rio Grande do Sul, Darcirlino Moreira ouvindo a gente aí. Valeu, Darcir. Um abraço a todos do Rio Grande do Sul. Barbaridade, tchê.
0: Maria Gomes, bom dia.
1: Quem mais?
0: Tânia Maria e Sebastião Monteiro, um abraço pra vocês. Obrigada pelo carinho da audiência. 10h53.

Aí pra você, Zezé de Camargo e Luciano, irmão da Lua, amigo das estrelas. Bom dia pra você, 11 da manhã, hein? 11 horas em ponto. Bom dia, bom dia, bom dia. Daqui a pouquinho tem Cobra News pra você, hein? E agora tem giro do futebol.

18ª rodada do Campeonato Brasileiro, o Red Bull Bragantino venceu o Internacional por 3-1. Os gols da equipe de Bragança Paulista foram feitos por Fernando, Juninho Capixaba e o goleiro Thiago Volpe de pênalti. Descontando o placar para a equipe gaúcha, Brian Aguirre aos 79 minutos marcou. No Nubank Park, o Palmeiras venceu a Chapecoense por 1-0 com gol de Paulinho. Infelizmente, o destaque da partida foi o árbitro Felipe Fernandes de Lima, no qual ele expulsou o Alan aos 43 minutos de jogo e anulou o gol da Chapecoense de forma extremamente polêmica aos 90 minutos da partida. O jogo se estendeu até o minuto 64 do segundo tempo, no qual o árbitro marcou pênalti para a Chapecoense e Bolassi, atacante da equipe de Santa Catarina, acertou no travessão. O Vasco recebeu o Atlético Mineiro em São Januário e foi derrotado por 1-0 com gol de Vitor Hugo. Com o resultado negativo, a equipe carioca termina essa rodada na zona de rebaixamento e só terá a chance de escapar do Z4 após a Copa do Mundo. Cruzeiro e Fluminense no Mineirão ficaram empatados em 1-1. John Kennedy marcou o gol do Tricolor e Matheus Pereira o gol do Cabuloso. Destaque para o volante Gerson, no qual comandou todas as ações ofensivas e defensivas da equipe mineira. No Mangueirão, em Belém do Pará, o Remo venceu o São Paulo por 1-0, gol de Marcelinho. Aos 94 minutos de jogo, no sufoco, a equipe conseguiu os 3 pontos. Na Bezona, o Vila Nova venceu o Londrina por 1-0. Iago e André Dominique foram expulsos, deixando Londrina com 2 a menos até o fim da partida. Com as notícias do mundo do futebol, Augusto Galindo, Rádio Cobra FM.

0: Conferindo, 11 horas e 2 minutos. 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
2: Muito bom dia pra você. 11 e 12. Bom dia, bom dia, bom dia.
3: Bom dia.
2: E aí, tudo bem? Tudo belê?
3: Muita música, alegria e informação. Bom dia, Cobra FM.
2: Amor e alegria, todo dia.
3: Opa! Bom dia, Cobra FM.
2: A Rádio do Norte do Paraná. Vamos para a segunda hora, nossa última hora do Manhã Total, que segue até o meio-dia. Dá tempo ainda pra você mandar aquele beijão, participar das promoções. Promoção fez aniversariante da semana, né? Manda aí. Nome completinho sempre, hein? Senão fica fora do sorteio. Manda pra gente aqui na sua, na minha, na nossa. Agora tem Cobra News.
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5: E a Secretaria de Saúde de Londrina recebeu cerca de 10 mil novos testes rápidos para diagnosticar a gripe influenza. Esses exames serão destinados principalmente às unidades de pronto atendimento UPAs e o pronto atendimento infantil PAI, com o objetivo de reforçar o cuidado aos pacientes com suspeita de doenças respiratórias na rede pública. Segundo a Secretaria de Saúde, a realização do teste não será feita em todas as pessoas que chegarem aos postos, mas dependerá exclusivamente da avaliação e da indicação do médico durante a consulta. Em apenas uma semana, o PAI atendeu quase 3.900 crianças, o que representa um aumento de 13% em comparação à semana anterior.
6: Paraná.
5: E os três telões da Cidade do Leste, na fronteira do Paraguai com o Brasil, que exibiram uma montagem do ex-presidente Jair Bolsonaro agredindo o jogador paraguaio Gustavo Gomes, apareceram desligados ontem. Após a repercussão do caso, o Ministério de Obras Públicas e Comunicações anunciou a retirada de painéis publicitários considerados irregulares instalados às margens da rodovia do país. A medida foi divulgada depois de o presidente do Paraguai, Santiago Penha, afirmar nas redes sociais que havia determinado a retirada dos telões envolvidos na exibição da imagem.
6: Brasil.
5: E para frear a alta dos combustíveis em função da guerra no Oriente Médio, o governo federal decidiu prorrogar uma série de medidas. Uma delas é a subvenção de R$1,12 por litro de óleo diesel às refinarias e aos importadores do combustível, que entra em vigor nesta segunda-feira. Custeada com recursos federais, a medida substituirá duas subvenções que se encerraram ontem, que concediam subsídio de R$0,32 por litro de diesel desde o dia 12 de março.
6: Mundo.
5: Em entrevista à Fox News, o presidente dos Estados Unidos, Donald Trump, afirmou que as negociações com o Irã para encerrar a guerra estão muito perto de um acordo muito bom. O trecho foi divulgado pelo perfil da Casa Branca na rede social X, antigo Twitter. Ele ressaltou, porém, que caso não haja entendimento, os Estados Unidos podem terminar militarmente, o que, segundo ele, seria mais rápido. Porém, o acordo é, em parte, motivado por uma visão humanitária. Você salva muitas vidas, seja do outro lado ou não, você salva muitas vidas, afirmou Trump.
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5: E 45 das 52 universidades brasileiras que integram o ranking das melhores do mundo caíram de posição no ranking de 2026, de acordo com os dados divulgados nesta segunda-feira pelo Centro para Rankings Universitários Mundiais. A queda generalizada atingiu 87% das instituições brasileiras e é atribuída principalmente à queda no desempenho em pesquisa, à crescente competição global com instituições mais bem financiadas. A edição de 2026 indica um cenário nacional preocupante. Apenas 5 universidades brasileiras subiram de posição, enquanto 2 mantiveram seus postos e 44 tiveram queda, especificamente no indicador de pesquisa.
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5: Segunda-feira, o dia amanheceu com temperaturas baixas, amenas na maior parte do Paraná, com a presença de nevoeiros em diversos setores do estado. Destaque para a grande amplitude térmica prevista em vários setores. Ao longo da tarde, há uma pequena chance de pancadas de chuva em algumas regiões. A mínima foi 12, a máxima na região de Londrina não passa dos 23 graus. Jornalismo Rádio Cobra FM, Dárcio Campos.
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0: Edson Tony, Zeca Pagodinho. Adeus, eu agradeço. 11h22 agora, bom dia pra você. As melhores músicas na melhor rádio, né? É o Manhã Total de segunda a sexta, das 9h ao meio-dia. 3 horas com muita música legal, entretenimento, informação pra você também aqui nos 107.1. Rádio Cobre FM pela internet, nossas plataformas digitais para todo o Brasil, Deusinho. Você que ouve pela internet aí, valeu, hein? Código de área 43-3316-4006. Você pode mandar o seu oi, falar o nome da sua cidade, o nome da região onde você está. Beleza? Onde é que você esteja nesse momento? Obrigado!
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3: Que tal conferir a hora certa, hein? 11 horas e 30 minutos.

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26: 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Faltam 20 pro meio-dia. 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Bom dia pra você que está ligado com a gente. 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

0: esse é um sucesso do Eduardo Costa. Imagina eu. A voz do povo, a voz. Pra você que tá ligado junto com a gente, obrigado pelo carinho, pela sua audiência. Valeu pelo carinho. Valeu, valeu, valeu.
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0: É a voz de Deus. Bacana demais, hein? 5 minutos faltando pro meio-dia. Você que está com o rádio ligado acompanhando a gente aí, valeu pelo carinho, pela audiência. Antes de encerrar o programa, tenho um recado pra você. 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

0: você. É o recado aqui na programação da sua Rádio Cobra FM do Acesso Saúde, Ellen Sorribas.
1: Exatamente. Lá você realmente tem acesso com qualidade a uma boa saúde.
0: Vamos mandar um abraço aqui pra galera que tá ouvindo a gente. Um abraço pra Marisa Godinho, tá ouvindo a programação. Obrigado pelo carinho da audiência. O nosso amigo Paulinho 16 e Joaquim Távora na sintonia, com certeza sempre ligadão com a gente aí. Valeu, valeu, valeu.
1: Mandar feliz aniversário hoje, todo especial pro Paulo Sérgio, Lucas Samuel, Ellen Lisandra. Parabéns, muitas felicidades a você.

0: feliz aniversário aos aniversariantes de plantão que concorrem a bolo com refrigerante no oferecimento da panificadora São Miguel Arcanjo. Sorteio será na sexta-feira, então, pessoal, vai mandando aí com certeza o nome completo do aniversariante pra gente, pra concorrer ao bolo com refrigerante. Alisson Ribas, é hora de ir embora. A gente vai de bicicleta hoje, não tem buzina essa bicicleta. Não tem aquela buzininha.
1: Prim, prim, o que faz a bicicleta bonita é o prim-prim.
0: Essa é a bicicleta nova, do giro, do grau.
1: Ah, é do grau?
0: Aquelas novas.
1: Tô passando a vez.
0: 29, aro 29.
1: Tá certo.
0: Aquela do Duduzinho.
1: Ah, aquela é top, hein?
0: Temperatura 22 graus, faz até 24, mais 2 grauzinho, tá gostoso, né?
1: Tá, tá um tempo agradável.
0: Algumas nuvens no céu, mas tá valendo. Bora almoçar?
1: Bora. Pessoal, excelente término de segunda, Deus abençoe a todos. Amanhã a partir das 9 horas da manhã, Ellen Sorribas no nosso Manhã Total na companhia
0: do Sidney Domingues.
1: Até amanhã, pessoal. Tchau, tchau, Sidney.
0: Tchau, tchau, Ellen. Amanhã a gente se encontra aqui nas 9 da manhã, depois do programa Cobra Repórter. Quem vem chegando por aqui para comandar a festa, comandar o baú da 107 é o José Gazzone. As músicas do passado para você relembrar os bons tempos. 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

0: Muito obrigado.
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2: Agora, 12:03.
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5: Muito bem, estamos chegando, gente. Boa tarde para você ligado, para você curtindo. Cobra FM 107.1.
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5: A rádio do norte do Paraná. Hoje, segunda-feira, dia 1º, gente. Dia 1º de junho de 2026. E aí, tudo bem? Hoje, parabéns aí para o Kasmik. Como é que é? Kamisk? Tá fazendo aniversário hoje, parabéns. Vamos juntos, até as duas você tem o baú da 107. Agradecendo a Deus por este dia lindo e maravilhoso. Vamos juntos, até as duas, baú da 107.
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0: Tá aí, ó, só pra contrariar, tira ela de mim. Maurício Manieri, Primavera. Aba, começamos muito bem aqui o baú. Uma ótima tarde. Pra você ligado, curtindo, Cobra FM.
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0: Muito bem, tá aí, Ana Paula. Volte já.
1: 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Conferindo, 12:29. 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
2: Muito bem, estamos de volta. Oi, gente, boa tarde para você ligado, curtindo Cobra FM, agora 23 graus, a temperatura em Londrina. Bom dia. 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

0: Música boa é aqui, gente. Barbra Streisand, Homem Love, Backstreet Boys. Agora 12:52.
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0: Berry Marlon. Agora faltando um minuto para uma da tarde. Muito bem, agora tem Cobra News com Darcio Campos. Eu volto já já. Continuo ligado aqui, gente.
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2: Para diminuir as filas e o tempo de espera de crianças com sintomas de gripe, a Secretaria Municipal de Saúde de Londrina anunciou nova parceria. Agora o Hospital Evangélico vai oferecer 30 consultas por dia para receber pacientes que buscam pronto atendimento infantil PAI nos momentos de superlotação. Essa medida reforça a rede de atendimento da cidade. Já contava com acordo parecido com a Santa Casa, responsável por garantir outras 50 vagas diárias no Hospital Infantil.
3: Paraná.
2: E o Nota Paraná continua em busca de pessoas que foram sorteadas pelo programa com R$1.000 e ainda não resgataram seus prêmios. Dados da Secretaria de Estado da Fazenda revelam que são mais de 520 prêmios esquecidos por moradores de 125 cidades do estado. Pelas redes sociais, o programa tem compartilhado a saga e quer encontrar os premiados anônimos. A prática é a mais comum que se imagina. O consumidor pede o CPF na nota fiscal, mas esquece de consultar o saldo no aplicativo do Nota Paraná.
3: Brasil.
2: E a Agência Nacional de Vigilância Sanitária, Anvisa, autorizou a retomada da produção da fábrica da IP em Amparo, no interior de São Paulo, após concluir que a empresa corrigiu parte das falhas sanitárias identificadas em inspeções anteriores. A decisão permite que a Química Amparo, fabricante da marca, volte a operar imediatamente. A liberação ocorre após uma nova fiscalização realizada em conjunto pela Anvisa, Centro de Vigilância Sanitária de São Paulo, pelo Grupo de Vigilância Sanitária de Campinas e pela Vigilância Sanitária de Amparo.
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2: Filhos dependentes de mulheres vítimas de feminicídio têm direito a partir de agora da pensão especial do Instituto Nacional do Seguro Social, INSS. A norma regulamenta a concessão do benefício no valor de um salário mínimo. De acordo com a norma, têm direito à pensão os menores de 18 anos em situação de vulnerabilidade social cuja renda familiar per capita seja igual ou inferior a 1/4 do salário mínimo. Além dos filhos biológicos, poderão receber o benefício enteados, menores sob guardas e tutelados, que comprovem dependência econômica em relação à vítima. A solicitação pode ser feita pelo site ou aplicativo Meu INSS ou pelo telefone 135.
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2: Início de tarde de tempo estável em toda Londrina e região. Agora no centro de Londrina, os termômetros marcam 24 graus. Jornalismo, Rádio Cobra FM, Darcio Campos.
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0: Hora certa, conferindo 1

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3: 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Agora é a hora.
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5: Muito bem, estamos por aqui, gente. José Gazzoni, junto com você nesta linda tarde. Hoje, segunda-feira, 1 de junho de 2026. Boa tarde.
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5: 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Muito bem, chegou o momento da nossa tradução do dia. Trazendo para você hoje uma canção muito conhecida, Aerosmith, I Don't Want to Miss a Thing, foi lançado em 18 de agosto de 1998 e você vai conferir agora no Baú da 107.
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0: Muito bem, tá aí, ó. Ana Carolina, pra rua me levar.
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2: Oi. Eu tô ouvindo, tô aqui ligada no teu programa.
0: Muito bem.
2: Eu gostaria de ouvir a música da Diana, a música da saudade. Aí dá pra você tocar ela pra mim, fazendo um favor. Eu ofereço pra todos os ouvintes, eu ofereço pra Maria, Jardim Teresópolis.
0: Muito bem.
2: A todos que gostaram da música.
0: Quem está curtindo aqui o nosso programa, Ilza. Deixa eu ver quem mais está mandando recados aqui, gente. 3316-4006.
3: Boa tarde, José Gazzoni.
0: Oi, Maria. Boa tarde, Maria do Bairro chegou.
3: Um parabéns para o nosso grande amigo que faz aniversário hoje, o Gaspar.
0: Ah, o Gaspar. Parabéns, Gaspar.
3: Rádio, 107.1.
0: E a Letícia também, né?
3: Também, que trabalha na
0: parabéns
3: rádio,
0: pra você, Letícia.
3: De muitos anos de vida. E Laranjinha, que fez ontem.
0: Laranjinha, quem é esse? Também, não sei, tá? Quem é, não.
3: E a música que gostaria de ouvir também tocar pra mim, fazendo um favor. Hoje eu quero uma com o Fábio Júnior. Qualquer uma dele, eu ofereço pra você, para o Darscan, para o meu filho, para o Chico, para as pessoas que estão fazendo aniversário, pra Letícia, pro Gaspar, pro Laranjinha, para as amigas, o amigo que oferece pra mim.
0: Beleza.
3: É Evandro Padre Anjo, querido Pioneiro, Manu e Luísa.
0: Lá vai. Mauro Jones, Maria do Bairro.
3: A Dona Preta, a Elzinha do Baitira.
0: Certo.
3: Ednei de Cambé, Criou Celestrino. Nestor de São Paulo, Roberto falando de esposa dele, nome Jacaré de Cambé, a sua
0: falando
3: esposa.
0: Enrolado, hein, né?
3: E Godinho, sua namorada Morena, Gersina e Anitta. Não esquece nada, cara, só da música que
0: Maria do Bairro chegou.
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0: 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Uma hora mais 32 minutos. 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
14: Muito bem, estamos de volta, agora 1h41. Boa tarde, gente. Ligado aqui na Cobra FM. 107.1, a rádio do norte do Paraná.

0: Olha aí, ó, a música da minha vida. Faltando 10 minutos para as duas. Boa tarde. Uma ótima tarde para você ligado, curtindo aqui o nosso programa.
1: Boa tarde,
0: boa
1: Zé Gazor.
0: Boa tarde, Odacir Lindo.
1: Será que dá tempo ainda?
0: Dá tempo.
1: Vem, Zé Gazor. Dá para botar uma música lá do AGP?
0: AGP.
1: Me leva. Né? Se pudesse, dá tempo ainda. Falei para todo o pessoal que tá ouvindo essa rádio maravilhosa.
0: É isso aí, Odacir Lindo.
1: Para essa equipe linda do Zé Gazor.
0: Olha aí, ó.
1: Abraço, Zé Gazor. Tamo junto.
0: Ô, maravilha, menino. Odacir Lino Moreira, ligado aqui no nosso programa.

Muita música boa pra você, deixa eu te amar. HP aqui no Baú da 107. Bom, gente, eu vou embora, hein? Na sequência ali vai comandar sua tarde, eu retorno amanhã. Se assim Deus permitir, tenha aí uma ótima tarde de segunda-feira. Valeu, gente, um abraço.

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2: Conferindo 1:58.
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9: Seja bem-vinda, seja bem-vindo. Cheguei 2h07.

Pra você, tudo de bom. Papai do céu abençoe você. Uma excelente semana de muita conquista, notícia boa. E que tudo dê certo pra você. Que bom que você tá aqui com a gente!

0: Você tava bem demais, você tava aí com José Gazzoni, que você sabe, um amigo, um campeão em cada horário. Olha, eu quero agradecer você com o rádio ligado aí, agradecer a sua audiência, a sua amizade, tudo de bom. Um excelente mês, hoje 1º de junho, ano é 2026. Tomara que tudo dê certo para você, tomara que você possa ter muito sucesso e que seja um mês abençoado pelo Papai do Céu. Muitas bênçãos para você, tá bom? Então tá aí, né? Você pode fazer a festa comigo, só mandar aí um salve no nosso WhatsApp 43-33-16-40-06. Esteja à vontade aqui na Cobra FM.
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0: Eduardo Costa, imagina eu.

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0: entre as mais tocadas, Irmão da Lua, Amigo das Estrelas. Top das tops. Zezé acertou com essa música aí. Olha o sucesso do Zezé de Camargo. 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

0: Matheus e Cauã e Lauana Prado nas mais tocadas desta super segunda-feira. Boa tarde pra você, obrigado pela companhia. Admita, sucessão, hein? Top das tops. É mais um sucesso que toca aqui na 107, que tá tocando em todo o Brasil aqui, só as melhores pra você.
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0: 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Agora 2:32 na 107.

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7: Agora 2h37, o Galvão tá de alta, né? Olha só que legal, vamos ter Galvão aí, né? No SBT, na Copa do Mundo, que bacana, hein?
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7: Hora da Fama, Galvão Bueno tá de alta, né? No último domingo aí, ontem, dia 31, após passar por uma cirurgia para corrigir uma hérnia de disco na coluna, procedimento que já estava previsto e cuja recuperação vem sendo considerada positiva aí pela equipe médica. De acordo com informações obtidas aí pelo colunista Flávio Rico e confirmadas pelo Notícias da TV, junto a pessoas próximas a Galvão Bueno, o jornalista decidiu permanecer em São Paulo após deixar o hospital. Então ele fica em São Paulo, ele não vem para Londrina, ele mora em Londrina, né? Londrinense aí. É, embora existisse, né, a possibilidade de retornar para Londrina, onde mora atualmente, como eu disse aí, a agenda de trabalho pesou na decisão de seguir na capital paulista durante esse período de recuperação. Então, nesse período de recuperação, ele fica em São Paulo por causa da agenda, né, que não dá para vir para Londrina aí, no Paraná. Nos últimos dias, o comunicador já iniciou sessões de fisioterapia 2 vezes ao dia. O bacana, né, que tem aí apresentado boa evolução clínica. Boas vibrações aí pro Galvão Bueno, uma boa recuperação. O Galvão tá de alta, saiu ontem, né, do hospital aí, dia 31 de maio. Galvão Bueno recebe alta após cirurgia na coluna e vai narrar a Copa no SBT. Quem diria, hein? Galvão no SBT. Brasil, Ziu, Ziu, 2h39.
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3: Oi, gente, boa tarde. Faltam 15 para as 3. Rádio Cobra FM. É Cobra FM, é alegria, é festa. É muita amizade no seu rádio. Boa tarde, minha amiga. Boa tarde, meu amigo. Um salve pra Lourdes, tá ligado, hein? Uma ótima segunda-feira pra você, um mês também abençoado pelo Papai do Céu. Pro meu amigo Vinícius, na capital São Paulo. A Raimunda, lá em Florestópolis, também tá com o rádio ligado. Rosineide, sua danada, em Bela Vista do Paraíso. Quem mais? Atila, em Rolândia, acompanha a nossa programação. Boa tarde pra Luísa, boa tarde pra... Deixa eu ver aqui, pro Adriano também, que acompanha a nossa programação. Boa tarde, seja bem-vindo. Euza, da cidade de Cambé. Para você que tá ouvindo aí na cidade de Arapongas, a Edna, a Anitta. É... Quem mais? Alicia em Cambé, com a rádio ligado. Alvorada do Sul, boa tarde aí, tudo de bom aí. Pro Gago. O Gago e a Gisele, boa tarde, sejam bem-vindos. Muito obrigado aí, ouvindo a programação aqui da Cobra FM. Que legal, né? Que prazer ter você aqui. Meu amigo tá aí no trabalho, aí no comércio, rádio ligado. Nova semana, novo mês, que Papai do Céu abençoe a gente. Muitas bênçãos pra nós aí. Amém, né? Que assim seja. E tudo de bom aí. Uma tarde bem gostosa pra você, bem, bem legal aí. E agora tem mais, a gente dá sequência aqui nas músicas mais tocadas, entre as mais pedidas. Tem pra você aqui o sucesso que é maravilhoso. Fred Fabrício.

0: das músicas mais bonitas do momento aqui nas mais da sua segunda-feira, Cobra FM. Boa tarde pra você, obrigado pela companhia. Felipe Araújo e Panda. Ponto G, se é sucesso, toca na nossa 107.1.
1: Se eu não tivesse aqui do outro lado, dava tudo certo pra você.
2: Felipe Araújo e Panda.
0: Te desejo uma tarde espetacular.
3: Boa tarde.
0: Claro que tem! Então vem! Oi! Oba! Tá no lugar certo!
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0: Ed Brito e Samuel, Romance Rosa, é mais um sucesso entre as mais tocadas desta super segunda-feira.

0: Ed Brito e Samuel aqui nas mais da 107. Aí foram as mais pedidas desta segunda-feira. Grande abraço para você. Muito obrigado pela companhia. Obrigado aí pela audiência.
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2: E o fechamento do único restaurante popular de Londrina, em reforma desde 17 de abril, acendeu um alerta no Ministério Público do Paraná. O local servia, em média, 640 refeições diárias para trabalhadores de baixa renda, idosos, famílias carentes e pessoas em situação de rua. Preocupado com o bem-estar dessa população vulnerável durante os 90 dias previstos para as obras, o órgão passou a exigir garantias de que ninguém ficaria sem alimentação. O problema se agravou porque a suspensão do serviço aconteceu de forma abrupta, coincidindo com o fim do contrato da empresa que fornecia comida, enquanto uma nova licitação ainda não foi concluída.
3: Paraná.
2: E um idoso de 69 anos foi resgatado em Ponta Grossa, nos Campos Gerais, de uma situação definida como análoga à escravidão. As informações são da Secretaria de Inspeção do Trabalho, do Ministério do Trabalho e Emprego e da Polícia Federal, responsáveis pelo flagrante. De acordo com os órgãos, o homem era obrigado a trabalhar 24 horas por dia como vigilante de uma empresa de venda e locações de carros e máquinas e era submetido a viver em um cenário de extrema degradação. O idoso não tinha contrato de trabalho nem carteira assinada e foi colocado para dormir na cabine de um caminhão, não tinha água encanada disponível e tinha que sair correndo para comprar alimentos em um mercado próximo. Após o resgate, a rede de assistência social foi acionada para atendimento imediato à vítima. Ele foi encaminhado a um abrigo. Agora, a empresa e os responsáveis por ela serão investigados e, segundo a Polícia Federal, deverão responder pelo crime de redução à condição análoga à escravidão previsto no Código Penal Brasileiro.
3: Brasil.
2: E a bandeira tarifária permanecerá amarela em junho, informou a Agência Nacional de Energia Elétrica, ANEEL. Com isso, será mantido acréscimo nas contas de luz neste mês para todos os consumidores conectados ao Sistema Interligado Nacional. O custo adicional da bandeira é de R$ 1,88 a cada 100 kWh consumido. Segundo a ANEEL, a decisão foi tomada devido ao período seco no Brasil, o que leva a uma geração hidrelétrica menor e ao acionamento de usinas termoelétricas, com custo mais elevado.
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2: Ampliar o acesso dos participantes e aproximar a aplicação das provas dos estudantes em todo o país. Este ano, o Enem, Exame Nacional do Ensino Médio, vai acontecer em mais de 95 municípios. Além da expansão dos locais para aplicação das provas, o Enem 2026 vai contar com a inscrição automática para os estudantes concluintes da rede pública. As inscrições para o Enem 2026 seguem abertas até o dia 5 de junho.
3: Previsão do tempo.
2: Tarde de segunda-feira de tempo estável em todo o estado do Paraná. Agora na zona leste de Londrina, os termômetros marcam 23 graus. 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
0: Agora 3:02.
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4: Recentemente, Casemiro comentou em coletiva de imprensa sobre estar em sua terceira Copa do Mundo e aconselhou a nova geração de jogadores. O volante já disputou 2 mundiais com a seleção brasileira, ocupando o posto de capitão e os olhos dos treinadores em campo. Desde a sua primeira convocação, Casemiro tem 84 jogos pela seleção brasileira, 8 gols e 4 assistências e foi campeão da Copa América em 2019. O atleta da seleção comentou sobre sua experiência em mundiais, mas ressaltando que cada jogo é um jogo. Faltando 10 dias para começar a Copa, Guilherme Gaspar.
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0: Fica de olho aí hoje, né? Nesta tarde de segunda-feira, 1º de junho. De olho bem, né? Bem aberto aí, porque a Patrick Ranolfo tá dando um churrascão daquele, né? Tá de data nova, o nosso amigo aí também, o talentosíssimo Guilherme Kaminski, tá dando um churrasco maravilhoso, é só observar bem, sabe onde o Kaminski mora? Sabe, né? Então é só chegar aí na casa do Kaminski que hoje tem aquele churrasco da hora. Tem aquele bolinho pra saborear, bate-papo, boa prosa, boa amizade. O homem é sucesso, tá bem, então hoje tá aí. Tem um churrascão na casa do Kaminski hoje. Guilherme Kaminski aí, tá dando um churrasco danado, hein? Vai dar um churrasco danado hoje aí. Parabéns aí da Rádio Cobre. E a Cobre FM tá abraçando você, Kaminski aí, pelo seu nível. Um abraço do amigo, sucesso. Deus abençoe a sua vida, a sua carreira. Tudo de bom aconteça pra você, meu amigo Kaminski. A Letícia também, né? Tá dando um churrascão. Quem conhecer a Letícia, é só passar na casa dela que ela tá dando aí um churrasco maravilhoso. Trabalha aqui com a gente também, né? Então, parabéns aí da Cobra FM. A Cobra FM tá abraçando você, Letícia, pelo aniversário. Aí tem um churrascão de à noite que você pode escolher, né? Letícia, Kaminski, pode escolher aí. Parabéns aí pra todos. Maurício Venâncio também, né? Tá no churrasco. Vai dar um churrasco também, né? Vai dar um churrasco hoje à noite aí. Parabéns aí, felicidade pra todo mundo, né? Deus abençoe. Parabéns da Rádio Cobra FM. Sucesso, felicidades pra todos que estão de data nova. Parabéns da 107.1.

0: Parabéns pro você que tá de data nova. Parabéns da Rádio Cobra FM.
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3: Conte-me tudo e não esconda nada. Oi gato, 3h14, bora comigo, gruda, não desgruda, Rádio Cobra FM, uma programação feita com carinho pra você, bora falar comigo, no 33164006. 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Tarde legal aí de segunda-feira. Edu Ribeiro, Minamó.

0: Essa viagem no tempo foi no ano de 2004, Capital Inicial, uma parceria com a Ótica Lux. A gente deu de presente pra você. Capital Inicial é tudo de bom. É Cobre FM, é Ótica Lux, parceria de sucesso. Olha que bacana, hein? Sabadão, domingão aí. 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Sucesso, hein? E pra falar em sucesso...
1: Pega pra cá, Hugo e Guilherme, teu segredo!
0: Fernando de Sorocaba e Hugo e Guilherme.
2: Fernando de Sorocaba. Realização de mais um sonho pra nós.

0: São da Rádio Cobre FM, tá aí pra você, Gustavo Mioto e Murilo Huff, novo sozinho.
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0: Coisa linda essa música aí, que linda.
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0: Novo sozinho.
2: Gustavo Mioto, senhoras e senhores.
0: Top, Murilo Huff, que dupla, né? Ficou muito legal essa música aí. Agora 3h33 na Cobre FM, boa tarde pra você.
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0: Agora é 3h38 na Cobra FM, batalha pra você, obrigado, hein? Toca aqui, ó, tamo junto, hein? Olha, o filho do de Fausto Silva, né? O João Silva, conta com as dicas do veterano, hein, pra ser um apresentador melhor na TV. O funcionário do SBT explicou que o pai sempre o cobra, mas também orienta na profissão. O rapaz que já chegou aí a morar sozinho, decidiu voltar pra casa dos pais, né, após uns problemas de saúde aí do Fausto Silva, do Faustão. Meu pai é uma pessoa que sempre ajudou muita gente, mas tem uma frase do meu avô que ele sempre falou: ô João, antes de fazer caridade, faça justiça. Então, ele sempre foi uma pessoa muito justa com quem está perto dele, trabalhando com ele e com a família. Ele é muito duro, mas muito justo, ressaltou aí o João em entrevista à coluna Play do jornal O Globo. Isso é verdade, né? O filho do Faustão falou, o João Silva. Faustão, a gente olhando assim, parece que ele é chato, né? Dá impressão, tudo, mas ele é muito justo, ele é muito bacana, ele ajuda muitas pessoas aí, o Faustão. Melhoras aí, né? Boas vibrações pro Faustão. Legal que o João Silva voltou pra casa pra estar ao lado do pai, né, nesse momento aí, né, que o Faustão tá passando, tá atravessando aí. Isso é legal, viu, o João Silva, que é muito, muito bacana esse menino. Puxou o pai, né? Vai seguindo o exemplo do pai aí. Super bacana, parabéns, João Silva. E boas vibrações aí pro Faustão, pro Fausto Silva. Agora faltam 20 pras 4.
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3: Legal, 15 para as 4. E ontem gostou da seleção brasileira?
4: Brasil!
3: Meteu o gol!
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3: Gabi, do Quebec, Londrina. Tá aí o seu sucesso, danada.
6: Lucas Lucas.

0: Amigo, tá aí pra você. Reluz, tá chegando ele, Renato Peruca. Aqui você tem um amigo, um campeão em cada horário. Tô de volta às 7 da noite. E sucesso, hein? 1º de junho, novo mês, né? Que esse mês traga bênçãos pra nós, né? Amém, né? A gente tá precisando bastante bênçãos aí. Todo mundo, né? Então, bênçãos pra você que acompanha aqui a nossa programação. Você que é ouvinte muito especial. Essa noite foi maravilhosa, hein? Você quer ouvir?
1: Isso, amor, pra todos os ouvintes e pra aqueles que gostaram da música.
0: Beleza, então. Música linda, essa música, hein?
1: Tô aqui ligada no seu programa.
0: Tá aí. Abração pra você ouvindo a Cobra FM. 107.1 Cobra FM. Tchau, gata. Tchau, gato. Eu fui!

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0: 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Muito modão. Ô, Boteco.
1: Ótima semana.

meu filho, eu já tava morrendo de saudade de encontrar vocês no boteco. E aqui você participa, 43-3316-4006, e vai pedindo o seu modão, beleza? Das 4 da tarde até às 7 da noite, o meu.

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0: Quem gostou faz barulho aí. Muito bom.
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0: A boa! No boteco!
1: Boteco!
0: E até às 7 da noite! Muito modão! Alô, cowboy borracheiro! Ajuda nós, cowboy! E aquele negocinho, você vai ajeitar?

0: Tá aí, Panda e Gustavo Lima. Daqui a pouquinho, o áudio do povão no Boteco.
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0: Agora 4.

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17: Ótima segunda-feira! E aqui você participa, 43-3316-4006. E vai pedindo o seu modão, beleza? Show de bola! Até às 7 da noite, o melhor fino da moda sertaneja. 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
17: Bora. E aqui você vai participando, mandando a mensagem 43-33-16-40-06 e vai pedindo seu modão.
20: Fala, Peru! Cassola Moraes, corretor de imóveis, ligadinho na programação. Viu os vídeos aí, parece que você tava lá na chácara do Ratinho. Sei, o Adriano. É?
0: Ô, meu parceiro!
17: Valeu, um abraço, meu amigo Saulo Moraes, corretor de imóveis. Daqui a pouquinho eu toco uma moda boa pra você. Corintiano, tá feliz da vida, hein? Tá feliz da vida, cê tá doido? Agora são 4 horas, 43 minutos. Aí manda no zap, sorte o povão no boteco aí, ó.
21: Juca, tamo por cá.
17: Bom, ué.
21: IPC, tchê.
17: Aí, ó.
21: O lugar do Mi Verde.
17: Credo.
21: Rapaz do céu. Vou contar uma história pra você aqui meio rapidinho, que o tempo é curto.
17: Conta aí.
21: É que nem coice de porco.
17: Nossa.
21: Rapaz, teve uma eleição uma vez aqui em EP, rapaz, e um candidato a vereador. Eu não vou falar o nome dele, que é até meio antiético, né? Vou usar uma palavra meio difícil.
17: Olha, véi.
21: O rapaz tava com a eleição ganha, rapaz. E naquele decorrer do momento, aquela... No calor da eleição, e corre daqui, corre dali. Pois o cara não fugiu, rapaz, pra cidade vizinha.
17: Sério?
21: Pra Gardênia. Fugiu, mudou pra lá, rapaz. E o candidato a prefeito arrumou fogão pra ele.
17: Ué?
21: E panela e coisa. E ele fugiu com... meio com rabo de saia pra lá, e a eleição do homem tava ganha, rapaz.
17: Rapaz.
21: E você acredita que no final da história, depois da eleição, o homem só teve 6 votos? E a turma correndo atrás do cara pra dar o santinho dele que chegou, e o cara não tava por aqui.
17: Mas que rolo.
21: E ele saiu com esse carro dele aí.
17: Ah, mas quando é assim, meu parceiro Ciclope, fica ruim, né? Tem que falar o nome, né mesmo? Quem que é esse caboclo aí, ué?
21: Sumiu, levou malemar umas roupas velhas, umas coisas, e sumiu. A eleição ganha e o homem conseguiu perder a eleição. Teve só 6 votos.
17: 6 só?
21: E o finado defunto, que foi candidato há 6 anos, 8 anos pra trás, morto, o homem teve mais votos que ele, teve 12. E o homem vivo não conseguiu ter mais que 6.
17: É horror isso aí.
21: A gente não vai falar o nome dele, que é um... É complicado essas coisas, né?
17: Ah, ele participa do boteco? Será que ele participa? Será que é esse mesmo cara que eu tô pensando?
21: Fica meio chato a gente falar isso aí, né?
17: Não, fica não, ué. Pode falar, ué.
21: Manda um musicão pra nós aí.
17: Tem que falar, né?
21: Quem doutor que é e a empregada.
17: Tá bom, ué.
21: Musicão pra começar a semana.
17: Valeu.
21: Aê, mas é difícil essas coisas, hein, peruca? É duro, hein? É duro, hein, Porfírio? Saber que na Itália que a eleição ganha e você deixa... tudo por água abaixo, hein?
17: Rapaz, isso quer dizer...
21: a história do bugio que aconteceu com o menino que trabalha com nós aqui.
17: Tá
21: mineirinho,
17: bom.
21: Caboclo bom. Ligeiro no pé e na faca, hein?
17: Rapaz do céu, então quer dizer que o Porfírio vazou no mundo? Só teve 6 votos, foi ele mesmo?
21: Fiz essas coisas, hein, peruca? É duro, hein? É duro, hein, Porfírio? Saber que na Itália que a eleição ganha e você deixa tudo por água abaixo, hein?
17: Rapaz, por conta... de um rabo de saia. Mas que rolo, hein, Ciclope? Já numa segunda-feira assim. Nossa, se na segunda tá assim, imagina só até na sexta-feira, hein? E você participa, manda um zap. Aê!
22: Boa tarde, peruca.
17: Boa tarde.
22: Toca aí com o Bruno e Marrone. O que será?
17: Tá bom, é?
22: Ótima segunda-feira a todos. Um abraço.
17: Valeu, meu amigo. Obrigado pela audiência. Daqui a pouquinho, modão.
23: Boa tarde, peruca. Uma boa tarde para você. É o Centerrinha de Bricatu. Ô, peruca, eu quero ouvir uma música com Milionário José Rico, Paraná querido.
17: Beleza.
23: E ofereço para todos os ouvintes da Rádio Cobra de São Ligadinho, para o pessoal do Herdeiro da Luta, para o Paulista, para
17: Paulista.
23: O
17: olha que turma.
23: Paraguai.
17: Paraguai.
23: Para o Ed. Para a Dona Cláudia, a família toda. Para o Tino Carteiro, para o Zeca e o Tatá.
17: Opa, aguenta um pouquinho, meu parceiro sem terra. Daqui a pouquinho você volta pra terminar o resto do povo, que agora eu vou tomar um cafezinho quindo. Gostoso, saboroso. Maravilhoso demais. E você aí?

0: você manda sua mensagem, solta os parceiros sem terrinha, com o resto do pessoal, ué. Aí, ó.
1: Para o pessoal do Exército da Roça, para o Cássio Donato, para o Lutão e o Vivi, para a Dona Nália. E também, ó, para o Variante, a Dona Lu. Também, ontem andando na rua, um cara falou assim: pede música para mim. É o Paredão.
0: O Paredão daí?
1: O Paredão lá da. Lá da Vila Operária.
0: Beleza, Creuza.
1: Pra pedir pra você falar o nome dele também, beleza?
0: Beleza.
1: Estamos aqui ligadinho na Rádio Cobra FM.
0: Falou. Show de bola.
1: Aqui é o Sem Terrinha.
0: Valeu, meu amigo Sem Terrinha. Um abraço também pro nosso parceiro Paredão, o verdadeiro. E você manda sua mensagem, vai participando e pedindo o seu modão, cadê o povo?
2: Olá, boa tarde, tudo bem com você?
0: Tudo hora 18.
2: Traz uma música aí com os Chitãozinho e Chororó.
0: Qual, meu amor?
2: 60 dias apaixonados. Tá pra tocar pra mim aí?
0: Com certeza,
2: né? Todo toca. Que tá ouvindo o seu programa. E tá toda aqui da cidade de Porecatu.
0: Show de bola.
2: E todos vocês aí da equipe da rádio. Um abraço aqui da Eva de Porecatu.
0: Valeu, Eva.
2: Tô sempre ouvindo a sua programação aqui. Tá muito maravilhoso.
0: Obrigado.
2: Programa. Um abraço, fique com Deus, um bom segunda-feira pra ti. Um abraço.
0: Show de bola, valeu Eva, um beijo no seu coração, ótima segunda-feira pra você. Daqui a pouquinho tem Chitãozinho, mais o Chororó, beleza, beleza.
3: Boa tarde, meu amigo peruca.
0: Tarde.
3: O Alexandre aqui da cidade de EP.
0: Ô Alexandre.
3: Aqui na Fazenda Natal aqui.
0: Opa.
3: Estamos aqui ajeitando umas máquinas pra economia aqui.
0: Aí, beleza.
3: Daqui a pouco nós ajeitar a churrasqueira aqui, comer um cupim daquele jeito lá.
0: Cupim é
3: positiva.
0: Bom. Positiva.
3: Dá uma música com Antônio Félix Pezão, morde língua.
0: Alô, Pezão, morde língua.
3: Pra nós tudo aqui da fazenda aqui. Positiva.
0: Positiva.
3: A música pra aí, a empreitada perigosa.
0: Empreitada. Tchau, perigosa. Obrigado. Valeu, meu parceiro, obrigado pela audiência. Alô, alô, morde língua. Ótima segunda-feira. E daqui a pouquinho, sorte o Tião Carreiro bem em cima do corte aí pros homens. Sorta!
4: Já derrubamos o mar. Terminou a derrubar.
0: Aqui é assim.
4: Agora preste atenção.
0: Como é que é?
4: Deus

0: você vai participando, mandando sua mensagem, é 43-3316-4000.
1: Boa tarde, Renato. Manda um abraço pra minha sobrinha Fábia.
0: Ô, Fábia.
1: Fazendo aniversário hoje, beleza, lá no Jardim Nobre 2.
0: Ô, que maravilha.
1: Deus abençoe a vida dela com muita saúde e muita paz. Um abraço, Ednei de Cambé.
0: Valeu, Ednei. Um beijo no seu coração. Alô, Fábia. Parabéns. Muitos anos de vida. Parabéns, parabéns. E parabéns para todos que estão fazendo aniversário nesse dia 1 de junho de 2026.
2: Ô, meu amigo Peruca, o Marcão aqui de Santa Catarina, amassando o tapetão preto aqui, Foz do Iguaçu.
0: Beleza.
2: Deixa eu fazer ali uma pergunta.
0: Até duas.
2: Falta muito pra sexta-feira?
0: Meu parceiro, ligadinho com a gente lá no Foz do Iguaçu, tá na curva.

0: Tá aí, modão! Agora são 5 horas.
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2: E o Paraná vai continuar com a campanha de vacinação contra a gripe para os grupos prioritários por tempo indeterminado. A decisão foi anunciada pela Secretaria de Estado da Saúde. O objetivo da prorrogação é claro, garantir a proteção das pessoas mais vulneráveis antes da chegada do rigoroso inverno paranaense, período em que os casos de doenças respiratórias graves costumam disparar. Apesar de a meta do governo para vacinar 90% desse público, que inclui crianças, idosos e gestantes, o estado conseguiu imunizar apenas 41,6% dessas pessoas até o momento.
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2: O Partido Democrático Trabalhista PDT anunciou o deputado estadual Requião Filho como pré-candidato ao governo do estado na última sexta-feira. No evento realizado em Curitiba, também foi anunciada a pré-candidatura de Gleisi Hoffmann, do PT, ao Senado. Desde novembro do ano passado, o partido tem reforçado o nome do deputado estadual como possível candidato à corrida pelo governo do Paraná.
3: Brasil.
2: E um exame descartou ebola no homem de 37 anos internado em São Paulo. Segundo o Instituto Adolfo Lutz, informou nesta segunda-feira, não foi detectado material genético do vírus na amostra coletada do paciente. Já havia sido confirmado que ele está com meningite, mas o caso era investigado também como suspeito de ebola, porque o paciente é um imigrante da República Democrática do Congo e esteve recentemente por lá e apresentou sintomas compatíveis com a doença. De acordo com a Organização Mundial da Saúde, OMS, no surto atual de ebola da República Democrática do Congo e em Uganda, são 18 mortes confirmadas, em 134 casos confirmados.
3: Mundo.
2: E a Malásia começou a aplicar nesta segunda-feira regras que proíbem milhões de crianças e adolescentes menores de 16 anos de possuírem contas em redes sociais, juntando-se ao esforço global para reforçar as proteções de segurança online para usuários jovens. As regras exigem que as plataformas de mídia social implementem sistemas de verificação de idade e impeçam usuários menores de 16 anos de criarem contas. Elas se aplicam às plataformas com menos de 8 milhões de usuários, incluindo o Facebook, Instagram, TikTok e YouTube.
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2: E a mais recente edição da pesquisa Real Time Big Data, divulgada nesta segunda-feira, mostra que em um eventual segundo turno para as eleições deste ano, o atual presidente da República, Luiz Inácio Lula da Silva, lidera a disputa com 45% das intenções de voto contra 40% do senador Flávio Bolsonaro. O estudo também apontou uma queda na popularidade do parlamentar em relação ao levantamento anterior. Em um mês, o filho do ex-presidente Jair Bolsonaro recuou 4 pontos percentuais, enquanto o petista oscilou 2 pontos para cima.
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2: Final de tarde de estabilidade em toda Londrina e região. Agora na Avenida São Joaquim, de Zona Norte de Londrina, os termômetros marcam 20 graus. 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
1: Agora 5 e 6.
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0: Boteco, você vai participando, mandando sua mensagem 43-3316-4006. Vai pedindo o seu modão. Cadê o povão participando nesta segunda?
1: Alô, Robert Valdo. Um alô aí pra turma do Paraná, turma do Poreca aí. Tem uns parentes aí, hein? Qualquer dia tô indo aí visitar vocês aí.
0: Bora!
1: Tudo bom, manda um alô aí pro.
0: Pra quem?
1: Pra turma do, da Cocal também, turno da madrugada.
0: Alô, pessoal da Cocal, da madrugada. Obrigado pela audiência.
1: Já já nós tá de volta, hein?
0: Aí, ó.
1: Manda um modão aí pra nós aí, Chico Rei Paraná.
0: Qual?
1: Canarinho Prisioneiro.
0: Deixa comigo. Alô, meu amigo Roberval. Ótima segunda-feira. Daqui a pouquinho tem pra você, pessoal. Da Cocal, Canarim Prisioneiro. Tem aí com Chico Rei Paraná. Só pro menino. O modão de primeira. Alô, alô, Roberto.

0: Inteirinha, beleza, beleza. E você manda sua mensagem participando às 7 da noite. Tem resumo do dia Cobra News. É claro, você muito bem informado. E aqui no Boteco, a todo momento, tem informação do trânsito. Beleza, beleza. Um abraço pra nossa amiga Maria do Jardim Teresópolis. Tá ligadinha com a gente. Alô, Maria, um beijo no seu coração, meu amor. Ótima segunda-feira. Rapaz, segunda-feira pra gente tá ficando pequeno, hein? Alô, meu amigo cowboy borracheiro, ajuda nós, cowboy!
1: Boa tarde, peruca! Aqui quem fala é Luciano Ramos.
0: Alô, Luciano?
1: É, tem uma boa segunda-feira, abençoada por Deus.
0: Amém.
1: Esse primeiro de
0: show de bola. Valeu.
1: Que Deus abençoe a sua vida.
0: Amém. Ó, tá. Sonzeira, galera.
2: Eu vou lá.
0: Ó.
1: Tá com modão pra mim aí. Festa todo mundo.
0: Beleza.
1: Pode escolher a música que você quiser.
0: Show de bola, meu amigo Luciano. Daqui a pouquinho tem a sua moda, hein? Tá com a sonzeira boa, hein? Rapaz do céu. Chega, mexe o trem. E você manda sua mensagem 43-3316-4006. Alô, Heleninha Garvão. Ótima tarde.

0: Boa tarde, peruca. Aqui é o Anderson.
1: Alô, Anderson.
0: Da Cocal.
1: Alô,
0: Cocal, Cocal. Cocal de Narandiba.
1: Aí sim, ó.
0: Mandou um alô aí pra nós da equipe 11.
1: Equipe 11?
0: Manda um modão aí pra nós. Uma apaixonada aí do...
1: Quem?
0: Chico Rei Paraná.
1: Beleza, olha. Então tá bom, hein?
0: Mandou um alô aí pro seu Moisés da equipe 11 aí.
1: Beleza, tá mandado. Alô, Moisés. Um abraço pra você, meu parceiro. Tudo de bom. E daqui a pouquinho vou tocar essa aqui, ó.

0: mandando sua mensagem, participando, 43-33-16-40-06. Um grande abraço, pessoal do Bar do Boiadeiro. Alô, alô, pessoal do Bar do Boiadeiro.
1: Renato Peruca no Bodeco.
0: É, acompanhando a gente. 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
2: Piruca, você reforça aí o número de telefone da rádio, qual que é a sintonia?
0: Não é reforço, é 43-33-16-40-06, beleza? Sintonize 107.1, Cobra FM. E também 90.3. Alô, você do Vale do Paranapanema, 90.3, beleza? E você, todo Nortão do Paraná, 107.1, tá reforçado, Ciclope!
2: Que hora começa, até que hora vai?
0: Até às 7 da noite. Das 4 às 7 da noite ao boteco,
2: é. Fica ligando aqui, mandando eu pedir música. Ah. E eu, se mandar eu ligar e eu conhecer, eu conto a história mesmo. Eu comigo, eu sou que nem o Milton Neves. Falou pra mim, eu conto pra todo mundo.
0: Rapaz, eu também tô no rolo disso aí, rapaz. Contou a história pra mim. Eu, spy mesmo. Sigiu. Final de semana, a sogra me contou uma história. Nossa, cara. Ai, que rolo.
2: Reforça aí, ó. 107.1 e o número da rádio.
0: Tá falado. Agora,
2: deixa o bambu arrochar.
0: Deixa. Deixa com nós, meu parceiro Ciclope. Tá falado, tá carimbado. Beleza, beleza. Você manda essa mensagem, vai participando. 43-33-16-40-06. Alô, alô.

0: isso aí, Alberto e Adriano.
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0: Agora 5:30.
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6: 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Ótima tarde de segunda-feira e aqui você participa 43-3316-4006. Um abraço, meu parceiro Jefinho. Tudo de bom pra você, Jefinho. Ótima segunda. Ei, Jefinho. Quem sabe o negócio seu, Jefinho?
8: Olá, Peru! Oi, Peru, a turma do Pastel da Cida tá ligado na sua programação aí.
6: É mesmo?
8: Pastel da Cida, terça noite na Vila, quinta noite no centro.
6: Tá, beleza.
8: Sábado na Vila, na Topázio, domingo no centro.
6: Show de bola.
8: Tanto que o
6: valeu, meu parceiro, obrigado pela audiência. Alô, Saulo. É, meu filho, pensa num pastel gostoso, saboroso, rapaz, é uma delícia. Olha, crocante, olha, quentinho, é maravilhoso.
9: Obrigado, pra ti também, um abraço.
6: Valeu, meu amor, tudo de bom.
9: Oi, dá pra você tocar uma música pra mim, por favor? Uma música com o Iridirini, o cachorro amigo.
6: Cachorro amigo.
9: Que é pro ouvinte, quebra de paricatô.
6: Tá bom, show de bola, valeu, meu amor. É, acompanhando o Boteco. Alô, Heleninha, um beijo no seu coração. Ótima tarde aqui, ó. Ô, peruca, bom, manda um modão pra nós aí. Boi soberano, rapaz. Pai do céu, numa segunda-feira, você tem a capacidade de mandar mensagem aqui e pedir um modão com o Tião Carreiro e Pardinho, Boi Soberano, cê tá louco? Um grande abraço, meu amigo, ligadinho com a gente na pedreira. Tudo de bom, pessoal da Cocal, equipe 10 e 11, um abraço pra vocês, meus amigos. Daqui a pouquinho tem pra vocês Tião Carreiro e Pardinho.
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1: 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Agora são 5 horas 43 minutos. Vai mandando sua mensagem, pedindo seu modão. Alô, meu amigo Romeu. Ô, Romeu, ajuda eu, Romeu. Solta o Romeu aí cantando a moda na viola. Vai, sorte aí, vai.

É modão demais, hein? Você tá louco? Daqui a pouquinho ela é inteirinha, beleza? Show de bola! 43-33-16-4006. Vai pedindo a sua moda no boteco. E você sabe que até...

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1: E até às 7 da noite você vai participando, mandando sua mensagem 43-3316-4006. E aqui, meu filho,

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1: 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Aqui no Boteco você vai participando, mandando sua mensagem 43-33-16-40-06.
2: Boa tarde, peruca, beleza, patrão? É o escravo.
3: É novo.
2: É isso aí, peruca. É. Ótima programação a todos da Rádio Cobra. Valeu. Parabéns, peruca.
1: Obrigado.
2: Vamos curtir o modão? Teodoro e Sampaio, Boi Bilau.
1: Boi Bilau.
2: Beleza, patrão?
1: Tá bom.
2: Ofereço pro Braquiário de Londrina.
1: Ei, Braquiário.
2: É isso aí, o show continua, tudo de bom.
1: Coitado do Braquiário.
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1: Aí, ó.
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0: Agora 5 horas 57 minutos. Alô, meu amigo Rodrigo do ônibus. Obrigado pela audiência. Ótima segunda-feira pra você, beleza?
1: Vai pra casa, papai.
0: Não dá, fi. Agora o papai só vai depois das 7, tá? Depois das 7, o papai tá aí. Beleza? Depois das 7.
1: Papai, calma, acho que é, papai.
0: Agora são 5 horas 58 minutos. Cadê o povo?
2: Aô, Renato! Beleza, mestre?
0: Pera, segura o coração, você está muito apressado. Sorte, meu parceiro Romeu, de EP. É, meu parceiro, divulgador do Boteco do Peruca. Um abraço, Romeu!
2: Aô, Renato! Beleza, mestre? Como é que tá as coisas por aí? Aqui é o Romeu, de EP São Paulo. Vamos demais da conta?
0: Beleza, Creuza.
2: Beleza, Creuza, você vai falar assim, né?
0: É nóis!
2: Pois é, meu amigo. Eu fiquei, vi foto tua lá, junto com o Ratinho, hein?
0: Você viu
2: aí
0: só?
2: Aí bonito, hein? Meus parabéns.
0: Seu... Na verdade, eu tenho que ser sincero, Romeu. Eu não posso mentir. Quem pediu pra tirar foto comigo... O próprio Ratinho. Você acredita? Falou, você que é o Peruca? Ele falou, eu quero tirar uma foto com você. Rapaz do céu, as pernas com bambinha.
2: O cara, 10. Andando só com companhia boa aí. Bacana, tudo de bom, ter sucesso. Uma ótima semana pra nós, se Deus quiser. Tudo de bom, obrigado do modão aí.
0: É nóis.
2: Você tocou, repetiu o meu toque de violão aí.
0: Você viu só?
2: Ei, aí é moda, hein?
0: Você tá doido,
2: estrela
0: hein?
2: Estrela caída, Teodoro cê... Sampaio. Obrigado da moda, abraço, tudo de bom.
0: Valeu, meu amigo Romeu. Obrigado pela audiência, pelo carinho. Ótima segunda. Manda outras pra nós, Romeu. Cadê suas modas que você gravou? Manda pra nós sortar aqui no ar também. Beleza? Aqui no rádio. Show de bola, 7 da noite. Tem o resumo do dia. Cobra News. Meu amigo Ciclope, cuida bem do Porfírio. Fiquei sabendo a coisa do Porfírio, que ele foi enganado por uma cigana. A cigana encontrou ele no mercado, falou, Porfírio, eu quero ler sua mão. O Porfírio esticou a mão e a cigana apertou e falou, Porfírio, você tem um Fuca, não tem carburador nem gasolina, acertou. Depois ela apertou forte a mão dele. Só que Porfírio, você vai morrer igual o seu avô.

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4: 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Agora são 6h14 e aqui no Boteco você vai participando, mandando sua mensagem, 43 33 16 40 06. Atenção você, pela 90.3 Cobra FM, obrigado pela grande audiência. Aí, pessoal do Vale do Paranapanema, 1º de Maio, Prado Ferreira, pessoal de Porecatu, grande audiência. Ótima segunda!
5: Ô, peruca, oi. Jacaré,
4: tudo bom?
5: Você viu o que seu filho falou, né?
4: O quê?
5: Ô, pai, acabou o programa, vem direto pra casa, não vai passar no boteco, não. Que se você passar no boteco lá, um homem da carriola vai pegar você e trazer aqui em casa. Ele falando, né?
4: Ele é. Ô, Jacaré, quer dizer então que o homem da carriola mora perto do você ou ele mora aí na sua casa? Será que ele leva você pro lugar e traz de novo? Será que é o mesmo cara que eu tô pensando?
5: Olha! Peruca!
4: Não, Vorta, o que você falou?
5: Peruca, quero ver uma música com o Gabão e João Gabriel. Nossa, Cigano.
4: Cigano, né?
5: Aí quero oferecer pra você aí, tá? Pro seu filho.
4: Uhum.
5: Que ele falou, né? Vem, ô pai, acabou o programa, vem aqui pra casa, não?
4: É verdade, Jacaré. Cuidado, Jacaré. Ei, Jacaré, cuidado, cuidado, Jacaré.
6: Quer ficar sacelo.
4: Não, filho, não fala assim, Jacaré, não, ele não tá tomando nada.
5: O carriola vai pegar o C.
4: Não pega,
5: e
4: não.
5: E o barbudo. Você viu o que eu tô falando?
4: O barbudo pega.
5: Seu filho tá cuidando bem do C, você viu?
4: É, cuida.
5: Aí quero oferecer pra você aí, tá? Seu filho, Dona Tereza, Maria do Céu.
4: Cadê a Maria? A Maria não mandou mensagem hoje, já. Onde será que tá a Maria? Ô, Maria!
5: Isso. A Maria Tereza lá de Teresópolis. Roberto Sá, Minhas de Belo.
4: Pera aí, Jacaré, daqui a pouquinho você volta e fala. Sabe por quê? Porque agora eu vou falar pra você. 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
6: Alô,
4: de 18h17, lembrando que amanhã às 4 da madruga te encontro com o programa Só Modão Acordando Galo, beleza? Das 4 até as 10, com muito...
6: É de madrugada,
4: É de madrugada.
5: Estou lá em Guaianá, São Paulo.
4: Beleza.
5: É que é carriola, hein?
4: Carriola?
5: Você viu seu filho falando, pai? Acaba o programa. Já vim pra casa direto, hein? Beleza? Quero mandar um abraço pro Braquiara também. Fala que o Barbudo vai pegar ele, hein?
4: Ah, não. O Braquiara não tem perigo, rapaz. O Braquiara tá correndo barbudo. O bicho é bom na carreira, hein?
5: Nossa. A hora que ele vinha aqui no Analisa 3 aqui. O Barbudo vai pegar ele.
4: Pega mesmo. Se ele passar em frente e dar uma marcada, o Barbudo não perdoa. Não perdoa nada. Alô, meu amigo, o Jacaré. Daqui a pouquinho tem um modão pra você. Beleza, beleza. E você sabe que até às 7 da noite, muito modão. Alô, meu amigo Tadeu. Tudo de bom! Alô, Saulo Moraes, você conhece o Tadeu?

0: aí, Barreirito, aqui no Boteco.
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0: 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E no boteco você vai participando, mandando sua mensagem 43-3316-4006. Um grande abraço pro meu amigo Emerson Serpelloni. Alô, alô, Emerson.

0: você é das antigas, hein?
1: Por isso hoje me entrego a bebida.
0: Cê tá louco?
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0: 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E você é o nosso grande convidado, beleza? Quer trocar o seu carro? Dia 6 e 7 vai ser o grande dia. Alô, meu amigo Paulão da Rural.

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0: Tá aí, Guilherme Santiago.
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0: Agora 6h35.
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2: É, você sabe, a rádio do Nortão do Paraná, e aqui você participa, manda sua mensagem. Ótima, um segundo.
3: Boteco.
2: Que beleza, e até às 7 da noite.
4: Ô, peruca, boa noite, peruca.
2: Boa noite.
4: Olha o famoso mordilinho aqui, ó.
2: Olha o mordilinho.
4: A churrasqueira aqui, ó.
2: Beleza.
4: Bota uma música pra nós aqui.
2: Nós toco, é?
4: A Fazenda Natal aqui.
2: Ô, pessoal.
4: Positivo, o radinho tá aqui, ó.
2: Show de bola.
4: Ligado no 12 aqui, ó.
2: Aí, ó.
4: Bota uma música apaixonada pra nós aqui, ó.
2: Tá bom.
4: Galerinha da Fazenda Natal, o IEP aqui.
2: Deixa com o peruca.
4: Positivo, ó.
2: Beleza. Alô, João Alexandre. É verdade, é o nosso amigo Alexandre Moraes. Um abraço pra você. Alô, morde língua. Ó, daqui

0: essa inteirinha, meu parceiro. Morde língua. O verdadeiro. Ótima segunda-feira, churrasqueando e acompanhando o programa. Um só modão. Cadê a turbulência, cara? Que turbulência no ar. Um abraço, meu parceiro Reginaldo. Ó a turbulência. Ó, tem cachorro pro meio, ó. Um abraço, meu parceiro Reginaldo. Ó. Tudo de bom pra você, viu?
1: Eita, segundona brava, tô virado de ressaca.
0: E você manda sua mensagem participando. Cadê o povo?
2: Boa noite, meu amigo Peruca. Tudo. Que é o Porfiro de Vila de EP. Manda um modão pra nós aí, tô aqui na escuta. Opa. Ah, antes que eu me esqueça, deixa eu dar um aviso, meu amigo Cicobre. Cicobre! Primeiro de abril já passou, faz 2 meses, meu amigo. Hoje faz 2 meses, meu irmão. Se atualize!
0: Meu parceiro Porfírio, você tá é perdido com as parceiras, hein? O Cicobre.
3: Vixe!
0: Você tá perdido, meu parceiro, no mato sem cachorro.
4: Você nem sabe. Fui te mandar o áudio, parei no meio do mato pra mijar. A polícia deu um enquadro. Tive que cortar o áudio no meio. Mas foi pra você, meu amigo Peru. Segunda hora que segue.
0: Rapaz do céu. Se na segunda-feira tá assim, imagina só até sexta-feira.
5: Ô, Peru!
0: Oi!
5: Vambora, Peru!

0: que modão!
1: Olha pro meu lado!
0: Cê tá louco!
2: Brasil!
0: É, tá aí, Pedro Bento e Zé da Estrada, Taça de Dor. E você vai mandando também.
3: Fala, peruca, boa noite, peruca. Bem-vindo, doutor Renato Peruca do Norte do Paraná. Se dá tempo, peruca. Se dá, deu, se não deu, fazer o que, né, peruca?
0: O Tadeu apareceu.
3: Tocar um bonicona pra nós, um modelo, peruca.
0: Qual o coração?
3: O Teodoro Sampaio.
0: Opa.
3: Uma bonitona Teodoro Sampaio.
0: Vai, mano.
3: Pode ser?
0: Tá bom, cara.
3: Bonita, lindona Teodoro Sampaio. E só alegria.
0: Só alegria.
3: Pra todo mundo que tá ouvindo essa rádio lindona aí, peruca. Um abraço, perucão.
0: Valeu, um abraço pra você, meu parceiro da Cirlino, direto de Porto Alegre.
4: Meu amigo peruca, manda mais uma moda boa aí. A gente quer escutar o sertanejo que você faz. Um abraço.
0: Valeu, Teodoro. Vou encerrar com o Vírus da Paixão.
1: Ô, peruca.
0: Oi.
1: Vambora, peruca.
0: Vambora, vambora, vambora, vambora.
1: Vambora, vambora.
0: Bora!
1: Bora tomar uma!
0: Bora!
1: E alô. Essa semana, quarta-feira, vai virar sexta-feira!
5: A Soiane, que eu tava no bar, aí eu pedi uma pinga. O cara perguntou, puro ou com limão? Falei que era com limão. Na hora que ele pôs no balcão, eu acordei. Se aí. Tivesse tomado puro, tinha dado tempo.
0: Se tivesse pedido purinha, dava tempo.
1: Peruca, você já vai embora, peruca?
0: Eu vou.
1: Você já vai fechar o bar?
0: Eu vou.
1: Então marca pra mim aí, então, que hoje eu não tenho dinheiro, não.
0: Tá bom, amanhã você paga com juros. Na sequência agora, resumo do dia, cobra.

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1: Sistema Free Flow entra em operação em rodovias da região nesta segunda-feira. Paraná prorroga a campanha contra a gripe por tempo indeterminado. Expo Japão 2026 espera receber 40 mil visitantes em Londrina.
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1: Segunda-feira, 1º de junho. Excelente noite para você. Londrina marca agora 17 graus, 16 graus em Cambé e Rolândia, 19 graus no Vale do Paranapanema e 15 graus em Arapongas e Apucarana. E desde a zero hora desta segunda-feira começaram as cobranças nos pedágios eletrônicos localizados no quilômetro 2 da BR-445 em Tamarana e no quilômetro 292 da BR-376 em Moá da Serra. A tarifa nos dois pontos custa R$10,80. Os pórticos passaram os últimos 10 dias em fase de testes antes de entrar em funcionamento. As praças são administradas pelo Grupo Motiva. A cobrança da tarifa é feita de forma automática. A partir da cobrança, o motorista terá 30 dias para fazer o pagamento. Os principais meios são o site pedagiodigital.com, o site da própria Motiva, o aplicativo da concessionária ou WhatsApp no 0800-376-0000. Pela internet, basta informar a placa do veículo, checar se há alguma pendência e fazer o pagamento via Pix ou cartão de crédito. Lula prepara ligação para Trump após medida contra facções.
2: O governo federal não escondeu o descontentamento com a decisão da Casa Branca de classificar as facções criminosas do país como terroristas. O anúncio foi feito na semana passada e a preocupação por parte do Planalto é de uma possível interferência dos Estados Unidos no Brasil. Nesta semana, o presidente Luiz Inácio Lula da Silva deve ligar para Donald Trump com o objetivo de tratar do tema. A informação foi dada pelo ministro da Fazenda, Dário Durigan, à Globo News, já que a medida pode impactar o sistema econômico brasileiro. Mas a expectativa agora é saber como será o impacto na relação entre as duas nações que chegaram a estreitar laços recentemente. De acordo com a professora de Relações Internacionais da ESPM, Denilde Rose Hacker, a situação estremece o que começava a se firmar.
3: O governo brasileiro estava buscando fazer uma ação de cooperação no combate ao narcotráfico, que evitasse essa medida do governo americano. Tinha uma série de preocupações do governo, então agora o governo vai ter que lidar com essa situação. O caminho vai ser tentar estreitar ainda mais em termos de uma ação cooperativa para que evitar exatamente que as ações americanas passem a ser unilaterais.
2: Especialista reforça que o fator eleitoral foi o fiel da balança.
3: Sabíamos que também a questão eleitoral poderia ser aí utilizada para ter alguma capacidade de intervenção ou até de um apoio mais explícito do governo americano aos grupos mais à direita e ao candidato Flávio Bolsonaro. Então essa já estava mapeado como possíveis riscos pro governo atual. O que resta agora é o governo tentar diminuir esse impacto, mitigar os riscos possíveis que possam gerar. Do outro lado, o que a gente vai ver é um acirramento ainda maior do ponto de vista da disputa eleitoral.
2: Em nota emitida um dia depois do anúncio da Casa Branca, o governo federal rejeitou qualquer tipo de interferência e classificou a família Bolsonaro como falsos patriotas. Produção e reportagem, Norberto Notari.
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1: E o Paraná vai continuar a campanha de vacinação contra a gripe para os grupos prioritários por tempo indeterminado. A decisão foi anunciada pela Secretaria de Estado da Saúde. O objetivo da prorrogação é, claro, garantir a proteção das pessoas mais vulneráveis antes da chegada do rigoroso inverno paranaense, período em que os casos de doenças respiratórias graves costumam disparar. Apesar de a meta do governo vacinar 90% desse público, que inclui crianças, idosos e gestantes, o Estado conseguiu imunizar apenas 41,6% dessa população até o momento. Desde o final de março, mais de 1.800.000 doses de vacinas já foram aplicadas em todo o estado. No entanto, o Paraná ainda aguarda que o governo federal envie o restante das vacinas necessárias para cobrir todos os 4.800.000 paranaenses que formam público-alvo. Para tentar melhorar esses números e facilitar o acesso, as cidades foram orientadas a levar as equipes de saúde para dentro das escolas. Nesses mutirões, a vacina é oferecida não apenas aos alunos, mas a toda a comunidade escolar. O cenário é de alerta. Atualmente, nenhuma cidade do Paraná conseguiu vacinar sequer 80% do seu grupo prioritário.
4: Homem fica ferido após disparo acidental com arma em Londrina.
5: Um disparo de arma acidental movimentando os socorristas do SIAT, o médico do SAMU e a polícia militar. Os socorristas do SIAT foram acionados para atender um homem que teria levado um disparo de arma de fogo acidental. Um homem que é deficiente físico estaria limpando uma arma dentro de casa quando acabou tomando um tiro acidental, zona leste de Londrina. Segundo informações, era de que o homem estaria perdendo bastante sangue depois de ser baleado em casa de forma acidental. É Jardim Pérola, zona leste. Ali foi identificado o homem como Aiza Nassif Nassif Filho, 57 anos de idade. Ele que é deficiente físico e, segundo informações da própria família, ficou com sequelas depois de um AVC e manuseava a própria arma dentro do quarto quando houve o disparo. Segundo informações, o homem foi atendido e levado para o Hospital do Coração. Por sorte, quando os socorristas chegaram, a PM já tinha estancado o sangue com torniquete. A PM recolheu a arma, que já está com o registro vencido, e levou para a delegacia. A vítima vai precisar se explicar ao delegado quando receber alta sobre o fato registrado e a arma com registro vencido. Evandro Ribeiro.
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1: E a Santa Casa de Londrina está com a campanha aberta para adquirir dispositivos que podem evitar a intubação de crianças na UTI do Hospital Infantil Sagrada Família. O equipamento se torna ainda mais importante nessa época do ano de baixas temperaturas, quando o movimento aumenta nas unidades hospitalares em razão das síndromes respiratórias. O dispositivo chama cânula de alto fluxo e é considerado um suporte respiratório não invasivo. O mecanismo, composto por tubos e válvulas, fornece uma mistura de ar e oxigênio, aquecida e umidificada, em fluxos contínuos elevados. O fornecimento diminui o trabalho respiratório dos pacientes e impede a insuficiência e, por conta disso, em boa parte dos casos, evita com que eles sejam entubados. Para a colocação da cânula, o paciente não precisa ser sedado. Ele permanece acordado ao longo de 7 dias em que o dispositivo pode ser usado. De acordo com a Santa Casa, a cânula é de uso único e custa cerca de R$ 2.000 a unidade. Mas, apesar de bastante importante, o item não é oferecido pelo SUS. Pela falta de recursos públicos, conforme a superintendência da Santa Casa, o hospital precisa realizar campanhas de doação. As doações para compras de cânulas, independentemente do valor, podem ser feitas via Pix à Santa Casa. A chave Pix é o e-mail escal@escal.com.br. Repetindo, escal@escal.com.br.
4: Junta Militar de Arapongas alerta que o prazo para alistamento vai até o dia 30 de junho.
6: A Junta Militar de Arapongas lembra aos jovens que completam 18 anos até o dia 31 de dezembro de 2026 que o prazo final para o alistamento está aberto até o dia 30 de junho. Segundo Matheus Alves Migliorini, secretário da Junta Militar, o processo pode ser feito totalmente online, mas somente através do site gov.br/serviço-militar. Não há aplicativos disponíveis para essa operação. Muitas pessoas têm procurado a Junta Militar, localizada na Secretaria Municipal de Segurança Pública e Trânsito, que fica localizada na rua Eurilemos, número 530. No entanto, a Junta Militar e a SESTRAN reforçam que todo o processo deve ser conduzido preferencialmente via internet. Em Arapongas, o alistamento é feito para o serviço militar obrigatório do 30º Batalhão de Infantaria Mecanizado de Apucarana. O alistamento feminino, que é voluntário, é transferido para Curitiba. Repórter André Garcia.
1: E o texto da PEC, que acaba com a escala 6x1 de trabalho, já chegou ao Senado e ainda está aguardando o encaminhamento do presidente da Casa, Davi Alcolumbre, para a CCJ, que é a Comissão de Constituição e Justiça. A mobilização agora será por lá. O líder do governo, o senador Randolfe Rodrigues, quer que tudo seja aprovado até junho, ou seja, antes do recesso parlamentar, que começa no dia 17 de julho.
7: Assim como vencemos anteriormente, estamos acreditando na mobilização do povo brasileiro, sobretudo do povo pobre e trabalhador, daquele que pega ônibus às 4 horas da manhã, daquele que trabalha nos caixas de supermercados, daqueles que trabalham nos balcões de farmácia. Então, nossa mobilização vai ser para agora em junho aprovarmos o fim da escala 6x1 em definitivo no Congresso Nacional.
1: Enquanto isso, a oposição já reagiu. Na semana passada, 36 senadores assinaram uma PEC prevendo a jornada ilimitada de horas, ou seja, contra 6x1. E a Associação Cultural Esportiva de Londrina, CEL, se prepara para receber mais de 40 mil visitantes na Expo Japão 2026, que consolida como uma das principais festas da cultura nipônica no sul do Brasil. O evento acontece entre os dias 3 e 7 de junho, transformando a sede campestre da entidade em um verdadeiro polo de imersão oriental. Neste ano, a estrutura foi planejada para oferecer ainda mais conforto ao público. A feira conta com uma área coberta e praça de alimentação com capacidade para acomodar até 2.000 pessoas sentadas, onde o público pode desfrutar do melhor da gastronomia oriental. A sede de campo da CEL fica localizada na rua Aquiles Pimpão Ferreira, 2300, Estrada do Limoeiro, Jardim Vale Verde, em Londrina. Os ingressos custam R$14 a inteira e R$7 a meia.
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8: Palmeiras inicia negociações para renovar com Murilo. O contrato vai até o fim de 2027 e o Verdão quer estender por considerar o zagueiro uma das lideranças do elenco. A ideia é renovar por mais 1 ou 2 anos, até o fim de 2028 ou 2029. Botafogo sofre transfer ban e toma segunda punição por tempo indeterminado. O fato de o Botafogo não pagar as multas aplicadas pela FIFA resultou nesse quinto transfer ban e, por reincidente, a punição é por tempo indeterminado. As outras 4 punições são por dívidas com Atlanta United por Almada, com Ludogorets com Juan Cruz, com New York City por Santi Rodrigues e com Zenit por Arthur. Palmeiras pretende fazer jogo duro contra o interesse da Europa por Flaco Lopes. O Verdão não deseja negociar o atacante nessa janela, mesmo ciente do interesse europeu. O Atlético de Madrid é um dos interessados. Neste momento, o Palmeiras está irredutível e não quer abrir conversas. A diretoria se apoia no contrato que foi renovado no ano passado e é válido até o fim de 2029. Com as informações do mundo do futebol, Augusto Galindo.
0: Previsão do tempo.
1: Noite de segunda-feira de tempo estável, na terça-feira a circulação dos ventos predomina de leste a sudeste, favorecendo o ingresso de umidade do oceano. Nessas condições, o céu permanece com muita nebulosidade. Amanhã, para a nossa região, a mínima vai ser 11, a máxima não passa dos 21 graus.
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9: 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Boa noite, minha amiga. Boa noite, meu amigo. 714.

0: Bom demais ter você por aqui. Seja bem-vinda, seja bem-vindo. Super noite de segunda-feira, comecinho de noite, né?
1: 7:15.
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0: 1º de junho. Olha, 2026. Tomara que esse mês seja um mês de muitas bênçãos pra você, pra mim, pra todo mundo, né? Pra todos nós aí. Que esse mês seja um mês abençoado pelo Papai do Céu. E muita luz no nosso caminho, no seu caminho, no meu, no caminho de todo mundo aí. Paz, felicidades e muito sucesso aí. Valeu pelo rádio ligado, tá bom? Você tava aí com o resumo do dia, Cobra News. Antes, o Renato Peruca. 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
0: Gostaria muito de ter o seu boa noite, o seu alô, a sua participação aqui através do nosso WhatsApp 43-33-16-4006. Felipe Rodrigo, nossa, tá de rua.
3: Tô

0: Aqui na nossa programação, Jorge Mateus troca até de Alexandre na Saudade Sertaneja. Rosas e Versos, Bruno e Marrone passaram por aqui com o Coração. César Menotti e Fabiano, Disco Arranhado. Felipe Rodrigo, Gosta de Rua. Boa noite pra você. Seja bem-vindo aqui na nossa programação. Seja bem-vindo. Você é muito especial. Ouvinte, Cobra FM é top demais.
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0: 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Boa noite da Rádio Cobra FM, 7:32.

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2: E aí, tá tudo bem? Boa noite do

0: A cantora Ana Castela movimentou as redes sociais na noite de domingo, ontem, dia 31 de maio, ao compartilhar um vídeo com momentos registrados logo após uma endoscopia digestiva. Ainda sob efeito da anestesia, a cantora apareceu cantando, fazendo comentários espontâneos e arrancando risadas dos seguidores. Na legenda da publicação, a sertaneja brincou com uma situação que chamou sua atenção ao rever as imagens. Eu não entendi porque a música do Gustavo Lima estava na minha cabeça, escreveu. Nos vídeos publicados por Ana Castela, a artista apareceu deitada em uma maca enquanto canta um trecho da música Vagabundo, de Gustavo Lima. Dizem que todo homem é vagabundo, canta a cantora em um dos registros. Eu tô beijando sem querer ser beijado. Em seguida, ela continua falando de forma descontraída enquanto ainda se recuperava do procedimento. Passa o remédio então pra mim, que eu vou tomar uma cachaça, dar uma descansada. Ai, cadê o homem dos remédios? Disse. Pouco depois, Ana voltou a mencionar a música que não saía de sua cabeça. Tá, então, portanto, Ana Castela surge cantando após anestesia e choca internautas. O Mundo dos Famosos, aqui na 107.1, agora 7h39 para você. Boa noite.
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0: 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Boa noite pra você que ouve a nossa.

0: 107. Você participa aqui no 43-33-16-40-06. Um abraço aí pro Paulo Sérgio, acompanhando aí a nossa programação. Valeu, Paulo Sérgio, tudo de bom pra você, tá bom, garoto? O Adriano também tá acompanhando aqui a Cobra FM. A Cleonice, boa noite, Cleonice, tudo de bom pra você. Obrigado aí, tá participando. Rosineide de Bela Vista do Paraíso também acompanha aqui a 107.1. Quem tá por aqui, fala, meu amigo, boa noite.
1: Oh, boa noite, querido Eli Reis.
0: Boa noite, Eli, sucesso.
1: Eli Reis, tudo certo?
0: Na Eli paz.
1: Reis.
0: Tamo junto, é nóis.
1: Do norte do Paraná. Como é que tá, querido? Tudo certo?
0: Beleza, graças
1: aí,
0: a Deus.
1: Aí. Tudo bem contigo aí, com a equipe toda aí? Bom, vamos pedir uma música bonita aí.
0: O que você quer ouvir?
1: Todo mundo aí que estiver curtindo a rádio aí, ou ele. É, eu gosto dessa música, né? Do Gustavo Lima, Vagabundo.
0: Então
1: essa
0: tá bom.
1: Essa música é bonita. Oferecer pra todo mundo que estiver curtindo essa rádio aí, tá bom?
0: Beleza.
1: Vocês da equipe aí, tá bom, Eli Reis? Eu falei com o Peruca agora há pouco, mas o Peruca é muito
0: É um sucesso, né?
1: Não tem,
0: é um
1: não
0: sucesso,
1: tem tempo,
0: pá.
1: Não é que não tem tempo, é muita. Muita sede. É, não, muita audiência aí.
0: Aqui um amigo campeão que adorava.
1: É bem difícil. Mas tá bom. Tá bom, Eli? Vamos lá,
0: beleza.
1: Eli? Vamos botar essa musicona pra nós aí.
0: Bora então, hein?
1: Um grande abraço pra ti, querido. Tamo junto aí, tá bom? Só curtindo essa rádio linda aí do norte do Paraná. 107.1. Abraço.
0: Outro. Aqui sai um campeão, chega outro, né? Um amigo, um campeão em cada horário aí. Peruca fez a festa. E agora, deixa comigo aqui. Muito obrigado você que está acompanhando a nossa programação. E ele volta, né, às 4 da manhã. Ele pula da cama, o homem pula da cama às 4. Com chuva, sem chuva, o Peruca pula da cama. Boa noite, sucesso. Quem está mandando aqui um salve? Ô, Dilcinho, rapaz. Apareceu o Dilcinho, hein? Que legal, um grande abraço para você. Tudo de bom, seja bem-vindo, nosso amigo Dilcinho. Que tem uma família maravilhosa, gente boa demais. O Dilcinho, toda a sua família, uma pessoa que batalha bastante na vida aí, grande guerreiro aí, é o nosso amigo Dilcinho. Seja bem-vindo aqui a 107, meu amigo Dilcinho. Um abraço pra você, pra sua família, que o Papai do Céu abençoe todo mundo aí. Obrigado aí pelo rádio ligado. Valeu, Dilcinho. Tá aqui na 107.1. Tava sumido o homem, hein? Que bom que apareceu. Gustavo Lima na participação do ouvinte.

aqui na nossa programação, na noite é nossa. Hitmaker e Ana Castela, Reverse 107.1. Tem abraço pra mandar, eu mando abraço, eu mando alô. Alô, alô. Quem tá ouvindo aqui é nosso amigo João Batista. Boa noite, meu amigo, sucesso. Alvorada do Sul, alô, Renatinho. Renatinho, Natalício, a galera em peso ouvindo a 107 aí no bar. Ah, que legal, hein? Bacana, bacana ter o pessoal aqui na 107. Meu amigo que é motorista de Uber, boa noite. Motorista de táxi, de ônibus, de caminhão, valeu pelo rádio ligado. Você que tá no posto de gasolina, tá no seu trabalho, na empresa, minha amiga, meu amigo. Aquele abraço, uma ótima noite de segunda-feira. Segunda-feira, segundou. E a 107 tá com você aqui, com muita música, festa e muita alegria no seu rádio. Valeu aí pela preferência. Garoto, tá aí, não é? Sorriso Maroto, dependente.

0: aqui na nossa programação Sorriso Maroto. Dependente 107, só música top pra você. Obrigado pela companhia. Ótima noite.
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5: Recentemente, Casemiro comentou em coletiva de imprensa sobre estar em sua terceira Copa do Mundo e aconselhou a nova geração de jogadores. O volante já disputou 2 mundiais com a seleção brasileira, ocupando o posto de capitão e os olhos dos treinadores em campo. Desde a sua primeira convocação, Casemiro tem 84 jogos pela seleção brasileira, 8 gols e 4 assistências e foi campeão da Copa América em 2019. O atleta da seleção comentou sobre sua experiência em mundiais, mas ressaltando que cada jogo é um jogo. Faltando 10 dias para começar a Copa, Guilherme Gaspar.
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0: Hoje tem churrasco na casa do Guilherme Gaspar. É, rapaz. Grande Guilherme, parabéns. Da Rádio Cobra FM, felicidades pra você. Muita luz no seu caminho. Talentosíssimo menino, hein? Tudo de bom. E a gente tem o privilégio de poder estar sempre junto, hein? Trabalhando aí junto aqui na 107. Grande abraço pra você. Tudo de bom. Que seus sonhos se concretizem. Abraço, Guilherme. Abraço aí, o Kaminski. O nosso Gasparzinho. Parabéns pra você, Letícia. Não é nada, hein? Parabéns pra você, felicidades. Tudo de bom da Rádio Cobra FM. Felicidades pra você. Muita luz no seu caminho. Um abraço pra sua família. E pra todos e pra todas que estão de data nova. Hoje, nesta segunda-feira, 1º de junho do ano de 2026, parabéns, parabéns, parabéns, felicidade, hein? E a Letícia também tá dando um churrasco maravilhoso. Pode passar em frente à casa dela, você vai ver a fumacinha subindo. Na casa do Kaminski também. Só passar, repara direito lá, que você vai ver a fumacinha saindo, saindo, saindo, saindo. Então tem churrasco, tem bolo na casa do Kaminski. E muita gente hoje de data nova, meu amigo Patrick... É, também, né, Ranulf tá de data nova, tem churrasco. O Dorta também tá fazendo churrasco hoje, parabéns, garoto. E assim vai, né? Parabéns e pra todo mundo que hoje completa mais um ano de vida. Parabéns da Rádio Cobra FM.

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3: Oi, gente, boa noite. 8:16. 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
3: Conte-me tudo e não esconda nada. Super noite, noite legal, hein? De segunda-feira, mês de junho, né? Começou. Que tudo de bom aconteça pra você, tá bom?
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3: As mais pedidas estão chegando aqui na Cobra FM. Enquanto isso, você vai mandando aquele salve, a gente vai batendo aquele papo aqui no 33164006 através do nosso WhatsApp. Sinta-se à vontade, onde quer que você esteja, tudo de bom, hein? Você que tá no trânsito, boa noite. Muito obrigado aí pela carona, obrigado pelo carinho, pela audiência. Entre as mais tem Panda, eu te seguro.

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aqui na nossa programação, Júnior e César. Cheiro de Culpado entre as mais tocadas. Legal, hein? Só música top pra você aqui. As melhores estão aqui na nossa programação. Abraço pra você que tá acompanhando aqui. A noite é nossa. Participe aqui no 43-33-16-40-06. 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Eduardo Costa, Imagina Eu.

0: Eduardo Costa aqui na nossa programação, finalizando aqui as mais tocadas dessa super noite de segunda-feira. Imagina eu, sucessão em todo o Brasil, se é sucesso, toca aqui na Cobra FM.
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0: 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Confira com a 107, 8:31.

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16: Conte-me tudo e não esconda nada. Boa noite, 19 para as 9.
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16: Fala, Cristiano de Maringá, ótima segunda-feira pra você. Murilo Rupp, Pino da Granada na nossa programação.

aqui na Cobra FM, tá aí pra você. Eu trouxe música legal, hein? Música bacana, hein? Do Luan Santana, Erro Planejado, participação de Henrique e Juliano. 107.1 Cobra FM, a noite é nossa. Quero agradecer seu rádio ligado, a sua gentileza. Desejar tudo de bom pra você. Prometo, daqui a pouco, já já a gente se fala. Após a Voz do Brasil. A Voz do Brasil tá chegando, né? Após a Voz do Brasil, a gente se fala aqui na Cobra FM.

0: A Voz do Brasil tá chegando.
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0: 9 para as 9.
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11: Está no ar a voz do Brasil. As notícias do governo federal que movimentaram o país no dia de hoje.
12: Boa noite.
13: Boa noite para você que nos acompanha em todo o país.
12: Segunda-feira, 1º de junho de 2026.
13: Vamos ao destaque do dia: medidas para conter a alta no preço dos combustíveis.
12: O governo oferece auxílio a refinarias nacionais e aos importadores de diesel e Petrobras anuncia desconto na venda do produto.
13: E são intensificadas ações contra preços abusivos e para garantia da qualidade dos combustíveis.
12: E ainda, saúde.
13: Em um dia de mutirão, hospitais universitários realizam mais de 52 mil procedimentos entre cirurgias e consultas.
12: Quem vai falar com a gente sobre esse trabalho é Arthur Chioro, presidente da HU Brasil.
13: Vamos saber mais também sobre o Tela Brasil.
12: Filmes, séries, desenhos animados, uma nova plataforma de streaming gratuita e com conteúdo 100% nacional.
14: Sejam muito bem-vindos e bem-vindas. O cinema é nosso e a casa é sua.
13: Hoje, na apresentação da Voz do Brasil, Mariana Jungmann e Luciano Seixas.
12: E acompanhe a gente ao vivo. Acesse Rádio Gol.